0: Uma grande festa do ciclismo com percursos para todos os níveis, passeio, esporte e pro, além das categorias e-bike, que seguirá o percurso da esporte. E no sábado, dia 6 de junho, tem o Pedal Kids, uma festa especial para a criançada com inscrições gratuitas, medalhas de participação e muita diversão para toda a família. E atenção, comunidade, no dia do evento também será servido almoço vendido pela creche Menino Jesus. Toda a população de Camapuã e região está convidada para prestigiar, participar e ajudar essa grande causa solidária. O evento conta com apoio da Federação de Ciclismo de Mato Grosso do Sul, da Prefeitura Municipal de Camapuã, da Semitec, Secretaria Municipal de Esporte, Turismo e Cidadania, através do secretário Gerson Júnior, além dos parceiros patrocinadores e de toda a comunidade. Mais que uma competição, é um ato de solidariedade, união e amor ao próximo em prol da Associação Creche Menino Jesus. 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
5: 8 e 6.
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8: Pra Campo Grande, mandar uma boa noite, né? Todo especial, você que de repente aí tá estranhando nossos patrocinadores aqui, o pessoal tá muito, tá chegando hoje aqui na Rede Top de Rádio, né? Nosso amigo Marcelo Car, alinhamentos e balanceamentos, seja muito bem-vindo à Rede Top de Rádio. 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

0: Boa noite, Top FM. Estou na Top, estou feliz.
1: Opa!
0: É, Cláudio Bidu.
1: Ele,
0: é atrás da fita. Eu sou o Paulo Juan, que aqui, estou aqui em Campo Grande, no lado de Corumbá.
1: Diga, meu irmão.
0: Trabalhador da construção civil. Pedi para você mandar um alô para todos nós, trabalhadores da construção.
1: Isso, né?
0: Aqui
1: lembrado.
0: Em Campo Grande, em Corumbá, em Ponta Porã, em Nova Alvorada do Sul, todo esse lugar onde eu trabalhei. Tem meus colegas ali. E quero participar aí da sua enquete aí, também participar do sorteio aí, do Superfix, de R$100 aí.
1: Isso,
0: okay?
1: Beleza.
0: Põe meu nome no sorteio aí, fazendo um favor.
1: Tá no sorteio, jovem.
0: Manda um alô aqui pro pastor Paulo.
1: Pastor Paulo.
0: E toda
1: Paulo.
0: A sua família aqui, viu?
1: Isso.
0: Estamos virando concreto aqui até umas 10:30 da noite, né?
1: Aí sim, bom trabalho.
0: Um abraço, bom trabalho pra
1: obrigado,
0: você.
1: Obrigado pelo carinho.
0: Toda a sua equipe e a todos nós. Fique com Deus, porque com ele também estou.
1: Amém, tchau, tchau. Meu querido, boa noite. Quem mais tá ligado? 8:09, Bidu!
2: Ô, Bidu!
1: Opa, e aí?
2: Aqui é o Everton da Fábula 2.
1: E aí, meu Opa, queridão?
2: Opa, eu aí, tô de modão!
1: Aqui tá em modão, guri! Quem mais tá ouvindo, Bidu? Boa noite!
3: Boa noite, Bidu.
1: Boa
3: tô
1: noite.
3: Feliz, tô na top, me põe no sorteio do Pix.
1: Tá no sorteio. Alô, Marli Sai, tá no sorteio, sim. Obrigado pelo carinho, minha amiga, Marli.
4: Boa noite, Bidu.
1: Boa noite.
4: Aqui é Nete Pereira, Quinta Linha, município de Fátima do Sul.
1: Minha amiga, boa noite.
4: Toca pra mim, Daniel, a música pra ser feliz.
1: Pra ser feliz.
4: Ofereço pro meu esposo, Eugênio. Uma noite abençoada para todos nós. Tô na top, tô feliz.
1: Obrigado,
4: se tiver
1: obrigado
4: pix,
1: pelo
4: eu quero
1: carinho.
4: Concorrer.
1: Tá com um sorteio sim, ótima segunda pra você.

0: situação aqui do meu amigo lá da conveniência do lago.
1: É, Bidu.
0: É, Bidu, né? É. 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
1: É no
0: feminino, Bidu. 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Grande Eduardo, corrigiu o Bidu aqui, obrigado pelo carinho. Manda aula também pra esposa dele, a dona Jaque, que tá lá ouvindo a Rede Top de Rádio, junto com o Eduardo, e tá lá compartilhando, curtindo a Rede Top de Rádio. Tamo junto aí, grande Eduardo, Jaque, nossos colaboradores Marcelo e também ele, nosso amigão Jordão. Vamos lá, Bidu, são 8h15, tem muito mais músicas na Rede Top de Rádio.
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Também quero mandar um alô aqui, todo especial aí, o pessoal que tá ouvindo a Rede Top de Rádio Campo Grande. Em especial, mandar um zoom lá pra ele, nosso amigo Jordano lá, proprietário da Conveniência do Lago, né? Lá na rua, Bidu, né? Lá

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9: 8:22.
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Copa Caracol, Fronteira Sudoeste, Bela Vista, Porto Murtinho. Também mandar um boa noite pro pessoal de Viema, Bárbara Viema, Angélica, Amandina. Mandar um boa noite também, seu Bidô, lá pra Gorte Dourados, Grande Dourados, Fátima do Sul, Rio Brilhante, o pessoal ligado por lá. Nossa região norte do nosso estado, São Gabriel, Bandeirantes, Rochedo, pessoal de Corguinho, aqui da UAN também, ouvindo a rede top de rádio. Pessoal também ouvindo a gente bonito por lá. Obrigado pelo carinho, nossa top Campo Grande, toda a região ouvindo aqui em

0: deixa a nossa noite mais alegre. Foi no sorteio, Bidu. Paulo César Tavares, bairro Nova Campo Grande.
1: Paulo César.
0: E vai, Corinthians.
1: De novo, o negócio de vai, Corinthians aí vai dar rolo, gurinha. Vai dar rolo. Mas enfim, obrigado pelo carinho aí, meu amigo Paulo César, ligado na Rede Top de Rádio. Quem mais tá me nomeando? Só falar com o Bidu. Boa noite.
2: Boa noite, Bidu.
1: Boa noite.
2: Toca aí pra gente.
1: Que música?
2: Bijuteria.
1: Bijuteria. Boa, boa, boa.

0: WhatsApp, né, Bidu? 99 28 8550. Boa noite. Não vem nada, não. Esse aqui, vamos ver se vai vir isso aqui. Vai lá.
1: Boa noite, Bidu.
0: Boa noite.
1: Eu sou o Sérgio aí, que me chamando.
0: Ah.
1: Eu quero entrar com ele no Pix e encerrar.
0: Tá no sorteio.
1: Do... Ah. Chama a campeira.
0: Chama a campeira.
1: Roberto Carlos, sempre falou e muito pra mim. Beleza?
0: Beleza.
1: Você coloca a música também ouvi, beleza?
0: Beleza.
1: Pra todo mundo.
0: Obrigado pelo carinho, meu irmãozinho. Pediu o grupo Chama

mensagem, nós recebemos aqui na Rede Top de Rádio. O pessoal manda mensagem querendo dinheiro emprestado. Aí não funciona, né? Não, nem dinheiro emprestado aqui, não. Ai, eita. Oi, Mituzinho, boa noite.

0: Vamos, hein? Vamos. Tô feliz, tá na top.
1: Obrigado pelo carinho.
0: O sorteio, Dudu. Bora.
1: Sei que.
0: Toca Lauana Prada aí, que eu amo as músicas dela.
1: Lauana Prada. Aí pediu bem, né, minha? Pessoal aqui, os ouvintes da top, né? Pede umas músicas assim, que é sucesso no Brasil inteiro, né, gente? O que mais? Tá vindo na nossa rede top de rádio. Boa noite. Fala com o Biduzinho.
2: Boa noite, Carlinhos. Aqui tem Nara Peretinho, gente, de Arrugo Bairro. Não estou com a gente. Manda pra mim o modo do milionário José Rico. Coloca meu nome no sorteio do Pink. Estou feliz, tá na copa. E feliz semana pra todos nós.
1: Obrigado pelo carinho, minha amiga. Pediu a música dos Garganta de Ouro do nosso Brasil querido. Eu já toco pra você, tá bom? Boa noite.
3: Boa noite, Bidu.
1: Boa noite.
3: É o Júnior Cedrão, moto Uber. Coloca no sorteio do Pix aí.
1: Você tá no
3: se
1: sorteio,
3: puder,
1: Júnior.
3: Toca pra nós. Homem de pedra, chupa a dele.
1: Ô, jovem, lançou modão pro mundo. Aí eu gosto, aí eu dou valor. Boa noite.
4: Oi, Bidu, aqui é o Leandro. Tá trabalhando aqui na Cachoeira. Tô aqui na obra aqui.
1: É, Leandro, agora.
4: Tô de vigia aqui. Queria uma música aí do Amado Batista.
1: Amado.
4: Pra oferecer pra Rosemary. Me coloca no Pix.
1: Amado Batista, aí sim, hein? Vou tocar essa pra você aqui, meu queridão. Obrigado pela audiência. Amado Batista. Ai, Bidu. Que amor.

0: quinta-feira gostosa, hein? Como é que tá a sua vida hoje? Tá de boa, tranquilo? Ligado na Top, isso é bom demais. 8h33.
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coração desse biduzinho. Ai, ai, ai. Olha, são 8h37, noite de segunda-feira. Vou dar um alô pra vocês aí, ouvintes da Rede Top de Rádio em Campo Grande, tá bom, gente? 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

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Vamos lá, gente, são 8 horas e a gente mandar um alô pro nosso amigo Marcelo, que tá lá ouvindo a Rede Top de Rádio. Pessoal lá que tá chegando hoje aqui.

aqui o meu amigo Rony Pérez. Alô, Rony, como é que tá por aí? Tranquilo? Tá lá ligado em Campo Grande, ouvindo a Rede Top Rádio. Faz horas, tá ouvindo a Top, hein? Grande Rony, tamo junto sempre aí, pessoal que participa aí. Ele que é um comunicador de primeira linha e tá lá ligado na Rede Top, tá bom? Daqui a pouquinho eu volto com muito mais. Segura a onda aí. Bidu, vai ali, tomou uma água e já volto pro sorteio. Você que mandou mensagem.

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1: Tô feliz, tô na Top, aliás, 8:40.
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1: Muito bem, 8:44, boa noite, estou de volta.

0: 8:44, noite encostada de segunda-feira. E você que tá ouvindo a Rede Top, que quer ganhar os prêmios aí, que tá participando, obrigado pelo carinho, tá bom? Obrigado pela grande audiência. Mas antes de soltar os nossos sorteios aqui, deixa eu soltar aqui o nosso amigo Marcão, que chegou pra cá agora, né, Marcão? Com o Chico do Mundo Sertanejo, com Focas. E aí, Marcão, como é que tá a vida dos nossos artistas sertanejos aí, Marcão? Hã? É, então vai, então abre o coração aí, Marcão, pra gente ir pra cá.
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2: Já estamos de volta aqui no Mundo Sertanejo nessa segunda-feira. E a Ana Castela resolveu mostrar oficialmente que era boiadeira, vai ganhar um upgrade internacional. E o novo projeto da artista já chega literalmente pegando fogo. Depois de vencer o Grammy Latino com o projeto Let's Go Rodeio, que tem as músicas Cowgirl, Olha Onde Eu Tô, a cantora anunciou o disco Fire Arena. O lançamento está marcado para a próxima quinta-feira, 28 de maio. A capa chamou a atenção imediatamente, mostrando a Ana usando o seu tradicional chapéu em chamas, né? Uma imagem criada justamente para simbolizar essa nova fase mais ousada da carreira da artista. Segundo Ana Castela, o projeto representa amadurecimento musical e vontade de explorar novos sons, além do sertanejo tradicional. E aí entra um detalhe importante, interessante, né? O álbum deve trazer influências de reggaeton e referências pop, inspiradas até na Taylor Swift, que é uma artista que a Ana se inspira por ter feito uma transição do country pro pop, né? Mas a Ana diz que a essência brasileira vai continuar intacta. E o Time não é nada inocente, não, tá? O lançamento acontece justamente antes da temporada de São João, período que a Ana Castela domina uma das agendas de shows mais disputadas do país. Maravilhoso!
0: Beleza, Marcão! Amanhã o Marcão volta!
1: A qualquer momento.
0: Olha, 8:47, mandar um abraço aqui, mandar um alô pro meu amigo Rony Pérez. Alô, Rony Pérez, como é que tá com você? Boa noite, Rony.
3: Boa noite, meu amigo Cláudio Bidu.
4: E aí, tá
3: programação
4: vendo?
3: Top, hein, cara? Opa, parabéns, Rony. Pra você, meu irmão. Tô na sintonia da programação, já tem uns... uma semana que eu tô ouvindo você à noite.
4: Que bacana, obrigado.
3: Parabéns, hein, sucesso sempre, Bidu, pra você. Você merece, você
0: obrigado,
3: é um cara.
0: Rony.
3: Rony Pérez na voz aí, te parabenizando por esse programa.
0: Obrigado, hein? Grande Rony Pérez, ele que faz parte da rede Segredo FM, tá lá ouvindo a rede Top também. Grande meu amigo Rony Pérez, tá lá ligado no Bidu, é isso? Vamos pro sorteio então, 8:47, você que mandou mensagem aí no 99218-8550, boa sorte.

feito o sorteio, aquele suspense diário, né? Que faz o coração bater mais forte, né? E dá aquela vontade de ganhar esse senhor do Pix. Mas enfim, quem ganhou hoje vai ter que confirmar a audiência. É a Jussara Alves, mandou mensagem. O telefone dela é o 3562. Alô, Jussara Alves. Ah, tá ouvindo a Rede Top? Se você estiver ouvindo, né? Não basta você mandar mensagem, amiga. Você tem que mandar um oi de volta aqui pro Bidu pra confirmar o seu Pix, tá bom? Jussara Alves, pelo telefone 3562. Vou tocar uma música agora pra você aqui, pra dar tempo de você.

0: mandou mensagem aqui e não deu um alô, não deu o sinal de fumaça. Alô, Jussara Alves, o telefone dela é o final, tá? 3562, não levou o Pix hoje e amanhã o Pix volta, né? Quem sabe o pessoal que participa aí, né? Manda um oi de volta pro Bidu aí. Negócio pra ganhar tem que mandar mensagem de volta, gente. Não é só ser sorteado, tem que participar, tem que ouvir até o finalzinho pra levar o Pix aí, se você for, já declarei ela, foi sorteada, enfim, não levou o Pix de 100 Birubiru, fica pra amanhã então. É isso, Bidu? Gente, é o seguinte, né? Não vai rir do Bidu, que fica rindo, não. Já foi, isso aqui já ficou pra amanhã. Só quero mandar um abraço aqui, todo especial, né, gente? Mandar um alô. Só baixar essa risada aqui, que não tá legal. Agora sim, né? Mandar um alô pros nossos amigos que tá chegando hoje aqui na Rede Top de Rádio, né? Nosso amigo Jordano, lá da Conveniência do Lago, em Campo Grande, tá? Lá da Rua Candelária, 570, em Campo Grande, né? Ele tá chegando hoje aqui na Rede Top de Rádio pra patrocinar o nosso Clube do Bidu e também ele, nosso amigo Marcelo, lá do Marcelo Cara Alinhamento, lá na Costa e Silva, número 500-448, lá na Costa e Silva, tá, gente? Obrigado pelo carinho de vocês aí, obrigado pela confiança, né? Os parceiros que estão chegando devagarzinho aqui, né? Dando aquela moral pro Bidu e dando aquela confiança também, né? Pela nossa festa e pela Rede Top de Rádio. Alô, Marcelo! Alô, Jordano, tamo junto sempre aí, tá bom? E vamos, se Deus quiser, vamos fazer uma parceria bacana aí. E a partir de hoje você vai ouvir muito falar, né? Lá da Conveniência do Lago e também do Marcelo Car, alinhamento técnico pra vocês aí, beleza? Obrigado pela confiança. Gente, amanhã o Bidu volta às 19h pela Rede Top de Rádio, a rádio que vem fazendo a diferença em Campo Grande, em todo o estado. Também quero mandar um alô todo especial para os nossos ouvintes no nosso interior do estado, o pessoal de Caracol, o pessoal de Viema, o pessoal de Glória de Dourados, também de Camapuã e a nossa linda Campo Grande. Obrigada pelo carinho. Amanhã tem mais às 19h e vamos pegar o nosso trenzinho, é isso, Bidu? Hã? É, e pra casa que amanhã tem mais às 19h. Vou sentar perto dessa morena aqui. E hoje pode, né, Bidu? Encerra aí, seu Bidu!
1: O Clube do Bidu fica por aqui, mas amanhã tem mais música, mais alegria e muito mais participação. Obrigado pela companhia, pela audiência e por fazer parte deste clube. Clube do Bidu, a sua noite é aqui.
0: Vou deixar na minha última de hoje o cowboy do rádio Eterno Miltimiana, mais meu brother Mirandinha.

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3: 9 e 2.

0: Atenção, radialistas de todo o Brasil. É hora de noticiar os fatos que ajudam a construir um novo país. Direto dos estúdios da Empresa Brasil de Comunicação, em Brasília, vem aí a Voz do Brasil.
1: Em Brasília, 19 horas.
0: Brasil. As notícias do governo federal que movimentaram o país no dia de hoje.
2: Olá, boa noite.
1: Boa noite para você que nos acompanha em todo o país.
2: Segunda-feira, 25 de maio de 2026.
1: Vamos ao destaque do dia. Abertas inscrições para o Enem.
2: Uma novidade. Este ano, concluintes do ensino médio da rede pública estão inscritos automaticamente no exame.
1: O presidente Lula destaca que esse pode ser o primeiro passo para realizar sonhos e transformar o futuro.
3: A hora é agora. Se inscreva, passe no Enem, entre na universidade e faça tudo o que você quiser.
2: E ainda, Desenrola Brasil.
1: Você já pode utilizar o FGTS para renegociar dívidas com descontos e juros mais baixos.
2: A expectativa do governo do Brasil é movimentar mais de 8 bilhões de reais em recursos do fundo.
1: Turismo de natureza em alta. Unidades de conservação federais receberam mais de 28 milhões de visitantes em 2025.
2: A visitação recorde contribuiu com 20 bilhões de reais do PIB brasileiro, que é a soma de todas as riquezas do país. Cleide Lopes.
4: O turismo nas unidades de conservação sustenta mais de 300 mil postos de trabalho em todo o país.
1: Hoje, na apresentação da Voz do Brasil, eu, Mariana Jungmann e Luciano Seixas.
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1: Trabalhadores já podem consultar o saldo do FGTS para renegociar dívidas no novo Desenrola.
2: A medida ajuda mais brasileiros a quitarem débitos como cartão de crédito e cheque especial.
1: Quem está ao vivo conosco aqui no estúdio da Voz do Brasil e traz todos os detalhes é a repórter Graziele Bezerra. Oi, Grazi, boa noite. Explica pra gente como é que vai funcionar tudo isso.
5: Boa noite, Mariana. Boa noite também pro Luciano e para todo mundo que está acompanhando aqui a Voz do Brasil. Bom, o trabalhador ele vai poder usar até 20% do saldo do FGTS. Esse é o limite de R$1.000, o que for mais alto. E aí, para poder amortizar e quitar ou quitar essas contas atrasadas por meio do novo Desenrola. Entram nessa modalidade dívidas bancárias, como cartão de crédito e cheque especial também. E com essa funcionalidade, o governo do Brasil pretende, então, movimentar até 8 bilhões de reais em recursos do FGTS por meio do programa.
2: Como é que vai funcionar, Grazi? Qual a primeira medida que a pessoa interessada deve tomar?
5: Interessada tem que primeiro saber, ter a noção ali da dívida dela, né? Mas aí então, utilizar o saldo do fundo, o que pode ser também de contas ativas ou inativas, o primeiro passo, claro, é consultar ali o aplicativo do FGTS para ver o valor que essa pessoa tem disponível. Depois, ali no próprio aplicativo, o trabalhador autoriza o acesso das instituições financeiras aos valores. Então, ele negocia a dívida diretamente com o banco. E aí, só depois dessa negociação é que a Caixa Econômica Federal vai fazer então a transferência dos valores do FGTS diretamente aos bancos responsáveis pelos contratos. E aí lembrando que o trabalhador não precisa comparecer às agências, né, do banco, não precisa comparecer ali à Caixa Econômica para confirmar então a operação, nem ao seu banco de origem. Como explica então o diretor de políticas de proteção ao trabalho do Ministério do Trabalho e Emprego, Carlos Augusto Gonçalves.
6: Ele pode fazer todo este processo, né, de maneira digital, né, ou em consulta por telefone com as instituições financeiras para identificar a dívida. No caso específico do ATP, é tudo digital. A autorização do saldo é digital, ele faz com o ATP, levanta junto aos bancos as dívidas e essas informações das dívidas serão remetidas pelos bancos diretamente à Caixa Econômica Federal. Só depois que o banco prestou essa informação para o agente operador, que é a Caixa, é que a Caixa está autorizada a fazer o repasse para a sua instituição financeira decorrente daquela dívida que ele acabou de reestruturar.
1: Agora, Grazi, vamos relembrar então quem são as pessoas aptas a participarem do programa, qual é o perfil?
5: Claro, Mariana, vamos lá. Para usar o FGTS no Desenrola é preciso ter então um saldo disponível, né, na conta do Fundo de Garantia e ter renda mensal de até 5 salários mínimos, o que equivale aí a cerca de R$8.100. Então, para serem elegíveis, as dívidas devem estar atrasadas entre 91 dias e 2 anos. Essas dívidas recebem aí descontos de até 90% e juros mais baixos que o do mercado.
2: Obrigado, Gabriele Bezerra, pelas informações ao vivo aqui na Voz do Brasil.
1: Começaram hoje as inscrições para o Enem, o Exame Nacional do Ensino Médio.
2: O Enem é a principal forma de entrar em uma universidade. Além de vagas aqui no Brasil, a prova também é aceita em faculdades no exterior.
1: Esse ano, estudantes do terceiro ano do ensino médio de escolas públicas já estão com as inscrições pré-preenchidas, mas ainda é necessário entrar na página do participante para confirmar a inscrição.
7: Desde o início do ano, a brasiliense Isabela Martins passa as tardes na sala de aula estudando para o Exame Nacional do Ensino Médio, avaliação realizada pelo Ministério da Educação. Aos 18 anos, ela vai fazer o Enem pela segunda vez e sonha em conquistar uma vaga na universidade.
8: Sempre gostei muito de ajudar as pessoas, né? Aí eu pensei em fazer psicologia ou medicina, que é uma área que vai ajudar bastante as pessoas e tal. Aí sempre foi meu sonho mesmo.
7: Estudantes de todo o país já podem se inscrever para o Enem 2026 a partir desta segunda-feira. Neste ano, alunos que vão concluir o ensino médio na rede pública terão inscrição automática. Segundo o governo, os dados foram encaminhados pela própria rede de ensino, mas os estudantes deverão acessar o sistema para confirmar a participação e escolher o idioma da prova de língua estrangeira, além de informar o município onde deverão realizar a prova e solicitar recursos de acessibilidade, se for o caso. Além disso, os locais de aplicação da prova também vão aumentar, chegando a 10 mil escolas. A expectativa é que 80% dos alunos da rede pública façam o exame na sua própria escola de matrícula. O João Gabriel Brandão está se preparando para o Enem e já decidiu o curso Artes Cênicas. O maior desafio para ele é controlar a ansiedade.
9: Me sentindo mais confiante esse ano, principalmente para a questão da redação. Chegando em casa eu estudo, final de semana também estudo às vezes, mas tô tirando um momento de folga também para não ter burnout, sabe? Que não me sobrecarregar, não me sentir muito cansado durante o fim da semana.
7: As inscrições devem ser feitas pela página do participante no endereço enem.inep.gov.br/participante até o próximo dia 5 de junho. Os estudantes que tiveram a isenção da taxa de inscrição aprovada também deverão realizar a inscrição no exame. Para os participantes não isentos, a taxa de inscrição continua no valor de R$85 e pode ser paga por boleto, PIX, cartão de crédito e débito em conta corrente ou poupança. O prazo para fazer esse pagamento vai até o dia 10 de junho e as provas ocorrerão nos dias 8 e 15 de novembro. Reportagem Gabriela Noronha.
2: Em suas redes sociais, o presidente Lula fez um convite para todos os estudantes participarem da prova.
10: Hoje começa a inscrição para o Enem. Vai até o dia 5 de junho. Você que prometeu ao seu pai, ou seu pai que quer que você seja doutor ou doutora, a hora é agora. Se inscreva, passe no Enem, entre na universidade e faça tudo o que você quiser, na certeza que você precisa saber de que esse país vai ser soberano, soberano de verdade, o dia que milhões de jovens tiverem curso, tiverem emprego e puderem exercer a soberania tecnológica e científica do nosso país.
1: O Dia da África, celebrado em 25 de maio, hoje, marca a fundação da União Africana em 1963.
2: E aproveitando a data, o governo do Brasil promove o primeiro Fórum de Reitores Brasil-África, com o objetivo de fortalecer parcerias educacionais e culturais.
1: No encontro, o Ministério da Educação anunciou a criação de 2.600 bolsas de mestrado e doutorado para estudantes africanos.
11: No encontro, dirigentes de universidades brasileiras e africanas debatem como ampliar parcerias acadêmicas acadêmicas, científicas e tecnológicas de instituições de ensino dos dois lados do Atlântico. São projetos conjuntos em áreas estratégicas para o desenvolvimento dos países, como agricultura, energias renováveis, inteligência artificial, mineração, petróleo e gás, além das ciências humanas. Para a reitora da Universidade de Cabo Verde, Astrigilda Silveira, parcerias fundamentais para o continente africano.
12: Uma cooperação mais próxima, mais dinâmica e mais transformadora, voltada para a transformação digital, a inteligência artificial e a inclusão social.
11: No encontro, o governo do Brasil lançou o programa que vai oferecer mais de 2.600 bolsas de mestrado e doutorado para pós-graduandos da África, com investimentos de 47 milhões de reais. Destaca o ministro da Educação, Leonardo Bastini.
13: 2.600 vagas inicialmente, 1.600 bolsas de mestrado e 1.000 bolsas de doutorado, com oportunidades em universidades públicas, instituições privadas sem fins lucrativos, institutos federais, institutos de pesquisa com pós-graduação reconhecida pela CAPES. Abrir as portas do Brasil para estudantes africanos é aprofundar ainda mais nossos laços históricos.
11: O presidente Lula destacou a importância de fortalecer os laços históricos entre Brasil e África por meio da produção de conhecimento, da inovação e da formação de profissionais qualificados.
14: A cooperação educacional entre países do sul global pode transformar a realidade, reforçar os programas de estudantes, convênio de graduação e de pós-graduação também será essencial para consolidar a educação superior como um dos pilares da parceria estratégica entre Brasil e África.
11: O Brasil já mantém mais de 200 acordos de cooperação com instituições de ensino superior de 38 países africanos. Reportagem Pablo Mundim.
2: Mais um passo no combate ao câncer no país.
1: O Brasil passou a contar com um Centro de Desenvolvimento e Produção de Terapias, CAR-T, da Fundação Oswaldo Cruz, a Fiocruz.
2: No local será produzido de forma 100% nacional um dos tratamentos mais avançados do mundo contra o câncer para pacientes do SUS.
15: O Paulo Peregrino é publicitário e teve linfoma, um tipo de câncer de sangue. Durante 13 anos, fez transplante de medula óssea e 40 quimioterapias. Tratamentos que não tiveram sucesso. A virada em sua vida veio com um tratamento experimental chamado CAR-T-Cell. Agora ele está em remissão do câncer.
16: A enfermeira chegou lá dentro do quarto, trouxe um saquinho, assim como se fosse uma transfusão de sangue pequenininha, né? Um negócio de transfusão de sangue. Aí eu falei assim para ela: enfermeira, isso aí é o CAR-T-Cell que eu vou receber? É, falei: vai demorar quanto tempo? Ela falou: uma hora no máximo. Eu falei: caramba, 13 anos estou lutando contra os cânceres, vai resolver em uma hora. Isso que é ciência.
15: O Centro de Desenvolvimento e Produção de Terapias, CAR-T, da Fiocruz, inaugurado no último sábado no Rio de Janeiro, vai tratar a população do SUS e trazer uma nova esperança aos pacientes com câncer. O Brasil vai produzir de forma 100% nacional um dos tratamentos mais avançados do mundo contra a leucemia, linfoma e mieloma. É o que explica o ministro da Saúde, Alexandre Padilha.
17: Um tratamento que hoje custa 350 a 400 mil dólares, mais de 2 milhões de reais, para uma família, para as pessoas, para o sistema de saúde de qual país para fazer esse tratamento, graças à Fiocruz, graças à produção da Fiocruz, presidente, pessoas como Paulo vão poder receber esse tratamento pelo SUS, de graça.
15: Os primeiros pacientes começam o tratamento experimental no segundo semestre deste ano. Foram investidos 370 milhões de reais, além dos equipamentos de alta tecnologia, que custaram mais 35 milhões de reais. O presidente Lula defendeu que todos os brasileiros e brasileiras têm o direito de uma saúde de qualidade no país.
14: O gesto de inauguração de um centro tecnológico que dá ao Brasil a certeza de que a gente não é menor do que ninguém, de que a gente não é menos competitivo do que ninguém. Basta a gente ousar, ter coragem e fazer.
15: O novo centro também será capaz de tratar pacientes com traumatismo craniano, com próteses 3D de alta tecnologia. Do Rio de Janeiro, Fernanda Cruz.
1: Viajar a trabalho ou por lazer deveria ser sinônimo de tranquilidade.
2: Mas para muitas mulheres, nem sempre o destino é o mais feliz.
18: Todo aeroporto promete destinos, mas algumas partidas nunca chegam. Quando o medo ocupa o lugar da esperança, não é viagem, é silêncio. Assédio não decola. Feminicídio também não. Violência contra a mulher é crime.
1: Para combater a violência e a importunação sexual nas salas de embarque e aeronaves, o Ministério dos Portos e Aeroportos lançou uma série de ações em terminais do Brasil para sensibilizar a sociedade.
2: É a terceira fase da campanha Assédio Não Decola.
1: Para combater o assédio e a importunação sexual contra trabalhadoras do setor aeroportuário e passageiras, o Ministério dos Portos e Aeroportos lançou a terceira fase da campanha Assédio Não Decola. O ministro dos Portos e Aeroportos, Tomé Franca, destacou a importância dessa campanha.
19: Infelizmente, o Brasil ainda vive uma realidade de muito assédio e de muito feminicídio. Nós temos trabalhado para que essa realidade não persista. Nós estamos com uma série de campanhas nos aeroportos e nas aeronaves, buscando o combate ao assédio.
1: O Ministério dos Portos e Aeroportos também apresentou uma nova cartilha com orientações sobre o combate à violência contra a mulher. O material reúne informações sobre diferentes tipos de violência: física, psicológica, sexual. Passageiros e trabalhadores do setor são orientados sobre como identificar situações de risco e formas de acolher as vítimas. O documento também apresenta canais de denúncia, como Ligue 180. A ministra das Mulheres, Márcia Lopes, ressaltou que todos precisam conhecer o canal de denúncia.
20: O Ligue 180, para nós, tudo começa por ali. Ele é um canal que dá muita segurança para as mulheres. Quando se recebe uma ligação, a nossa equipe identifica quem é essa mulher, onde ela mora, a quem essa mulher deve recorrer.
1: A campanha Assédio Não Decola foi lançada em agosto do ano passado em todas as concessionárias dos aeroportos federais, para as mulheres que só querem chegar ao destino em segurança, sem assédio e violência. A campanha é importante para sensibilizar a sociedade, foi o que defendeu a gerente de restaurante, Cláudia Figueiredo.
21: Qualquer lugar, sempre é importante. Muita gente não respeita a gente simplesmente pelo fato de ser mulher.
1: Além do Ligue 180, você também pode denunciar casos de violência contra a mulher no Disque 100, canal de monitoramento de violações contra os direitos humanos. Reportagem, Márcia Fernandes. A edição do leilão do Ecoinvest Brasil destravou mais de 13 bilhões de reais para projetos de bioeconomia, turismo sustentável e infraestrutura no país, sendo que mais de 9 bilhões serão direcionados para investimentos na Amazônia Legal.
2: O programa Ecoinvest foi criado para impulsionar a transformação ecológica do país e combina instrumentos financeiros inovadores, redução de riscos e atração de investimentos de longo prazo da iniciativa privada.
1: Ao anunciar o resultado do leilão, o ministro da Fazenda, Dario Durigan, disse que o Ecoinvest comprova que é possível apostar no crescimento do Brasil com sustentabilidade.
22: Os objetivos do Ministério da Fazenda, que é fazer com que o país se desenvolva, cresça, gere emprego, diminua a inflação, com os objetivos do Ministério do Meio Ambiente, não é mais indissolúvel. Nós temos que ter um cuidado para que o país cresça, mas de maneira sustentável. E o Ecoinvest, ele é uma espécie de síntese, de prova real de que isso é possível. É Estado junto com a capacidade instalada do sistema financeiro nacional em parceria com essas empresas.
2: Com os 4 leilões realizados até agora para transição energética, recuperação de terras degradadas e bioeconomia, o Ecoinvest Brasil já mobilizou mais de 140 bilhões de reais.
1: Pois é, o Brasil é mundialmente reconhecido por suas belezas naturais, como florestas, praias, rios e montanhas.
2: E a riqueza da nossa biodiversidade tem atraído turistas a visitarem as mais de 300 300 unidades de conservação federais distribuídas pelo país.
1: Só em 2025, o fluxo de visitantes atingiu quase 30 milhões, maior resultado da série histórica.
2: E movimentaram mais de 40 milhões de reais em vendas, injetaram 20 bilhões de reais no produto interno bruto, que é a soma de todas as riquezas do país.
0: Jairon Souza trabalha todos os dias conectado com a natureza. Ele é guia turístico no Maranhão e em época de alta temporada chega a mostrar as belezas naturais do Parque Nacional dos Lençóis Maranhenses a centenas de visitantes.
3: Ganho dinheiro onde muitas pessoas se programam muito para vir passear e eu tô aqui todo dia, né? E tento fazer da melhor forma, né?
0: As visitações turísticas em unidades de conservação federais movimentaram mais de 40 bilhões de reais em vendas em 2025 e 20 bilhões de reais de contribuição ao produto interno bruto. O estudo do Instituto Chico Mendes de Conservação da Biodiversidade, o ICMBio, revela que florestas, praias, rios e montanhas são, na verdade, ativos de alta performance na economia brasileira. No ano passado, o fluxo de visitantes em unidades de conservação chegou a quase 30 milhões, o maior resultado da série histórica, como garante o presidente do ICMBio, Mauro Pires.
4: Esse aumento tem a ver com dois fatores. O primeiro, que é geral, que é o interesse das pessoas de encontrar-se com a natureza. O segundo fator, nós temos melhorado a infraestrutura e de modo que se torna mais fácil a visitação.
0: O turismo nas unidades de conservação sustenta mais de 300 mil postos de trabalho em todo o país. O ministro do Meio Ambiente e Mudança do Clima, João Paulo Capô Bianco, destacou que as unidades de conservação são importantes não só para a proteção da biodiversidade, como também para o desenvolvimento econômico do país e a valorização da cultura local.

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1: Prefeituras e instituições como universidades, institutos federais e câmaras de vereadores aderiram ao programa Contrata Mais Brasil.
2: A plataforma foi criada para aproximar microempreendedores individuais do processo público de aquisição de produtos e serviços. Nela, o governo contrata e os pequenos negócios podem vender seus produtos.
1: Atualmente, já são 1.775 órgãos. Desde a sua criação, o programa gerou mais de 22 milhões de reais de renda direta para os microempreendedores individuais.
2: A plataforma conta com mais de 8 mil cadastros de fornecedores e mais de 100 atividades.
1: Mais informações sobre o programa no endereço gov.br/contrata-mais-brasil.
2: Atenção, caminhoneiros, já estão em vigor as novas regras que vão ajudar na fiscalização do piso mínimo de frete para o transporte de carga nas rodovias.
1: A partir de agora, quem contrata esse tipo de serviço deverá informar parâmetros para o cálculo do frete, como distância, tipo de veículo e tipo de serviço prestado.
2: Essas informações serão fornecidas na hora de emitir o código identificador da operação de transporte, o CIOT.
1: Esse é um documento de registro exigido pela Agência Nacional de Transportes Terrestres, a ANTT, para o monitoramento das operações de cargas.
2: O superintendente de serviço de transporte rodoviário de cargas da NTT, José Aires Amaral, explica que esses dados serão utilizados para fiscalização prévia do piso mínimo do frete.
3: A partir desses parâmetros, o sistema faz uma conta automática e verifica se o valor declarado do frete, também no CIOT, está de acordo com o piso mínimo de frete ou não. E faz algumas validações, por exemplo, os parâmetros informados estão de acordo? Fazem sentido? Por exemplo, se na declaração, por exemplo, tiver a informação que Brasília, Rio de Janeiro são 500 quilômetros, o sistema mesmo já vai indeferir aquela informação, dizendo que não é compatível e que ele deve informar uma melhor localização ou uma distância compatível com aquele deslocamento.
1: Segundo o superintendente da ANTT, a partir do dia 1º de junho, os dados do CIOT também estarão integrados com a documentação fiscal exigida para o transporte de cargas.
2: O que vai facilitar e tornar mais eficiente a fiscalização sobre as operações de frete.
1: As mudanças na emissão do CIOT foram anunciadas pelo governo do Brasil como parte das medidas para reduzir os impactos da alta dos preços dos combustíveis sobre a população.
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1: Fique agora com as notícias do Poder Judiciário e do Congresso Nacional. Boa noite.
2: Boa noite para você. Até amanhã.
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6: CNJ lança aplicativo para fortalecer busca ativa de crianças e adolescentes.
7: Para o STJ, a plataforma de intermediação não responde por envio de criptomoedas para carteira falsa de outra corretora.
6: A Semana Nacional da Conciliação Trabalhista começou nesta segunda-feira.
7: Boa noite, eu sou Arthur Filho.
6: E eu sou Walter Lima.
7: O Conselho Nacional de Justiça lançou nesta segunda-feira, Dia Nacional da Adoção, o aplicativo Adote para todo o país.
6: A busca ativa do Sistema Nacional de Adoção e Acolhimento já funciona em todo o país e reúne informações sobre crianças e adolescentes com mais dificuldades de conseguir uma família, como crianças mais velhas ou com deficiência.
7: Agora, essa iniciativa passa a contar também com um aplicativo próprio.
6: Desenvolvido pelo Tribunal de Justiça do Paraná, o aplicativo Adote passa agora pelo processo de expansão nacional com o apoio do programa Justiça 4.0.
7: O ministro do Supremo Tribunal Federal, Flávio Dino, deu prazo de 10 dias para que o governo federal e os estados da Amazônia Legal informem quais providências de planejamento e preparação vêm sendo adotadas diante das projeções de aumento significativo dos riscos de incêndios florestais para os próximos meses.

0: É um fenômeno provocado pelo aumento na temperatura das águas do Oceano Pacífico e tem ocorrência periódica, em geral, com impactos relevantes sobre o clima em diversos países. Marta Ferreira.
1: Uma nota técnica conjunta publicada pelo Instituto Nacional de Pesquisas Espaciais e com o Instituto Nacional de Meteorologia confirmam a provável intensidade alta para o fenômeno já no segundo semestre de 2026. Diante desse quadro, o ministro Flávio Dino, relator de uma ação que acompanha medidas para combater e prevenir incêndios na Amazônia e no Pantanal, deu prazo de 10 dias para que a União e os estados informem um plano para lidar com os incêndios.
2: Plataforma de intermediação de criptomoedas não é responsável por prejuízo decorrente de golpe se não houve falha no serviço ou se dano foi causado pela culpa exclusiva de usuário ou terceiro.
0: Essa é a conclusão do STJ. Fátima Uchoa.
3: Na origem, um investidor transferiu criptoativos para uma carteira digital e depois descobriu que o endereço era falso. Ele pediu ressarcimento dos prejuízos, alegando que a plataforma intermediadora teria falhado ao não adotar segurança capaz de identificar a irregularidade da chave de transferência. Porém, a Justiça de Minas Gerais negou a indenização. A terceira turma do STJ manteve o acórdão, considerando que a fraude ocorreu quando o investidor transferiu os valores a um ambiente externo, fora da atuação da empresa e para o qual ele próprio forneceu a chave de acesso, que é o endereço de destino. O ministro Ricardo Villas Boas Cueva foi o relator.
2: Começou hoje a Semana Nacional da Conciliação Trabalhista 2026.
0: É a chance de muitos trabalhadores conseguirem de forma mais rápida uma resposta da justiça. Larissa Batista.
4: Um acordo histórico de mais de 250 milhões de reais entre a empresa Vibraz Airoco e o Sindicato dos Metalúrgicos de São José dos Campos foi o pontapé para a abertura da Semana da Conciliação, que vai até sexta-feira em todos os tribunais regionais do trabalho. O valor recolhido desse acordo será utilizado para o pagamento de dívidas trabalhistas.
2: Ampliar a confiança e o conhecimento sobre a segurança das urnas eletrônicas.
0: Esse foi um dos temas da reunião ocorrida nesta segunda-feira na sede do TSE em Brasília. Estevão Furtado.
5: O presidente do TSE, ministro Nunes Marques, anunciou o lançamento da Semana Nacional do Sistema Eletrônico de Votação, uma ação voltada à conscientização da população, especialmente dos jovens, sobre as camadas de segurança do processo eleitoral brasileiro. O ministro também determinou a criação de uma comissão permanente para estudar o uso de ferramentas de inteligência artificial na justiça eleitoral.
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2: Uma boa noite a você.
0: E até amanhã.
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8: Eu sou Paula Groba.
9: E eu sou Ricardo Nakaoka.
8: E estes são os destaques de hoje do Jornal do Senado, que começa agora.
9: Senado vota crédito especial para renegociação de dívidas rurais.
8: Senado e STF debatem medidas para rever supersalários no setor público.
9: Projeto quer limitar publicidade de apostas online no Brasil.
8: Boa noite.
9: Boa noite.
8: Com a alta dos juros, a queda no preço dos produtos agrícolas e o aumento do endividamento no campo, produtores rurais de todo o país aguardam uma saída para renegociar as dívidas e manter a produção.
9: E a Comissão de Assuntos Econômicos do Senado deve votar nesta terça-feira um projeto que cria uma linha especial de crédito para o agronegócio. O pacote de ajuda está sendo negociado com o governo federal, como informa a repórter Patrícia Oliveira.
10: Um pacote bilionário de socorro ao setor agropecuário está na pauta da Comissão de Assuntos Econômicos. O projeto cria uma linha especial de crédito para renegociação de dívidas rurais com recursos do Fundo Social do Pré-Sal. A proposta vem sendo negociada entre o governo federal e o relator da matéria, o senador Renan Calheiros, do MDB de Alagoas. Renan ampliou a ajuda para outros produtores endividados, além daqueles afetados por secas e enchentes. A iniciativa prevê prazo de até 10 anos para pagamento das dívidas com carência de até 2 anos e a criação de um fundo garantidor para operações de crédito rural. O projeto também autoriza o uso de receitas correntes do Fundo Social do Pré-Sal de 2025 e 2026, além do superávit financeiro do fundo para financiar a nova linha especial de crédito. Para o ministro da Fazenda, Dario Durigan, a intenção é construir um texto de consenso sem comprometer o equilíbrio das contas públicas.
11: Fazer com que de fato chegue essa renegociação para os agricultores, que de fato caiba no bolso do agricultor e que de outro lado a gente mobilize os recursos públicos da maneira mais eficiente possível. Então todo mundo aqui na mesma página.
10: A possibilidade da edição de uma medida provisória pelo executivo também foi confirmada pelo senador Renan Calheiros.
12: Uma medida provisória com critérios de enquadramento, de juros, de carência e de prazo de 10 anos para pagar.
10: O governo estima um custo de 817 bilhões em 13 anos. Já o relator prevê valor bem menor, em torno de 100 bilhões ao longo de uma década.
8: O senador Isalci Lucas, do PL do Distrito Federal, criticou a medida provisória que zera o imposto de importação para compras internacionais de até 50 dólares. Segundo o parlamentar, a MP prejudica a indústria brasileira ao reduzir tributos para produtos importados, sem conceder tratamento semelhante aos produtores nacionais.
9: Isalci disse que apresentou uma emenda para que os mesmos benefícios concedidos para o imposto de importação sejam também dados aos produtores de calçado ou de vestuário brasileiros. No caso de produtos de até 50 dólares.
13: Essas medidas só beneficia os trabalhadores chineses, prejudica a nossa indústria. Vamos ter que demitir milhares, milhões de pessoas, exatamente porque ninguém consegue competir com um país que não tem nenhum encargo trabalhista, que não tem os impostos que nós temos aqui no Brasil.
8: Já o senador Paulo Paim, do PT do Rio Grande do Sul, voltou a defender a redução da jornada de trabalho sem corte salarial e o fim da escala 6x1. O parlamentar destacou a PEC de sua autoria, que prevê a redução para 40 horas semanais, com possibilidade de avançar para 36 horas em etapas futuras.
9: Paim afirmou que a medida já é adotada em diversos países e citou experiências internacionais e recomendações da Organização Internacional do Trabalho. O senador também lembrou que a proposta está pronta para votação no plenário do Senado.
14: Lembro também que países como Portugal, Espanha, França, Bélgica, Alemanha, Chile, Equador já adotaram reduções que variam entre 40 e 36 horas. Na União Europeia, a média é de 36 horas semanais, chegando até em alguns países a 31 horas, como é o caso da Holanda.
8: E o presidente do Senado, Davi Alcolumbre, se reuniu nesta segunda-feira com o presidente do Supremo Tribunal Federal, Edson Fachin, para discutir um futuro anteprojeto de lei sobre a remuneração da magistratura. No encontro também foram debatidos os salários dos servidores públicos e a necessidade de aperfeiçoar o sistema remuneratório no serviço público.
9: Segundo a presidência do Senado, a preocupação é com o aumento de vantagens extras, como gratificações e abônus, que podem comprometer a transparência e o cumprimento do teto constitucional. Os chefes dos dois poderes decidiram ampliar o diálogo com o executivo e outras instituições para construir uma proposta sobre o tema.
8: Filhos de mulheres vítimas de feminicídio podem passar a ter mais tempo de proteção financeira do Estado. O Senado deve começar a analisar um projeto que aumenta de 18 para 21 anos a idade máxima para o recebimento da pensão especial destinada a órfãos desse tipo de crime.
9: A proposta busca garantir mais segurança e apoio a jovens que perderam as mães em casos de violência contra a mulher. Repórter Alexandre Campos.
15: Pelo projeto, o pagamento da pensão será extinto quando o filho completar 21 anos de idade ou se estudante aos 24 anos. Os valores serão reajustados anualmente pelo índice oficial da inflação. O valor a ser pago continua a ser de um salário mínimo, só que, ao invés de ser dividido pelo conjunto dos órfãos, esse montante será devido a cada um dos filhos com menos de 21 anos. O critério de renda familiar mensal per capita também sofrerá alterações. Passará de um quarto para metade de um salário mínimo. A autora do projeto, a senadora doutora Eudócia, do PSDB de Alagoas, afirmou que, em média, para cada mulher assassinada por razão de gênero, há dois filhos afetados.
16: A realidade desses órfãos é marcada por múltiplas vulnerabilidades. Além do trauma psicológico decorrente da perda violenta da mãe, frequentemente presenciada, muitas dessas crianças enfrentam instabilidade econômica, mudanças abruptas de residência e, em alguns casos, a separação entre irmãos.
15: O projeto ainda passa a garantir atendimento multidisciplinar para os beneficiários, com apoio psicológico e social contínuo. O texto também veda, sob qualquer hipótese, que a guarda desses menores seja concedida ao agressor, devendo eles ficarem sob os cuidados da família da mãe.
8: E a senadora Damaris Alves, do Republicanos do Distrito Federal, celebrou a sanção da lei de sua autoria, que amplia as ações do SUS no enfrentamento à automutilação e à prevenção do suicídio entre crianças e adolescentes. Segundo a parlamentar, a nova lei é uma resposta ao crescente número de casos de sofrimento mental entre jovens brasileiros.
9: Damaris Alves também defendeu o fortalecimento da rede pública de saúde mental, com a ampliação do CAPS e o aumento de profissionais especializados para garantir atendimento adequado às crianças, adolescentes e suas famílias.
17: A Lei 15.403 chegou para garantir que o Estado faça sua parte, porque o Estado foi lento, porque faltou vaga para um psicólogo ou um psiquiatra. A todos os prefeitos, a todos os governadores, cumpram a lei. Abram CAPS, contratem psicólogos, coloquem profissionais de saúde mental nas escolas.
8: Com o avanço das apostas online no Brasil, cresce também a preocupação com o endividamento das famílias e os impactos na saúde mental dos apostadores.
9: Diante desse cenário, o Senado começa a analisar um projeto que restringe a publicidade das bets, especialmente ações de marketing, que podem estimular o jogo compulsivo. Mais detalhes com o repórter Márcio Maturana.
18: Restrição de propaganda de bets em rádio, televisão, uniformes esportivos, eventos culturais, redes sociais, plataformas formas de streaming e campanhas com influenciadores digitais. Isso é o que prevê um projeto que começou a ser analisado pelo Senado. O texto muda a lei das bets para restringir a publicidade de apostas esportivas e jogos online com foco na saúde mental, proteção do consumidor e da economia familiar. A proposta tem assinatura de 7 senadores, sendo a primeira Damaris Alves, dos Republicanos do Distrito Federal.
19: É um projeto construído a várias mãos. Eu só tenho a honra de ser a primeira signatária, mas foi construído com especialista, com a participação de parlamentares, Câmara e Senado, um corpo técnico extraordinário, e a gente está preocupado realmente com essa questão da saúde mental por causa do vício nos jogos de apostas.
18: A iniciativa é da Frente Parlamentar Mista para a Promoção da Saúde Mental, com senadores e deputados, e por isso, outro projeto muito semelhante foi apresentado também na Câmara. O objetivo é que as duas propostas sejam analisadas em paralelo para facilitar uma eventual aprovação em uma das casas.
9: Com edição de Paula Groba e trabalhos técnicos de João Lira, o Jornal do Senado fica por aqui. Acompanhe agora as notícias da Câmara dos Deputados. Boa noite.
8: Uma boa noite e até amanhã.
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20: Presidente anuncia transição de um ano para a redução da jornada de trabalho.
21: Deputados ampliam acesso a novas tecnologias no Sistema Único de Saúde.
20: Câmara autoriza o uso de fundo de desenvolvimento regional por cooperativa.
21: Ministério da Agricultura deverá dar aval para normas que afetam o setor.
1: Boa noite. Os deputados aprovaram proposta que determina a avaliação prévia do Ministério da Agricultura para a emissão de normas ambientais. O repórter Antônio Vital explica o teor da matéria.
3: O plenário da Câmara aprovou o projeto que torna obrigatória a aprovação do Ministério da Agricultura antes da edição de qualquer norma federal que tenha impacto na produção, criação, cultivo, manejo, transporte, processamento ou comercialização de espécie utilizada em atividade produtiva. Isso significa que qualquer norma editada por órgãos ambientais só terá validade se antes for avaliada pelo Ministério responsável pela Agricultura, Pecuária, Pesca, Aquicultura e Florestas. O projeto foi apresentado pelo deputado Pedro Lupion, do Republicanos do Paraná, coordenador da Frente Parlamentar da Agropecuária, e outros 10 deputados de diversos partidos. Uma das justificativas para a aprovação do projeto foi a possibilidade de inclusão da tilápia na Lista Nacional de Espécies Exóticas Invasoras. A lista é definida pela Comissão Nacional de Biodiversidade, a CONABIO, um órgão do Ministério do Meio Ambiente que conta com a participação de representantes do Ministério da Agricultura. No ano passado, a CONABIO admitiu em nota oficial que a inclusão da tilápia estava sendo analisada, mas que isso não teria impacto na criação da espécie e serviria apenas como referência para medidas de prevenção. O relator, deputado Pezente, do MDB de Santa Catarina, disse que decisões como essa levam insegurança aos produtores.
22: Nós temos uma insegurança jurídica com normas redigidas por burocratas no ar-condicionado, todo mundo enroladinho numa gravata, que tem tirado o sono de muitas famílias. Um exemplo, por exemplo, é essa tal da lista de espécies exóticas invasoras. Já incluíram nessa lista espécies altamente relevantes para nossa economia. Espécies como a tilápia, espécies também da nossa flora braquiária.
3: A proposta foi criticada pela deputada Érica Cocai, do PT do Distrito Federal. Para ela, priorizar a análise econômica antes da ambiental pode representar risco para a flora e a fauna do país.
23: O que se quer com esse projeto é tirar o poder dos órgãos ambientais, de poder avaliar as políticas acerca da produção agrícola, da produção pecuária, acerca da nossa flora, da nossa fauna. E aqui nós vamos ver que uma espécie animal ou uma espécie vegetal, talvez se chegue à conclusão que ela tem uma capacidade nociva para aquele próprio espaço de flora e de fauna.
3: O projeto que torna obrigatória a aprovação do Ministério da Agricultura antes da edição de qualquer norma que tenha impacto na produção, criação, cultivo ou comercialização de espécie utilizada em atividade produtiva, seguiu para análise do Senado. Da Rádio Câmara de Brasília, Antônio Vital.
24: Meio Ambiente.
25: Joaquim Passarinho, do PL do Pará, celebra a aprovação de proposta que altera a classificação de parte da Floresta Nacional do Jamanchi em Novo Progresso. Ele explica que o projeto redefine a área como de uso sustentável, com regras menos rígidas de ocupação e exploração.
1: De acordo com Joaquim Passarinho, a mudança vai contribuir para a regularização de produtores que já vivem e trabalham na região antes da criação da Floresta Nacional. O deputado ressalta que a proposta pode dar segurança às famílias que dependem da produção rural para garantir renda.
25: Já a Marina Silva, da Rede de São Paulo, critica a alteração dos limites da Floresta Nacional do Jamanchim e outros projetos que, em sua visão, favorecem quem descumpre a legislação ambiental. Ela defende o aumento da produção sem a derrubada de novas áreas e com a recuperação de regiões degradadas.
1: Marina Silva ressalta a importância da proteção ambiental para o desenvolvimento da agricultura brasileira. A parlamentar afirma que propostas em discussão na Câmara que enfraquecem a fiscalização prejudicam a imagem do país nos mercados internacionais.
24: Economia.
25: Câmara aprova projeto que autoriza o uso de recursos de fundos de desenvolvimento regional por cooperativas. O repórter Marcelo Lascher conta como vai funcionar.
26: A Câmara dos Deputados aprovou projeto que permite que cooperativas acessem os recursos de 3 fundos públicos de desenvolvimento regional: o do Nordeste, o do Centro-Oeste e o da Amazônia. Os recursos são voltados para investimentos produtivos, infraestrutura e geração de empregos. A proposta já foi aprovada pelo Senado e altera 2 medidas provisórias e uma lei complementar. Segundo a deputada Marussa Boldrin, do Republicanos de Goiás, relatora do projeto na Comissão de Finanças e Tributação, as cooperativas ajudam a canalizar investimentos diretamente para micro, pequenos e médios produtores. A proposta foi defendida pelo deputado Pedro Lupion, do Republicanos do Paraná, coordenador da Frente Parlamentar da Agropecuária.
0: Que nesse caso, o que nós estamos permitindo e dando a possibilidade do cooperativismo também acessar os fundos constitucionais que são acessados por todas as atividades econômicas, e o cooperativismo, seja ele qual for, em qual ramo for, não só no cooperativismo agropecuário, mas de saúde, de transporte, de trabalhadores, agricultura familiar ou até mesmo de crédito, possam acessar também os fundos constitucionais.
26: A proposta foi aprovada de maneira simbólica, sem votos contrários e com apoio do governo, como disse o deputado Bongás, do PT do Rio Grande do Sul.
2: O governo também aprova porque ele estende esses repasses também para as cooperativas, que é muito importante que eles possam também alcançar e que isso esteja explícito na lei.
26: O projeto que permite que cooperativas acessem os recursos dos fundos públicos de desenvolvimento do Nordeste, do Centro-Oeste e da Amazônia seguiu para a sanção presidencial e já pode virar lei. Na Rádio Câmara de Brasília, com informações de Antônio Vital, Marcelo Larcher.
4: Desenvolvimento Regional.
1: Defensor Stélio Denner, do União, celebra a decisão da Agência Reguladora de Energia Elétrica que reduziu o reajuste da conta de luz em Roraima. O parlamentar explica que o aumento previsto de 24% caiu para

0: 4% após mobilização da bancada federal do estado junto à ANEEL.
1: Segundo o defensor Estélio Denner, o recuo é uma conquista de toda a bancada federal de Roraima, que realizou diversas audiências nos últimos meses. Apesar disso, ele afirma que o estado ainda sofre com tarifas elevadas em comparação com outras regiões do país.
0: Lídice da Mata, do PSB, contesta críticas ao governo da Bahia ao comparar obras e indicadores do estado com a situação da cidade de Salvador. A deputada afirma que a capital baiana apresenta resultados preocupantes em qualidade de vida, educação e competitividade.
1: Lídice da Mata cita investimentos do governo da Bahia em Salvador, como a ampliação do metrô, a implantação do VLT, a construção de hospitais e escolas de tempo integral. Ela avalia que essas ações mostram avanços do executivo estadual diante dos problemas que persistem na gestão da capital.
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8: Saúde.
0: A Câmara aprovou um projeto que amplia o acesso a novas tecnologias no SUS. A repórter Júlia Lopes tem mais detalhes.
9: A Comissão de Constituição e Justiça da Câmara dos Deputados aprovou um projeto que cria novos modelos de acordos para aquisição de tecnologias em saúde pelo Sistema Único de Saúde, o SUS. A proposta inclui novos medicamentos, produtos, procedimentos e terapias inovadoras. Os chamados acordos de acesso gerenciado serão firmados por meio de contratos específicos com definição de critérios, metas e prazos para o acompanhamento de resultados. Pelo texto, a incorporação dessas tecnologias será feita com base em monitoramento contínuo pelo governo, permitindo o compartilhamento de riscos clínicos e financeiros entre o poder público e as empresas. A avaliação vai considerar critérios como eficácia do tratamento, resultados clínicos reais dos pacientes, segurança da tecnologia, impacto público e também acompanhamento contínuo dos resultados obtidos. O relator da proposta, deputado Diego Garcia, do União do Paraná, afirmou que a medida pode acelerar o acesso da população a tratamentos de alto custo no SUS.
10: Esse talvez seja o ponto mais importante do projeto. Hoje, muitas famílias enfrentam uma longa espera para conseguir acesso à medicamentos e terapias de alto custo no SUS. Com os acordos de compartilhamento de risco, o governo pode incorporar novas tecnologias de forma mais rápida e responsável, acompanhando os resultados reais do tratamento e dividindo riscos financeiros e clínicos.
9: Na prática, a proposta busca ampliar o acesso a tratamentos inovadores, medicamentos de alto custo e tecnologias mais recentes, além de fortalecer a participação de famílias, especialistas e da sociedade civil no processo de avaliação, especialmente em casos de doenças raras. Agora, o projeto que cria novos modelos de acordos para aquisição de tecnologias em saúde pelo SUS deve seguir para o Senado. Da Rádio Câmara de Brasília, Júlia Lopes.
8: Ciência e tecnologia.
1: Coronel Assis, do PL de Mato Grosso, critica o decreto sobre a fiscalização do ambiente digital, argumentando que medidas sobre a regulação das redes devem ser debatidas pelo Congresso. Segundo ele, há risco à liberdade de expressão e à ampliação do controle sobre conteúdos.
0: Coronel Assis também defende a redução da maioridade penal e afirma que a medida é necessária para enfrentar a impunidade. O deputado sustenta que a proposta representa uma prioridade no debate sobre segurança pública.
8: Comissões.
1: Comissão aprova incentivos para ampliar a participação das mulheres na iniciação científica.
0: A repórter Mônica Tati explica detalhes do projeto que está em discussão na casa.
11: Projeto aprovado pela Comissão de Educação incentiva a participação feminina nas áreas de ciência, tecnologia, engenharia, matemática, química, física e tecnologia da informação. A proposta prevê a implementação em duas áreas: na educação básica, com programas específicos para gerar o interesse das meninas nas ciências, e na educação superior, com mecanismos que ajudem as mulheres que foram mães ou são cuidadoras a concluir seus estudos na educação superior. Também está prevista a criação de um regime especial de avaliação da produção acadêmica das docentes mães ou que cuidam de parentes diretos com deficiência ou doença grave. A relatora na comissão, a deputada Franciane Baier, do Republicanos do Rio Grande do Sul, acredita que os estímulos podem reduzir as barreiras que fazem com que muitas mulheres desistam de atuar em uma área que ainda é vista como tipicamente masculina.
12: E nós sabemos que a mulher acaba sendo muitas vezes a responsável pelo cuidado com a casa e com a família, e muitas vezes esses prazos legais de conclusão do curso ou até análise do currículo e dos trabalhos apresentados para ingressar em alguma carreira que é científica é prejudicada nesse ponto.
11: A proposta que traz incentivos para ampliar a atuação das mulheres na área científica ainda será votada pela Comissão de Constituição e Justiça e pelo plenário da Câmara antes de virar lei. Da Rádio Câmara de Brasília, Mônica Tati.
8: Justiça.
1: Inácio Arruda, do PCdoB do Ceará, acusa setores da oposição de hipocrisia diante das investigações sobre as irregularidades envolvendo o Banco Master. O parlamentar cobra uma apuração rigorosa e a punição de todos os responsáveis por eventuais desvios de recursos.
0: Na visão de Inácio Arruda, grupos extremistas e conservadores utilizam discursos moralistas para tentar encobrir crimes históricos no sistema financeiro. Na visão dele, o esclarecimento dos fatos fortalece o campo democrático no Brasil.
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8: Presidência.
1: Diminuição da jornada semanal para 40 horas passará por transição de um ano, segundo anunciou o presidente da Câmara em entrevista acompanhada pelo repórter Luiz Gustavo Xavier.
14: O presidente da Câmara, Hugo Mota, anunciou nesta segunda-feira em entrevista coletiva que o relatório final da proposta de emenda à Constituição, que elimina a escala de trabalho 6x1, terá um ano de transição para reduzir a jornada de 44 horas para 40 horas semanais.
15: 60 dias após a promulgação da PEC. E após 12 meses, mais 2 horas. Então a transição se dará dentro de um ano, não mais do que isso. Dá um tempo para que os setores possam se organizar.
14: Mota declarou que a redução da jornada de trabalho é um dos 3 pontos que considera inegociáveis na PEC. Os outros 2 seriam o fim da escala 6x1 e a proibição da redução salarial.
15: Nós partimos do princípio que esses 3 pontos são inegociáveis para a Câmara dos Deputados, são também pontos inegociáveis para o governo, e nós temos ampla convergência nessas 3 situações que trazem para o trabalhador brasileiro, para a trabalhadora brasileira, uma nova realidade depois da aprovação dessa proposta.
14: Segundo o presidente da Câmara, o texto está sendo ajustado para regras de servidores públicos, prestadores de serviços para entes públicos e microempreendedores individuais, os MEIs. O Hugo Mota Mota também conversou hoje com o presidente da República, Luiz Inácio Lula da Silva, sobre o reajuste de valor para microempreendedores individuais, os MEIs, e destacou que Lula está sensível à proposta. Da Rádio Câmara de Brasília, Luiz Gustavo Xavier.
8: Trabalho.
0: Apoiar a proposta que reduz a jornada de trabalho, Paulo Lemos, do PT, reitera que a bancada do Amapá não apoiou emendas que desidratam o projeto original. O deputado alerta que a população acompanha de perto a posição dos parlamentares sobre o fim da escala 6x1.
1: Na opinião de Paulo Lemos, a redução da jornada semanal é uma demanda da classe trabalhadora que enfrenta rotinas cansativas e transporte público. Segundo ele, pesquisas apontam ampla aprovação popular à medida.
0: Tadeu Venere, do PT do Paraná, convoca os eleitores a pressionar os deputados pela aprovação do fim da escala 6x1. Ele alerta que a comissão especial que analisa a proposta precisa acelerar a votação da matéria original para que o plenário delibere sobre o tema.
1: Tadeu Venere critica a emenda ao texto que prevê compensação a empresas e pode ampliar a jornada para até 52 horas semanais. Ele argumenta que a pressão sobre o Congresso pode garantir mais tempo de descanso e melhor qualidade de vida para os trabalhadores brasileiros.
0: Luiz Carlos Raule, do Podemos do Paraná, questiona os efeitos da redução da jornada de trabalho sobre as micro e pequenas empresas. Ele alerta que mudanças nas regras trabalhistas precisam considerar os impactos sobre os empregadores e a geração de empregos.
1: Luiz Carlos Raule critica o desempenho econômico e social do Brasil nas últimas décadas e afirma que o país enfrenta dificuldades em indicadores como renda, emprego e segurança pública. O parlamentar também faz críticas à condução das políticas econômicas nacionais.
0: Heloísa Helena, da Rede do Rio de Janeiro, faz um apelo para que o Congresso derrube o veto ao projeto que permite o aproveitamento de trabalhadores concursados no setor elétrico após privatizações. Ela sustenta que esses profissionais possuem conhecimento estratégico para o funcionamento do sistema.
1: De acordo com a Heloísa Helena, as privatizações no setor já causaram impactos negativos na Companhia Hidrelétrica do São Francisco. Ela pede que o governo libere a base aliada para garantir o direito dos trabalhadores de forma soberana.
0: Termina agora o jornal Câmara dos Deputados, com trabalhos técnicos de Everson Urani e apresentação de Márcio Aquiles Sardi e Val Monteiro. Boa noite.
1: Você ouve as notícias do Tribunal de Contas da União. Boa noite.
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8: 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Boa noite.

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2: Decisões. Decisões muitas vezes que não são tão fáceis, porque são situações difíceis, situações muito melindrosas, mas a gente tem uma decisão que a gente precisa tomar em todas as circunstâncias, é confiar em Deus. Quando o médico te dá um resultado, quando alguém te dá uma palavra negativa, quando alguém diz para ti que não tem jeito e você gostaria de mudar a situação, existe um Deus que muda todas as circunstâncias. Só que nesse momento, na hora da notícia ruim, você precisa tomar uma decisão. O que fazer? E aí você precisa decidir confiar em Deus. Confia em Deus os teus caminhos, confia em Deus as tuas obras, confia em Deus tudo que é seu, e Ele no tempo certo te dará a resposta certa.
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você, muito boa noite na presença de Deus. Você está bem? Como é que está a sua noite de segunda-feira, dia 25 de maio de 2026? Tá bem, graças a Deus. Tudo ocorreu bem para você nesta segunda-feira. E como é que foi o final de semana? Curtiu um pouquinho esse frio, um pouco já de sol hoje, e tá melhorando porque vai esquentar essa semana, né? A previsão é boa para isso. Quero muito agradecer a você que tá na audiência, nos acompanhando, tá aí nos dando a preferência da sua atenção aí na sua casa, no seu trabalho, ou no seu caminho, por onde você está ouvindo a rádio, a gente agradece demais. Eu sou o Milton Batista e toda segunda, a partir desse horário, temos um encontro marcado às 10 horas da noite, terça-feira, quarta, quinta, sexta-feira também é o nosso dia, com um programaço para você durante todos os dias, todas as noites, na Rede Top FM. Agora 10 horas e 9 minutos, vamos com a nossa primeira de hoje, Aline Barros cantando Recomeçar. Daqui a pouquinho já volto para atender o seu pedido também pelo nosso WhatsApp 99218-8550.

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1: 10:14 em Campo Grande, 10:14, agora o André Valadão chegando para cantar Sou Atraído.

nós ouvimos esta segunda-feira maravilhosa, o André Valadão passou por aqui cantando Sol Atraído e também a Aline Barros Recomeçar nesta segunda-feira, dia 25 de maio 2026. Uma ótima noite para você na presença de Deus. Esse é o programa Em Todo Tempo, que está só começando. Esse é o primeiro bloco e tem muito mais para você até a meia-noite com os Milton Batista e ainda até as 3 da madrugada com o Top Gospel, tocando a palavra de Deus. Eu vou para o meu rápido intervalinho, rapidinho mesmo. Daqui a pouquinho já volto, é rapidinho, é rapidez, não sai daí não.

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10: 10:23.
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13: Muito bem, antes de entrar nesse momento de notícias, informações e sempre notícia boa que eu quero compartilhar com os nossos ouvintes do programa Em Todo Tempo, quero agradecer os motoristas de aplicativo, vários deles que estão na sintonia, vários que têm acompanhado aí, têm sabido disso, então eu quero muito abraçá-los, tá? Que Deus abençoe você, que começa muito cedo, às vezes até de madrugada e vai até essa hora da noite, alguns vão até meia-noite.

com você no programa de conteúdo cristão que leva a palavra de Deus ao seu coração através dos louvores, das mensagens, através de notícias, informações e aquele momento de oração, de intercessão também. Tá certo? E esse momento agora é notícias e informações com música. E agora vamos então a uma jovem cristã. Essa notícia é boa. Uma jovem cristã foi usada por Deus ao evangelizar um motorista de aplicativo que estava desviado e o levar à reconciliação com Jesus. Esse dia me marcou para sempre, compartilhou a Giovana Navarro lá no Instagram dela. Após solicitar uma corrida por aplicativo, a jovem foi direcionada por Deus a ministrar o evangelho ao motorista. Durante a corrida, ela relatou: "O papo estava bom demais, conversamos bastante sobre o Senhor." Giovana registrou o momento em um vídeo no qual aparece dizendo: "O diabo só tem atuação à medida da permissão de Deus. Eu sempre ouvia muito falar de Deus, de Jesus, mas quando a gente encontra a revelação de quem é Cristo, foi aí que tudo mudou", afirmou ela. Enquanto compartilhava seu testemunho, Giovana destacou que aprendeu que nada satisfaz sua vida mais do que o Senhor. É esse ponto, porque a gente tenta em tantos lugares e bate cabeça com tanta coisa. Eu só quero viver para Cristo, porque nada mais faz sentido. Ao conversar com o motorista, ela percebeu que ele estava desviado nesse momento. O Espírito de Deus então a conduziu a dizer: "A forma como você prega é diferente. Estou sentindo o Senhor falando e estou até me emocionando. Eu sinto o Senhor falando que existem pessoas que precisam ouvir a forma como você prega o evangelho. Pessoas vão se converter." Em seguida, o motorista afirmou: "A presença de Deus está aqui. Eu já estou emocionado também, de verdade." E glórias a Deus, Ele quer te usar, Ele já te usa. Ele está te usando comigo aqui no carro. Volte. Tem pessoas que Jesus precisa alcançar e vai ser através da sua vida, acrescentou a jovem, dizendo ao motorista de aplicativo. Refletindo sobre a história de Davi, quando ele foi ungido rei pelo profeta Samuel, Giovana o encorajou dizendo: "O que foi derramado na vida de Davi foi só na vida dele, não era na vida de nenhum dos outros irmãos, estava todos os irmãos. Você conhece essa passagem?" E ele falou: "Não é nenhum desses aqui. O mais esbelto, mais forte, não era. Era apenas o Davi." Impactado, o motorista disse a Giovana: "Você é uma bênção e um canal, você tem um chamado. Você é uma bênção e é um canal, e você tem um chamado." Ao final da corrida, antes de sair do carro, ela perguntou: "O que impedia o homem de entregar a vida a Cristo?" Ele disse: "Nada." "Então quer dizer que isso agora? Rededicar a sua vida a Cristo?" disse ela, perguntando para ele. Diante da resposta positiva, Giovana orou com o motorista ali mesmo. Com a permissão dele, ela colocou a mão sobre o seu ombro e conduziu uma oração de reconciliação com Deus. Ele rededicou a vida dele a Jesus. "Eu orei para o Senhor o revestir com toda a armadura de Deus", disse ela. E continuou: "Deus te abençoe muito. Eu quero muito ouvir falar de você." E lá ainda no Instagram dela, a jovem compartilhou o seu testemunho de redenção. Desde que aceitou Jesus, ela tem usado suas redes sociais para inspirar milhares e milhares de pessoas a conhecer a Jesus. Aí fica aí a nossa pergunta para você, meu querido e minha querida motoristas de aplicativos, que tem acompanhado a programação da Rede Top FM, especialmente o programa Em Todo Tempo. Você tem... que nível, que ponto você tem sido alcançado também por esta mensagem, por estas mensagens, pelos louvores? E as pessoas que têm entrado no seu veículo também, elas que professam a Cristo, têm dado bom testemunho? Ou você que é um cristão, motorista de aplicativo, você tem sido uma referência para Deus?

nesse veículo, o teu veículo, ele tem sido um santuário de Deus para tocar em vidas, em pessoas. Eu quero muito agradecer a você que mantém o rádio ligado quando o passageiro entra, quando o passageiro ele é aceito, né? E você mantém o rádio ligado, mantém aí a frequência 88.9, que você continua ouvindo louvor. Algumas pessoas já têm me falado assim: Osmilton, na sexta-feira, quando você faz a oração, que é com a meia-noite, eu ainda estou trabalhando. E mesmo quando você está orando, aquela uma hora de meia-noite até uma hora da manhã, que eu vou até duas e meia da manhã, às vezes até três horas, eu não desligo o rádio, não baixo o volume. Quem entra no carro, saindo da balada, ou saindo do hospital, trocando de plantão, saindo do serviço, ele é abençoado também pela oração que você está fazendo nas madrugadas, na sexta-feira, e através do rádio. Então, eu espero poder fazer a minha parte daqui, vocês fazem daí, e a gente vai tocando o barco, procurando de um jeito ou de outro alcançar o objetivo do reino de Deus, que é levar vidas para o reino do Senhor, libertando elas, né? 10h31 agora em Campo Grande, Gerson Rufino tá chegando para cantar Dia de Sol. Essa canção é bonita, tem uma letra maravilhosa, e quero dedicar a todos que estão me acompanhando agora. A sua participação sempre é importante pelo nosso WhatsApp 99218-8550.

Eu sou o Jota Neto, Nada Me Separa Desse Amor. Também ouvimos o Gerson Rufino cantando Dia de Sol. Também o André Valadão passou por aqui cantando Sol Atraído. Ainda ouvimos a Aline Barros, que foi a nossa primeira de hoje, cantando Recomeçar. Agora 10h39, a sua participação pelo WhatsApp 99218-8550. 99218-8550. Para você me ajudar a fazer o programa ficar legal, bacana, redondinho. Vamos lá, meu intervalinho rapidinho. Eu volto.

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11: 10:46.
12: Tem umas duas outras cidadezinhas por ali que o pessoal, a família Plens de Douradina, se alguém ouvir, diga que mandei abraço para eles também. E abraço pro pessoal que tá lá em Camapuã, também ouvindo a rádio, Figueirão, Pontinha do Coxo, também Paraíso das Águas, aquela região toda, também São Gabriel do Oeste, Bandeirantes, Jaraguari, Anhanduí, Miranda, Terenos, que mais? Dois Irmãos do Buriti também, enfim, todo o povo maravilhoso que tá ouvindo a nossa programação a partir de agora, tá certo? Vamos lá ouvir o Voz da Verdade.
13: Deus sabe o que fala, viu, gente?
12: Ele sabe.
13: Quando ele fala.
12: Ele fala.
13: Em tudo dá graça.
12: Exatamente.
13: Pois como é bom ter Jesus como escudo na sua vida, não é?
12: Aí, Nete, você pediu, ó, a top toca.

0: 56 minutos, o Daniel e Samuel.
1: Fé e decepção. A palavra aponta para um Deus fiel. Jesus não muda, não trai, não abandona. O Espírito Santo é presença constante, mesmo quando todos se vão. Confiar em Cristo é diferente, é segurança eterna. Ele não decepciona nunca.
0: Esta é a Gisele Nascimento, Minha Herança. 10:56, boa noite para você.

Gisele Nascimento tem o DNA da família Nascimento, né? Matos, Rose, quem mais? Marcelo Nascimento, todos eles maravilhosos cantando e compondo também, inclusive produzindo. Minha Herança, Daniel e Samuel também passou por aqui, cantaram Saudade de Tereza, Voz da Verdade, Escudo. Também ouvimos ainda o Jota Neto, Gerson Fino, André Valadão e Aline Barros. E tem muito mais ainda na sequência, logo depois do nosso intervalo comercial. Aí não, participa comigo pelo WhatsApp 99218-8550.

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8: 11:03.
9: Que é da Igreja Católica, que independente da sua do programa ser um programa cristão ou não, você está com a Rede Top sintonizada e está gostando, está curtindo. Eu agradeço demais todos os católicos que ouvem, que gostam e que prestigia a programação da Rede Top nesse horário da noite, tá? Valeu mesmo. Também o povo maravilhoso da Igreja Mundial, da Igreja da Graça, da Igreja Presbiteriana, da Igreja Batista, da Igreja Assembleia, da Igreja Deus e Amor, povo maravilhoso, da Igreja Universal também, da Igreja Tabernáculo da Fé, do Nazareno também, a Igreja do Nazareno, a Igreja Ministério Salas, a Igreja Ministério Tabernáculo, como é que é lá? Tabernáculo da Fé, que eu falei, né? Tem essa aí também. E a da Igreja Sol da Justiça, meu amigo pastor Arnô, abraço carinhoso para ele, quem ouviu, favor avisar. Também agradeço a audiência lá do pessoal da Igreja do Apóstolo Rosair Dias, também, quem ouviu, favor avisar. Meu abraço para todos vocês e o apóstolo Rosário Dias, que é um amigo de muito tempo, amigo do meu sogro lá de Minas Gerais. Ei, missionário Rosário Dias, né? Apóstolo, Deus abençoe o senhor, a sua casa, a sua família. Quem mais? Outros pastores que estão ouvindo, outros missionários, outros apóstolos, outros diáconos, outros presbíteros, outros bispos, outras missionárias, diaconisas, obreiros, do Reino de Deus que estão ouvindo a rádio, que acompanham já a programação da Rede Top nesse horário, já acostumaram, já ligam lá e ficam ouvindo, participando às vezes, ou nem tantas vezes, mas ouvindo com muito mais frequência do que participando. Eu agradeço demais vocês todos que estão por aí. Tá bom, pessoal que está saindo aí do curso, saindo da empresa, trocando de turno, pessoal que está saindo da faculdade também nessa época de frio, né? Difícil estar estudando. Alguns vão lá, bate um ponto e já volta. Pega só algumas matérias também pelo e-mail ou pela de algum jeito lá e vai correndo para casa. E eu agradeço você que está estudando em casa, que está trabalhando em casa, no home office. Abraço para vocês, obrigado demais. Tá certo? Para você que está aí cuidando de alguma coisinha em casa, ajeitando uma coisinha e outra, o frio já está passando, já está esquentando de novo Campo Grande, graças a Deus. Já estamos sarando da gripe também. Semana passada eu passei terrivelmente mal, muito gripado. Final de semana foi tenso, né? Sexta-feira eu estava aqui realmente só porque tinha um programa de oração depois da meia-noite e eu não podia deixar de fazer, já que a semana passada eu estava numa viagem, então eu tinha que vir e eu vim. Foi uma bênção, oramos por todo mundo, apresentamos todos os nomes do caderno de oração e tem muitas outras pessoas ainda orando conosco e eu agradeço demais todos vocês. Lembrando que na quarta-feira é o nosso programa de palavra, é a quarta top, então é aquela quarta-feira que a gente reserva para ter aquele momento de mensagem, momento de oração após a mensagem também, e é a quarta-feira. A sexta-feira, que é a nossa sexta-feira da intercessão, da oração, e aí começamos a partir a oração a partir da meia-noite, vamos até 1h da manhã, e tem sido uma bênção, temos alcançado muitas pessoas, temos intercedido por muita gente, e o Senhor está trabalhando. O silêncio, Deus, ele trabalha. E eu agradeço vocês que oram por mim também, oram por nós aqui na rádio. Há muitas pessoas que estão intercedendo pela direção da rádio, pelos locutores, pelos comunicadores, pela equipe toda, né? E eu agradeço vocês por isso. Tá certo? Muito obrigado mesmo. 11:07 agora. 11:07, tá chegando mais uma canção bonita, daquelas de chorar de bruxo, né? Essa aqui, ó.

minutos, agora Eixo Terremoto.

Patrícia Cantora Eixla cantando o Terremoto. Antes ouvimos Deus Entrou no Quarto, Gisele Nascimento, Minha Herança e também Daniel e Samuel. Passaram por aqui cantando Saudades de Tereza, matar saudade com essa também, né? E Voz da Verdade, Escudo, J. Neto, Nada Me Separa Desse Amor. Também ouvimos ainda a canção do Gerson Rufino, Dia de Sol. André Baladão, Sou Atraído. Aline Barros, Recomeçar. Esse é o programa Em Todo Tempo com Osmilton Batista. É um programa de conteúdo cristão na sua rede Top FM, a 88.9 de Campo Grande, também de Camapuã, 90,9. Gerson Cardoso, esse é. Agora 11:19 em Campo Grande. Você ainda não participou, ainda não fez seu pedido musical? É o 992188550. Vou te atender logo depois do intervalo comercial, que é rapidinho, é rapidez. Não abre e fechar de olhos, não sai daí não, porque tem muito mais, você não pode perder. Deus quer falar com você ainda esta noite.

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9: 11:23.
10: Isso é ruim, você precisa tomar uma decisão. O que fazer? E aí você precisa decidir. Confiar em Deus. Confia em Deus os teus caminhos. Confia em Deus as tuas obras. Confia em Deus tudo que é seu. E Ele, no tempo certo, te dará a resposta certa.
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11: 11:23, esse é o nosso último bloco musical, é isso, né? Último bloco musical, então vamos com Rosa Nascimento, Estou de Pé.

Eu cheguei a desacreditar em milagres. Mas o Senhor me mostrou na vida dele realmente o que é milagre. O meu esposo é uma bênção na minha vida. E eu falo isso para ele quando eu estou sozinha com ele, quando eu estou com a minha família. E eu gostaria de falar junto com o povo de Deus: o meu esposo é uma bênção. E agora eu vou ter que dizer: olha aqui, amor, quem te viu e quem te vê, e ele está bonito. Amém. Glória a Deus. Vamos adorar ao Senhor.

0: revela soluções sobrenaturais. Jesus é o próprio caminho, não apenas uma opção. O Espírito Santo guia passo a passo, mesmo no escuro. A vida ainda vale a pena, mesmo machucada. Cristo é a solução verdadeira e amor que cura.
1: 11:34 agora. 11:34. Agora o Anderson Freire está chegando para cantar essa canção que é bonita também. Vale a pena a gente relembrar. Identidade.

Muito bem, ouvimos aí o Anderson Freire cantando com a Bruna Carla, Identidade, uma daquelas canções que vale a pena relembrar, e sempre que a gente toca, ela realmente toca a nossa alma, né? Além de escutarmos, ela também toca a nossa alma, porque tem uma mensagem forte e poderosa. 11:39 em Campo Grande, você que está me ouvindo no estado do Mato Grosso do Sul, por FM ou pela internet, o meu muito obrigado pela audiência, pelo carinho da sua companhia. Vamos para o meu intervalo, que é rapidinho, rapidez. Daqui a pouco

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7: 11:43.
8: Ele é o Deus que vê, ele é o Deus que ouve, ele é o Deus que age.

0: estamos de volta, agora 11h43, nosso último bloco musical, agora sim, né? Tinha falado o anterior, acabei errando aqui. É, quem tá comigo é também o Denis.
1: Oi, Denis. A paz do senhor, meu irmão, meu amigo, Osmildo Batista.
0: Tudo bem, irmão?
1: Joinha. Aqui o Temisto, o Denis. Estou aqui ligadinho na programação, viu?
0: Obrigado,
1: comecei agora,
0: querido.
1: No card aplicativo, saí do trabalho. Comecei agora no card aplicativo. Que Deus venha abençoar esta noite, esses começos de semana. Seja uma benção para todos que estão ouvindo esta rádio abençoada.
0: Amém,
1: oh, glória.
0: Amém.
1: Benção, se for possível, estou aqui, louvor lá. Deus entrou no quarto que eu fechei por dentro. Louvor abençoado que vem abençoar a vida de todos que estão ouvindo essa programação abençoada. Pai do Senhor Jesus, que é o Denis. Oh, glória.
0: Valeu, meu querido Denis, um ótimo trabalho para você, uma ótima noite para todos os motoristas de aplicativo também, que me acompanha todas as noites aqui na Rede Top FM, o pessoal do táxi também, os caminhoneiros, motorista de ônibus, os coletivos, pessoal que tá aí nas guaritas, os guardas noturnos, guarda de posto de gasolina também, não é mesmo, Djalma? Djalma é representante dos motoristas, dos guardas de posto de gasolina. E o Gladstone é o representante do segurança 24 horas. O Denis e o Rodrigo também são representantes aí dos motoristas de aplicativos. São vários deles. A Clarice também, a Adriana também, sempre estão na sintonia acompanhando. E tantos outros que estão trabalhando e ouvindo a rádio, acompanhando. Alguns podem participar, outros não conseguem, mas estão com o rádio ligado, nos prestigiando aí também. Outros que estão em casa, não é verdade? Alguns estão aí na parte periférica da cidade, outros estão no centro, outros estão mais localizados, tá na mansão, tá na cobertura, tá nesse prédio alto, alguns estão passeando, estão curtindo, outros estão dentro do hospital, tá numa clínica, tá se recuperando, alguns estão passando por alguma dificuldade, algum problema financeiro, algum desemprego, esperando uma porta de serviço, uma porta de solução de um problema, mas alguns outros estão dentro do presídio, dentro da cadeia, que também estão ouvindo a rádio, certo? Então eu agradeço demais a todos vocês, obrigado pelo carinho, pela audiência.

0: Maravilhoso, o Denis pediu a canção e estamos tocando de novo, porque eu já tinha tocado ela antes, tá, Denis? É que você é um ouvinte especial também. E a gente não vai deixar passar essa. Ai, 11 horas e 51 minutos, tá chegando mais dois louvores pra encerrar minha hora aqui. Pra fechar minha hora.
1: Porque Deus continua falando em todo o tempo.
0: É o Delino Marçal, Deus é Deus, e depois Tony Tito, Dois Ungidos. E uma sequência de louvores depois da meia-noite até 3 da madrugada. Ó, pra você ter ideia, o que que acontece aqui, ó. Tem Daniel e Samuel, Davi Sasser, Diante do Trono, Gisele Nascimento, até 3 da manhã, tá? Tem Gisele Cristina, tem Louvores da Harpa Cristã Instrumental, tem também Irenilda Amaral, Irmãos Carvalho, Sertanejo. Olha, tem uma sequência aqui: Jair Pires, J. Neto, Jamile, Davi Sasser, Cantores da Esperança. Tem muito louvor bom. Carmen Silva também, Cassiane também, tem muito louvor. Até 3 da madrugada, uma sequência separado a dedo aqui pra vocês. Grande abraço, fique com Deus, fique em paz e até amanhã, se Deus quiser. E menos rouco, em nome de Jesus.

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2: Meia-noite e um.

0: acorda de manhã, vai pro trabalho, volta pra casa, meio que arrastando o corpo pela vida, sem estar vivo de verdade. A pessoa tá presa num relacionamento que ela sabe que já acabou faz tempo, mas não reage. É como se soltasse o corpo boiando na correnteza de um rio e se deixar levar. Tá num trabalho, numa atividade que não gosta e por isso ela não prospera, ela não evolui, mas continua ali porque não consegue enxergar a borda do outro lado do rio. Não entende que o tempo é o único recurso que não se tem como reaver.
1: Só quem vale mais que o diamante levanta a sua ausência do céu. Então vira pra quem tá do seu lado e diga: você vale mais que o diamante.
2: Você vale mais que o diamante.

0: Meia-noite e sete.
1: Quando o tolo fala, não tem favor, não tem edificação, não tem bênção, não tem instrução, não tem ajuda. Mas quando o tolo abre a boca, ele devasta tudo. Lá em Tiago, capítulo 3, diz que essa palavra do tolo é comparada com um fogo destruidor. É comparada como um incêndio. É comparado como um veneno de uma víbora. Aliás, dizem que o animal mais perigoso do mundo, o mais venenoso do mundo, é aquele animal que se esconde atrás da toca dos dentes. Indomável, venenoso, mortífero, a língua do tolo. É por isso que a Bíblia diz assim, lá em Provérbios 18, 21, a morte e a vida estão no poder da língua. Quem bem a utiliza, come do seu fruto. Tem gente que quando abre a boca, pode escrever, é problema. Ele chega e abre a boca, tem problema. Tem confusão, tem briga, tem discórdia. Ele chega e transforma o ambiente. Ele abre a boca, ele abre uma cova, uma sepultura. As pessoas são machucadas, são feridas, gera contenda, induz ao erro e mata.

Glória a Deus. Deus me deu uma canção mais de 7 anos atrás, que tem sido a canção mais conhecida do meu ministério. Porque nós não podemos achar que é o fim, porque não é o que Deus planejou, querido. Se eu e você decidirmos clamar ao Deus da restituição, Ele é poderoso.

0: Meia-noite 18.
1: No Salmo 23, Davi disse assim: bondade e misericórdia me seguirão todos os dias da minha vida, e habitarei na casa do Senhor para todo sempre. Deus escalou dois guarda-costas celestiais para acompanharem você durante toda a sua jornada. De um lado, bondade, do outro lado, misericórdia. Bondade é aquilo que Deus lhe dá e você não merece. Misericórdia é aquilo que Deus não lhe dá e você merece. Eu não mereço a salvação e Deus me concede salvação, isso é graça. Eu mereço o juízo e Deus não aplica o juízo, mas me concede misericórdia. Isto é a misericórdia. Enquanto você caminhar, você tem de um lado bondade, do outro lado misericórdia. Quando a luta terminar, você vai habitar com o Senhor para sempre.
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0: 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Meia-noite 31.
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3: Irmãos amados, só um notinha de rodapé. Às vezes eu vejo pessoas se dirigindo a Deus e até hoje eu me constranjo, eu confesso. Quando eu

vou cantar um cântico que chama Deus de você, eu fico um pouco constrangido, eu não sei quanto a você, mas é uma intimidade de linguagem que nem sempre é a linguagem de intimidade real. Então, se Deus fosse nosso coleguinha, há outros cânticos que parece que Deus, Jesus é um namoradinho que senta no colo, que faz carícia, que faz cafuné. Quando eu olho os homens da Bíblia, os que mais tinham intimidade com Deus, eles se aproximavam de Deus com tal reverência. E Neemias não pode se aproximar de Deus a não ser dizer: ah, Senhor Deus dos céus, grande e temível. A visão que nós temos de Deus, da soberania de Deus, da grandeza de Deus. Quando João é chamado ao céu, ele chega e vê um trono. E ele não ousa descrever aquele que está sentado no trono, a não ser compará-lo com pedras preciosas. Quando ele vê o Filho de Deus, o Cordeiro, ele vê como aquele que morreu e venceu para abrir o livro e desatar os selos, e a visão é de majestade, é de grandeza, é de glória indescritível. Quando você ora, você não está orando a alguém igual a você. Você está orando ao soberano Senhor do Universo. Você está orando àquele que está no trono, aquele que tem o controle do universo, das nações, da história em suas poderosas mãos. Você está orando aquele que tem poder para agir, aquele que tem poder para reverter o quadro, para mudar o placar do jogo, para virar a mesa da história. Você está orando ao Todo-Poderoso Deus.

0: pessoas que mais confessam seus pecados e mais choram pelos seus pecados não são as que mais pecam, são as que mais perto de Deus andam. Porque quando nós estamos na presença daquele que é santo, santo, santo, até os serafins cobrem o rosto. Talvez uma das maiores necessidades nossas, meus irmãos, é que Deus abra os nossos olhos para entendermos quão santo é o nosso Deus. E este Deus é o Deus que é compassivo e benigno. Ele habita lá no alto, sublime trono, mas ele habita com abatido e contrito de coração. E se você se voltar para ele, ele se volta para você. Se você correr para ele, ele vai abraçar você. Ele vai tirar suas vestes sujas. Ele vai restaurar sua vida. Ele vai fazer uma festa com a sua volta. E você vai ter uma alegria tão gloriosa e bendita da comunhão com ele. Então você e eu não temos que fugir de Deus. Nós temos que correr para Deus. Se você, jovem, está pecando contra o seu Deus, se você caiu, se você desobedeceu, se você está longe de Deus, não fuja de Deus, fuja para Deus. Ele é o abrigo, ele é o perdoador, ele é o restaurador, ele cura, ele liberta, ele salva, ele levanta, ele enche com o Espírito Santo, ele usa a sua vida para a glória do seu nome.
1: Meia-noite e 42.

0: gente, lembra desse culto quando você chegar lá. Fala pro Satanás assim, ó, não aplaude não. Sabe? Fala pro Satanás assim. Caraca, maluco. Pastor Cláudio falou de você pra mim. Eu achei que era uma ficção, entendeu? Eu até assisti você numa série lá em casa. É, mas vim pra cá, né? E o diabo, eu falei, é aqui mesmo, vi. Pra entrar lá precisava de fé. Aqui entra sem fé mesmo. Trouxe uma roupa fresquinha. Aqui tem praia não, mas vou falar você. O negócio aqui é quente. Você entra nessa cadeira pegando no fogo e já vou te atender. Escute só. Cuidado, você pode estar rindo de você. Eu peço a Deus todos os dias, não deixa eu ir, Senhor, pra lá. Porque pensa, pregando pros outros e chega lá o diabo falou. Cláudio Duarte, né? O engraçadinho se lascou. Por isso que mais do que pregar, eu tenho que viver.
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2: Meia-noite 49.

somos levados a tomar decisões. Decisões muitas vezes que não são tão fáceis, porque são situações difíceis, situações muito melindrosas, mas a gente tem uma decisão que a gente precisa tomar em todas as circunstâncias, é confiar em Deus. Quando o médico te dá um resultado, quando alguém te dá uma palavra negativa, quando alguém diz para ti que não tem jeito e você gostaria de mudar a situação, existe um Deus que muda todas as circunstâncias. Só que nesse momento, na hora da notícia ruim, você precisa tomar uma decisão. O que fazer? E aí você precisa decidir. Confiar em Deus. Confia em Deus os teus caminhos. Confia em Deus as tuas obras. Confia em Deus tudo que é seu. E Ele, no tempo certo, te dará a resposta certa.

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2: A Bíblia diz que se você não cuida da sua própria família, você é pior do que o incrédulo. A sua família é o grupo humano mais próximo de você, que merece a prioridade do seu tempo, do seu coração e dos seus recursos. Nós devemos cuidar da família, devemos cuidar dos domésticos da fé, devemos cuidar de todos e até mesmo dos nossos inimigos. Se o inimigo tiver fome, devemos dar-lhe de comer. Se tiver sede, devemos dar-lhe de beber. Não devemos pagar o mal com o mal, mas pagar o mal com o bem. Você só vence o mal com golpes de bondade. Comece a ser bom e generoso dentro da sua casa e cuide bem da sua família.

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2: Ah, pastor, não acredito nesse negócio de inferno. Ô, oh, gente, lembra desse culto quando você chegar lá? Fala pro Satanás assim, ó. Não aplaude, não. Fala pro Satanás assim. Caraca, maluco. Pastor Cláudio falou de você pra mim. Eu achei que era uma ficção, entendeu? Eu até assisti você numa série lá em casa. É, mas vim pra cá, né? E o diabo falou, é aqui mesmo, filho. Pra entrar lá precisava de fé. Aqui entra sem fé mesmo. Trouxe uma roupa fresquinha. Aqui tem praia não, mas vou falar você. O negócio aqui é quente. Você entra nessa cadeira pegando fogo e já vou te atender. Escute só. Cuidado, você pode estar rindo de você. Eu peço a Deus todos os dias, não deixa eu ir sair pra lá. Porque pensa, pregando pros outros e chega lá o diabo falou. Cláudio Duarte, né? O engraçadinho se lascou. Por isso que mais do que pregar, eu tenho que viver.

diferença entre adorar a Deus e dar graças a Deus? Você adora a Deus por quem Deus é, e você dá graças a Deus pelo que Deus faz. Quem é Deus? Me permita relembrar a você apenas os atributos incomunicáveis de Deus. Deus é autoexistente, Deus é infinito, Deus é imenso, Deus é eterno, Deus é imutável, Deus é onipotente, Deus é onipresente, Deus é onisciente, Deus é transcendente, Deus é soberano. Ele é tudo isso. Então, me permita ilustrar. Eu vou fazer agora uma oração que Paulo ensinou. Para fazer o quê? Para resolver o problema da minha ansiedade. Eu chego e digo assim para Deus: te adorar, porque tu és o único Deus vivo e verdadeiro. Quero te adorar porque tu és o Deus autoexistente, Deus eterno, Deus infinito, Deus imenso, o Deus imutável. Quero te adorar porque tu és o Deus onipotente, presente. Eu quero te adorar porque tu és o Deus vivo, verdadeiro, justo, bom, misericordioso. Eu quero te adorar porque tu és o Deus transcendente, o Deus soberano, Deus exaltado acima de dos querubins, dos serafins. Eu quero te adorar porque tu és o Deus da minha vida, em nome de Jesus, amém. Aí eu termino essa oração e digo assim para Deus: oh Deus, mas eu estou tão ansioso, não combina mais. Ou você tira a oração ou remove a ansiedade. Se Deus é quem ele diz que ele é, e eu sou filho dele, e ele é meu pai, então não posso viver rendido à ansiedade. 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

0: 2023.
1: Quando você ora, Deus age. Alguém já disse com muita propriedade: quando o homem trabalha, o homem trabalha. Mas quando o homem ora, Deus trabalha. Esse é um tempo em que você coloca diante de Deus causas impossíveis, humanamente impossíveis. E o seu Deus, e o meu Deus, e o nosso Deus é o Deus dos impossíveis. Ele está aqui. Seus ouvidos não estão fechados, suas mãos não estão fechadas. Ele está pronto a ouvir. Ele é o Deus que vê, ele é o Deus que ouve, ele é o Deus que age.

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2: 1 hora e 30 minutos.

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1: 1:31. 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
2: Existe um provérbio africano que diz: eu espero que quando a morte chegar, ela se encontre vivo. Eu vi essa frase outro dia e me pegou no contrapé. Se você parar pra pensar, tem muita gente por aí que parece que tá vivo, mas não tá. Acorda de manhã, vai pro trabalho, volta pra casa, meio que arrastando o corpo pela vida, sem estar vivo de verdade. A pessoa tá presa num relacionamento que ela sabe que já acabou faz tempo, mas não reage. É como se soltasse o corpo boiando na correnteza de um rio e se deixar levar. Tá num trabalho, numa atividade que não gosta e por isso ela não prospera, ela não evolui, mas continua.

Ali, porque não consegue enxergar a borda do outro lado do rio. Não entende que o tempo é o único recurso que não se tem como reaver.

0: 37.
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2: Todos os dias somos levados a tomar decisões. Decisões muitas vezes que não são tão fáceis, porque são situações difíceis, situações muito melindrosas, mas a gente tem uma decisão que a gente precisa tomar em todas as circunstâncias, é confiar em Deus. Quando o médico te dá um resultado, quando alguém te dá uma palavra negativa, quando alguém diz para ti que não tem jeito e você gostaria de mudar a situação, existe um Deus que muda todas as circunstâncias. Só que nesse momento, na hora da notícia ruim, você precisa tomar uma decisão. O que fazer? E aí você precisa decidir. Confiar em Deus. Confia em Deus os teus caminhos. Confia em Deus as tuas obras. Confia em Deus tudo que é seu. E Ele, no tempo certo, te dará a resposta certa.

0: 42.
1: Pastor, não acredito nesse negócio de inferno. Ô, oh, gente, lembra desse culto quando você chegar lá? Fala pro Satanás assim, ó. Não aplaude, não. Fala pro Satanás assim. Caraca, maluco. Pastor Cláudio falou de você pra mim. Eu achei que era uma ficção, entendeu? Eu até assisti você numa série lá em casa. É, mas vim pra cá, né? E o diabo falou, é aqui mesmo, vi. Pra entrar lá precisava de fé. Aqui entra sem fé mesmo. Trouxe uma roupa fresquinha. Aqui tem praia não, mas vou falar você. O negócio aqui é quente. Senta nessa cadeira pegando fogo e já vou te atender. Escute só. Cuidado, você pode estar rindo de você. Eu peço a Deus todos os dias, não deixa eu ir sem palavra. Que pensa, pregando pros outros e chega lá o diabo falou, Cláudio Duarte, né? O engraçadinho se lascou. Por isso que mais do que pregar, eu tenho que viver.

0: 1:48.
1: Se você nesses últimos tempos não conhecer a verdade, a Bíblia diz que até os escolhidos podem ser enganados. Então não tem brincadeira para quem luta com a verdade. Quem anda atrás da verdade, quem busca a verdade, é um caminho de poucos amigos. Dependendo da situação, as pessoas vão embora. E todas as vezes que você resolve dizer a verdade, pessoas começam a dizer: não, mas cuidado, porque isso pode trazer um pouco de prejuízo, porque pode ser assim, prejuízo uma ova, ou é verdade ou é mentira. Que história é essa? Nós não somos pessoas de meias verdades. É assim que funciona. E muitas pessoas que trabalham para o inferno estão de freelance nas igrejas. Eles não são full time, mas eles fazem uns freelancers, uns motoboy dos infernos, umas entregas rápidas.

0: Qual é a diferença entre adorar a Deus e dar graças a Deus? Você adora a Deus por quem Deus é, e você dá graças a Deus pelo que Deus faz. Quem é Deus? Me permita relembrar a você apenas os atributos incomunicáveis de Deus. Deus é autoexistente, Deus é infinito, Deus é imenso, Deus é eterno, Deus é imutável, Deus é onipotente, Deus é presente, Deus é onisciente, Deus é transcendente, Deus é soberano. Ele é tudo isso. Então, me permita ilustrar. Eu vou fazer agora uma oração que Paulo ensinou. Para fazer o quê? Para resolver o problema da minha ansiedade. Eu chego e digo assim para Deus: te adorar, porque tu és o único Deus vivo e verdadeiro. Quero te adorar porque tu és o Deus autoexistente, Deus eterno, Deus infinito, Deus imenso, o Deus imutável. Quero te adorar porque tu és o Deus onipotente, presente. Eu quero te adorar porque tu és o Deus vivo, verdadeiro, justo, bom, misericordioso. Eu quero te adorar porque tu és o Deus transcendente, o Deus soberano, Deus exaltado acima de dos querubins, dos serafins. Eu quero te adorar porque tu és o Deus da minha vida, em nome de Jesus, amém. Aí eu termino essa oração e digo assim para Deus: oh Deus, mas eu estou tão ansioso, não combina mais. Ou você tira a oração, ou remove a ansiedade. Se Deus é quem Ele diz que Ele é, e eu sou filho dEle, e Ele é meu Pai, então não posso viver rendido à ansiedade.
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2: 2:01.

da propriedade. Quando o homem trabalha, o homem trabalha. Mas quando o homem ora, Deus trabalha. Esse é um tempo em que você coloca diante de Deus causas impossíveis, humanamente impossíveis. E o seu Deus, e o meu Deus, e o nosso Deus é o Deus dos impossíveis. Ele está aqui. Seus ouvidos não estão fechados. Suas mãos não estão fechadas. Ele está pronto a ouvir. Ele é o Deus que vê. Ele é o Deus que ouve. Ele é o Deus que age.

0: Salmo 23, Davi disse assim: bondade e misericórdia me seguirão todos os dias da minha vida, e habitarei na casa do Senhor para todo sempre. Deus escalou dois guarda-costas celestiais para acompanharem você durante toda a sua jornada. De um lado, bondade; do outro lado, misericórdia. Bondade é aquilo que Deus lhe dá e você não merece. Misericórdia é aquilo que Deus não lhe dá e você merece. Eu não mereço a salvação e Deus me concede salvação, isso é graça. Eu mereço o juízo e Deus não aplica o juízo, mas me concede misericórdia. Isto é a misericórdia. Enquanto você caminhar, você tem de um lado bondade, do outro lado misericórdia. Quando a luta terminar, você vai habitar com o Senhor para sempre.
1: 2:13.

0: pessoas que mais confessam os seus pecados e mais choram pelos seus pecados não são as que mais pecam, são as que mais perto de Deus andam. Porque quando nós estamos na presença daquele que é santo, santo, santo, até os serafins cobrem o rosto. Talvez uma das maiores necessidades nossas, meus irmãos, é que Deus abra os nossos olhos para entendermos quão santo é o nosso Deus. E este Deus é o Deus que é compassivo e benigno. Ele habita lá no alto, sublime trono, mas ele habita com abatido e contrito de coração. E se você se voltar para ele, ele se volta para você. Se você correr para ele, ele vai abraçar você. Ele vai tirar suas vestes sujas. Ele vai restaurar sua vida. Ele vai fazer uma festa com a sua volta. E você vai ter uma alegria tão gloriosa e bendita da comunhão com ele. Então você e eu não temos que fugir de Deus. Nós temos que correr para Deus. Se você, jovem, está pecando contra o seu Deus, se você caiu, se você desobedeceu, se você está longe de Deus, não fuja de Deus, fuja para Deus. Ele é o abrigo, ele é o perdoador, ele é o restaurador, ele cura, ele liberta, ele salva, ele levanta, ele enche com o Espírito Santo, ele usa a sua vida para a glória do seu nome.
1: 12:21.

0: Olha Filipenses 4:8. Finalmente, irmãos, tudo que é verdadeiro, tudo que é respeitável, tudo que é justo, tudo que é puro, tudo que é amável, tudo que é de boa fama, se alguma virtude há, se algum louvor existe, seja isso que ocupe o vosso pensamento. Você ganha a batalha, você perde a batalha, dependendo daquilo que você pensa. Assim como o homem pensa, assim ele é. Se você ficar entulhando na sua mente só coisa ruim, é daí que vai sair coisa ruim. Então, o que que você está jogando aí na sua cabeça? O que que você está vendo? O que que você está ouvindo? Que ambiente você está frequentando? Com quem você anda? O que você escuta? O que você fala? Se você não vigiar a sua mente vai ser uma fábrica de pensamentos ruins, que vão deixar você ansioso.
1: 12:25.

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2: 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Existe um provérbio africano que diz: eu espero que quando a morte chegar, ela te encontre vivo. Eu vi essa frase outro dia e me pegou no contrapé. Se você parar pra pensar, tem muita gente por aí que parece que tá vivo, mas não tá. Acorda de manhã, vai pro trabalho, volta pra casa, meio que arrastando o corpo pela vida, sem estar vivo de verdade. A pessoa tá presa num relacionamento que ela sabe que já acabou faz tempo, mas não reage. É como se soltasse o corpo boiando na correnteza de um rio e se deixar levar. Tá num trabalho, numa atividade que não gosta e por isso ela não prospera, ela não evolui, mas continua ali porque não consegue enxergar a borda do outro lado do rio. Não entende que o tempo é o único recurso que não se tem como reaver.

0: Deus abençoe, gente. É um privilégio estar aqui. As palmas mais fortes para Jesus.
1: 2:36.
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0: nesses últimos tempos não conhecer a verdade. A Bíblia diz que até os escolhidos podem ser enganados. Então não tem brincadeira para quem luta com a verdade. Quem anda atrás da verdade, quem busca a verdade, é um caminho de poucos amigos. Dependendo da situação, as pessoas vão embora. E todas as vezes que você resolve dizer a verdade, pessoas começam a dizer: não, mas cuidado, porque isso pode trazer um pouco de prejuízo, porque pode ser assim, prejuízo uma ova, ou é verdade ou é mentira. Que história é essa? Nós não somos pessoas de meias verdades. É assim que funciona. E muitas pessoas que trabalham para o inferno estão de freelance nas igrejas. Eles não são full time, mas eles fazem uns freelancerzinhos, uns motoboy dos infernos, umas entregas rápidas.
1: Duas e 41.

Qual é a diferença entre adorar a Deus e dar graças a Deus? Você adora a Deus por quem Deus é, e você dá graças a Deus pelo que Deus faz. Quem é Deus? Me permita relembrar a você apenas os atributos incomunicáveis de Deus. Deus é autoexistente, Deus é infinito, Deus é imenso, Deus é eterno, Deus é imutável, Deus é onipotente, Deus é presente, Deus é onisciente, Deus é transcendente, Deus é soberano. Ele é tudo isso. Então, me permita ilustrar. Eu vou fazer agora uma oração que Paulo ensinou. Para fazer o quê? Para resolver o problema da minha ansiedade. Eu chego e digo assim para Deus: te adorar, porque tu és o único Deus vivo e verdadeiro. Quero te adorar porque tu és o Deus autoexistente, Deus eterno, Deus infinito, Deus imenso, o Deus imutável. Quero te adorar porque tu és o Deus onipotente, presente. Eu quero te adorar porque tu és o Deus vivo, verdadeiro, justo, bom, misericordioso. Eu quero te adorar porque tu és o Deus transcendente, o Deus soberano, Deus exaltado acima de dos querubins, dos serafins. Eu quero te adorar porque tu és o Deus da minha vida, em nome de Jesus, amém. Aí eu termino essa oração e digo assim para Deus: oh Deus, mas eu estou tão ansioso, não combina mais. Ou você tira a oração, ou remove a ansiedade. Se Deus é quem Ele diz que Ele é, e eu sou filho dEle, e Ele é meu Pai, então não posso viver rendido à ansiedade.

0: Isaías 54.
1: Quando você ora, Deus age. Alguém já disse com muita propriedade: quando o homem trabalha, o homem trabalha. Mas quando o homem ora, Deus trabalha. Esse é um tempo em que você coloca diante de Deus causas impossíveis, humanamente impossíveis. E o seu Deus, e o meu Deus, e o nosso Deus é o Deus dos impossíveis. Ele está aqui. Seus ouvidos não estão fechados, suas mãos não estão fechadas. Ele está pronto a ouvir. Ele é o Deus que vê, ele é o Deus que ouve, ele é o Deus que age.

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2: 3 horas.

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0: Ô, compadre, comadre, estamos chegando aqui no Clube do Caipirão, defendendo as tradições culturais de nossa terra com grandes sucessos do nosso cancioneiro. Muita música, alegria pra você, que é o melhor ouvinte do mundo. Vamos que vamos!
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0: A sonoplastia do meu irmão, companheiro Zé Luquinha, assessoria e produção da dona Juju. Juntos nós vamos reviver um passado tão vivo e presente na história e na memória de cada um de nós amantes da música sertaneja. Com a proteção de Deus, estamos chegando!

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1: Opa, que maravilha, como é bom estar contigo em mais uma manhã sertaneja aqui no Clube do Caipirão, abrindo o baú da música sertaneja. A Juju foi ajeitar um cafezinho pra nós, já já tem um cafezão cabeceira, o Luquinha tá ali separando mais umas modas, daqui a pouquinho tem humor caipira, ainda hoje tem histórias e canções da música sertaneja e o sucesso por aqui não para.
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1: É só modão no Clube do Caipirão, como esse aqui, ó, lembra?

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1: Vamos que vamos, então tá na hora de tomar aquele cafezão. A Juju vem colocando um cafezão caprichado aqui pra nós, a moda dos tropeiros, o sistema do Caipira. 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
2: Estou vendo uma bonita composição do nosso amigo Zé Procópio, Jovem Outra Vez, música com Lady e Laura. Tá no jeito, Zé? Então roda pra nós.

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2: 3:20.

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3: É o Clube do Caipirão, defendendo a viola caipira, as tradições de nossa terra. Bom dia pra você que tá chegando agora, você que já vem com a gente, seja muito bem-vindo. Tem muita moda boa pra gente ouvir.
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3: Vamos ouvir agora os Reis do Batidão, Carlito, Badu e Voninho, de 1976, é o ano da gravação da Cachoeira.

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1: Vamos ouvir com a jovem dupla Zé Caboclo e Caboclinho, Barco Sem Destino, moda nova, hein?

0: dessa natureza se repetem, mas como sociedade não podemos jamais normalizá-las. Pelo contrário, elas devem servir de alerta a indivíduos e governos de que a situação merece medidas urgentes. Você, mulher, seja sempre cuidadosa em suas relações. Não permaneça em situações onde sua dignidade é violentada e onde seu corpo passa a estar sob perigo, independentemente de quem seja o agressor. O governo federal oferece dois canais de orientação diante de circunstâncias assim, o número 180 e o WhatsApp 61 96 100 180.
1: Obrigado, Beth, pelas informações. A Beth volta amanhã aqui no programa com mais dicas de saúde.
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1: A morte do Carreiro é o nome da moda. Vamos ouvir com Zé Carreiro e Carreirinho.

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2: Muito bem, uma pausa ligeira, daqui a pouquinho tem humor caipira com o Barnabé, hein?
4: Alô, meus ouvintes, é o Caipira Barnabé chegando aqui e daqui a pouquinho tem caos pra vocês rir à vontade aqui no Clube do Caipirão. Um abraço do Caipira Barnabé.
2: Opa, daqui a pouquinho, então continue com a gente.
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2: 3:40. 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
3: Já estamos de volta com o Clube do Caipirão, maior programa sertanejo raiz do rádio.
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3: Na ponta da agulha, Sérgio Reis e a Cabocla Bonita.

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1: Bom dia, comadre.
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2: Agora pare o que você está fazendo, aumenta o volume do rádio e vamos rir juntos no humor caipira com nosso amigo lendário Barnabé.
3: Ué, outro dia quase que eu briguei com um sujeito na rua, só porque ele xingou a minha família, pisou no meu calo e deu dois tapas na minha cara. Eu não briguei porque ela era muito grande. Ah, o homem deu um tapa com tanta força na minha cabeça que me arrancou a sola do sapato. Por causa desse negócio de valentia minha, eu já fui até convidado para firmar nos Estados Unidos. Vou. Não, tanto é que eu quero avisar os meus amigos do Brasil que logo, logo vocês vão descansar de mim por alguns tempos. Porque eu vou para os Estados Unidos o ano que vem participar de um filme. Agora, só que eu vou ter que ficar sem comer muito tempo para emagrecer o quanto mais eu puder. Porque eu vou trabalhar num filme do Tarzan e vou fazer o papel de Cipó.
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2: Aí bonito, hein? Nosso amigo Barnabé no Humor Caipira do Clube do Caipirão. Siga nas redes sociais, arroba Caipira Barnabé. Amanhã ele volta com muito mais.
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2: Agora vamos ouvir a moda Fazenda Espraiadinho, composição do nosso amigo Zé Procópio da cidade de Pardinho, com Carreira e Carreirinho, vamos recordar.

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2: Firme na toada nessa bonita jornada da música sertaneja, viu, compadre, comadre, você que tá acompanhando o nosso programa aí, ó, você tá no trânsito, tá no trabalho, tá de boa, faz um videozinho filmando o rádio, filmando aí o trabalho, ouvindo o Clube do Caipirão, na rádio que você tá ouvindo, a sua região, tá bom? Aí marca lá no Instagram, @ Clube do Caipirão, tá joia? Ah, Caipirão, não tem Instagram, não sei mexer com isso, então manda aqui no WhatsApp pra gente postar, beleza? Código de área 18996431387. 996431387. Faz um videozinho onde você tá ouvindo o Clube do Caipirão, a hora que é, e manda pra gente, tá bom? Pra gente repostar aí e divulgar cada vez mais a nossa moda sertaneja.
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2: Vamos recordar mais um sucesso?

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2: E agora estamos com o novo pendrive do Clube do Caipirão, com muitas músicas dessas que tocamos aqui no programa. Só modão dos cabeceira pra você ouvir na hora que quiser. Manda mensagem no WhatsApp, código diário 18 996431387. É o pendrive de modão do Clube do Caipirão, 18 996431387.
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2: Já já tem mais sucesso, se liga na programação.
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2: E se eu te disser que o caminho para a vida eterna está na sua alimentação, você acredita? Conforme estudos, devemos comer 70% cru, 30% cozido e zero frituras, enlatados e embutidos. Mas como isso vai me levar à vida eterna? Nosso corpo é uma máquina que carrega nossa alma e espírito. Sendo assim, quando cuidamos do nosso corpo, estamos também indo em direção à transmutação, ou seja, vamos rejuvenescendo, nossa tecnologia mental fica mais acelerada e aumenta a nossa capacidade de desenvolver habilidades. Juntando uma boa alimentação com exercício físico e treinamento mental, nos tornamos super-humanos e as pesquisas continuam. Ficou curioso? 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
4: 4 horas.
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6: Efésios capítulo 6 diz assim: porque nossa luta não é contra o sangue e nem a carne, e sim contra os principados e potestades, contra os dominadores deste mundo tenebroso, contra as forças espirituais do mal nas regiões celestes. Portanto, tomai toda a armadura de Deus, para que possais resistir no dia mau, e depois de terdes vencido tudo, permanecer inabaláveis. Estais, pois, firmes, cingindo-vos com a verdade e vestindo-vos da couraça da justiça. Calçai os pés com a preparação do Evangelho da Paz, embraçando sempre o escudo da fé, com o qual podereis apagar todos os dardos inflamados do maligno. Também tomai o capacete da salvação e a espada do Espírito, que é a palavra de Deus. Com toda oração e súplica, orando em todo o tempo no Espírito, e para isso vigiando com toda perseverança e súplica por todos os santos, e também por mim, para que me seja dada no abrir da minha boca a palavra, para com intrepidez fazer conhecido o mistério do Evangelho, pelo qual sou embaixador em cadeias, para que em Cristo eu seja ousado para falar, como me cumpre fazê-lo.

Agradecendo a Deus por mais um dia de vida. Agradecendo a Deus pela família, pelo trabalho. Abrem-se as cortinas do palco da sua imaginação e começa um show que resgata as grandes emoções do rádio. 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Bom dia, meu povo. Viva o dia de hoje. Viva, viva, viva.

capital. Bom dia, Camapuã. Bom dia, Caracol. Bom dia, Ivinhema. Bom dia, Glória de Dourados.

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2: 4 e 5.

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bom dia, Ivinha. Corre aqui, Ivinha, me dá um abraço que eu gosto de você. Alô, Angélica, bom dia, Caracol, Bela Vista, bom dia, Porto Murtinho, bom dia, Glória de Dourados. Faz tempo que você não vai em Glória de Dourados? Eu também, tô com saudade de Glória de Dourados. Meu abraço aí, meu povo querido, muito obrigado pela audiência, estamos conquistando uma audiência maravilhosa em todo a Campo Grande, bairros, vilas da minha querida capital e também nas cidades do interior. A nossa responsabilidade profissional aumenta. Muito obrigado, que Deus abençoe a todos nós em mais um dia de trabalho. Vamos caminhando com o nosso programa. Roda lá!

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2: 4:20.

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3: 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Eu sou João Bosco de Medeiros, ao seu lado, torcendo pela sua saúde, pela sua felicidade. Sou profissional da empresa.

trabalhando, ouvindo o nosso programa, muito obrigado. Você, meu amigo trabalhador, meus amigos trabalhadores do campo, da cidade, estamos juntos na mesma emoção, agradecendo a Deus por mais um dia de vida, pela saúde e pelo trabalho. Vambora que a vitória é nossa. Roda lá, Bocão.

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Araguari. Bom dia, dois irmãos do Buriti. Alô, Rochedo, alô, Coguinho. Ô, Bandeirante, minha terra natal. Ribas do Rio Pardo, Cidrolândia, Ianduí, Rochedinho. Tá todo mundo comigo? Quem tá comigo tá na frente, tá feliz, tá bacana. Muito bom dia a todos os fornecedores do Ceasa, meu povo que levanta de madrugada e traz os produtos alimentícios para o Ceasa. Se o povo do campo não planta, o povo da cidade não almoça e nem janta. Muito obrigado pela audiência, Deus abençoe a todos vocês. 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
1: 4:41. 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

0: Renovando a nossa alegria de viver. Bom dia, bom dia, bom dia pra você que já levantou, pra você que passou a noite trabalhando e nessa madrugada gostosa tá comigo aqui na Top. Eu sou João Bosco de Medeiros, profissional da imprensa falada. Que bom estar aqui com vocês. As mais lindas canções sertanejas, raízes que você gosta, você tem comigo aqui no nosso show. Bora lá!
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nosso fim de espetáculo. Eu agradeço a todos vocês.

vocês, pra mim conseguir ainda mais um tempo ainda. Muito obrigado a todos vocês, obrigado mesmo de coração.

0: lado de cá e vocês do lado de lá, agradecendo a Deus por mais um dia de vida. Nós chegamos com o brilho da lua, chegamos com o sereno da madrugada, todo empacotado aqui pra trazer a emoção do nosso programa Alto Astral e a boa música pra você. Muito obrigado você que tá dirigindo a caminhonete aí. Alô, meus amigos motoristas, caminhoneiros. Bom dia, bom dia. Boa viagem pra quem tá saindo. Prestem atenção na BR, meu povo. Deus com vocês e com a família de vocês. Um abraço pra todos os garis, né? Eu digo no meu programa, o que seria de nós da cidade se não fosse os garis, né? Uma sujeirada danada, não é mesmo? Você já imaginou, meu amigo, minha amiga, a nossa cidade sem os garis? Por isso é que eu falo, vocês garis merecem toda a nossa consideração, todo o nosso carinho, todo o nosso respeito. Deus abençoe vocês e suas famílias. Muito obrigado pela audiência. João Bosco está ao lado de vocês, torcendo por vocês. Vambora, vamos trazer mais um bloco musical. Roda lá.
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0: rádio. Meu amigo Jusinei Vilela, o Bocão. Bolso cheio de sonhos. Bom dia, compadre Bocão.
1: Bom dia, João Bolsos. Bom dia, ouvintes.
0: Quer dizer que o portão lá da sua casa é aquele portãozão chique que você falou, né, Bocão?
1: É.
0: Bocão levanta de madrugada e vaza. Vaza do verbo vazar, indicativo presente.
1: Fui.

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1: E o povão já tá chegando, eu vou falar. Vamos falar o número, Marcão? Vamos falar?
2: Vamos falar. Então,
1: vambora. 99 92 98 85 50. Pode enfiar o dedo aí nesse celular aí, mandar um áudio pro João Bosco aí. Tá valendo o Pick Stop de R$ 88,90.

0: Ô, João. Ah. Você quer a ligação 1 ou a ligação 2?
1: Essa é nova pra mim. Como é que é? Se eu quero a ligação 1 ou a ligação 2?
0: É.
1: Bocão, vou falar a verdade pra você. Eu quero todas.
0: Todas.
1: Eu tô todas. Estou faminto por ligações.
0: Tá bom.
1: Então vamos começar pelo começo, né, Bocão?
0: Então tá.
1: E o povo já tá chegando. Manda bala!
0: Ligação 1. Claudinei Pereira Lopes.
1: Alô, Claudinei.
0: Noroeste.
1: Bom dia, meu amigo. A dois.
0: Bom dia, João Bosco. Bom dia, Bocão.
1: Bom dia.
0: Ligado na Rádio Top.
1: Legal.
0: Jéssica Dutra Aerorange, me coloca no sorteio.
1: Ô, Jéssica. Você levanta cedo, Jéssica. E nós também. Vambora, Jéssica. Vem, comigo, Jéssica. E todo aerorancho. Vambora, aerorancho.
0: Camapuã na sintonia, Claudinei.
1: Ô, Camapuã. Vem, Camapuã. Bora, Jéssica.
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1: Padaria Brasil.
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1: Que saudade de você. 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

0: cafezinho gostoso com vocês. É
1: difícil de dominar, por mais que você conheça.
2: Ô, João Moço.
3: Oi.
2: Você tá no busão, João Moço?
3: Se eu tô no busão?
2: Você tá no busão.
3: Claro.

0: José de Lima, motorista do coletivo 051 Bandeirantes aí, Shopping Campo Grande.
1: Alô, o nome dele é Zé, né? O Zé?
0: É o José de Lima.
1: José de Lima, bom dia pra você e todos os motoristas dos nossos ônibus coletivos.
2: Eu ponho a chave.
3: Bom dia, velho.
2: Aqui é o Antônio Carlos do Vivendas.
3: Antônio Carlos do Vivendas.
2: Toca pra nós aí.
3: Sim, querido.
2: Aquela música antiga, uma música muito boa.
3: Do qual?
2: Menina da Aldeia.
3: Ah, Menina da Aldeia.
2: Música que o final do meu pai gostava de ouvir.
3: Vamos tocar.
2: Tá bom?
3: Vamos tocar.
2: Toca pra nós aí, meu irmão.
3: Ô, meu querido Antônio Carlos, muito obrigado. Você faz parte.

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12: 5:24.
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5h25, um alô lá pro nosso amigo Gelásio. Aquele lá levanta cedo, hein, véi? Alô, meu amigo Gelásio, acho que tá baratinho, um abraço pra você. O Gelásio é um cara muito legal e é um homem dedicado à sua família, à sua profissão, e também ele é um homem dedicado a fazer o bem, ajudando as pessoas através do Rotary e tantas outras instituições que ele participa e ajuda. Deus te abençoe, viu, Gelásio? Um grande abraço pra você. Você faz parte do meu show. Levanta, rapaz.

casa, Bocão. É a nossa querida, cadê meu negócio? Deixa eu ver aqui, peraí. É um alô pra Rosângela do Laboratório da Santa Casa. Alô, Rosângela. Ô, Rosângela, você já levantou, já lavou, já perfumou, já secou, já ajeitou, já tá ali com o rádio ligado no programa do João Bosco. Daqui a pouquinho nós vamos trabalhar. Um abraço aí pra toda a galera da Santa Casa. Alô, doutora Bruna. Bom dia, bom dia, bom dia. Vambora, Rosângela, Laboratório. Vambora, doutora Bruna e todos enfermeiros, enfermeiras, médicos, médicas de plantão, aí da Santa Casa, muito obrigado pela audiência, vocês fazem parte do meu show.

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Nós estamos do lado de cá e vocês do lado de lá, com o nosso show Alto Astral. Nosso programa hoje tá cheio de Xiaomi. Cheio de Xiaomi. Vambora, bocão! 5:27, tem gente aí. Deixa eu ver aqui, peraí. Você é bom, hein? Oi, Vinha.

0: bairros da nossa capital, conjuntos residenciais de Campo Grande. Eu amo você, minha morena.
1: Bom dia, João Bosco, bom dia, Bocão, aqui é o Nelson Medeiros. Um abraço para minha mana, então, a Van Crenides Medeiros e Norma Medeiros, Jamil Medeiros, Germano Medeiros, o Mosquito.
0: O Mosquito?
1: Toca aí a música aí para nós aí, mano velho. Estamos em Chororó faz um ano. Okay. Um abraço, guri. Coloca no sorteio aí, João Bosco. Tô ligadão aqui, hein?
0: Tô obrigado. Bom dia. Mas aí deve ser meu parente, né? Esses Medeiros aí deve ser meus parentes, né? Uma Medeirama danada de Camapuã, de Campo Grande. Muito obrigado, meu amigo.
2: Bom dia, Bocão. Bom dia, João Bosco. Aqui é o Elson.
0: Oi, Elson.
2: Ô, Bocão, tô me ajeitando, estamos partindo e fazendo um serviço lá em Jardim, Bocão. Ah, eu e o Everton, vamos escutando a Top FM.
0: Quem que é esse aí, Bocão?
3: Esse daí é o Elson.
0: É o Elson.
3: Da Calhastel. Tudo em Calhas.
0: Ô, Elson, um abraço pra você. Aqui é o João Bosco, viu, Elson? Ô, Elson, boa viagem pra você aí, meu amigo. Onde que ele vai, que ele falou, Bocão?
3: Jardim.

5:33. Fala comigo, 992188550. Meu amigo, minha amiga. Terça-feira abençoada para todo mundo. Vamos trabalhar com força, com fé.

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0: Bom dia.
1: João Bosco.
0: Oi.
1: João Pedroso de Deodápolis tomando um chimarrão.
0: João Pedroso Deodápolis. Bom dia, meu amigo e todo o meu povo de Deodápolis.
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0: Desse jeito eu apaixono de novo.

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1: Na hora certa, Top hora FM. Certa, 5:40.
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5: 5:44.
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0: Bom dia, meu amigo Carlinho Ceguinho.
1: Ô, Jão.
0: Como vai você, Carlinho Ceguinho? Você tá bom? Um abraço pra você, viu, Carlinho Ceguinho?
1: De Ceguinho não tem nada, né?
0: De Ceguinho não tem nada, só apelido. Ele é lá do. Ele é da construção civil aqui de Campo Grande e ele é lá do assentamento de Boia também, lá, o pessoal lá, assentamento de Boia, meu abraço aí, assentamento de Boia. Que é, Bocão? Fala aí.
2: Bom dia, Top FM, bom dia, João Bosco de Medeiros, aqui é Silvano do Jardim Centenário.
0: Oi, Silvano.
2: Quero participar desse Pix Top 88,90.
0: Sim, querido.
2: Coloca no sorteio aí, meu amigo.
0: Ok.
2: E se puder, toca pra nós aí a música com o milionário José Rico. Duas camisas. Eu ofereço para minha esposa, dona Camila, que está na escuta da programação.
0: Bom dia, bom dia,
2: meu povo. Camila. Vocês não pagam a dívida. Passaram que não deram nada para ninguém. Já levantou, já tá cantarolando lá na Copa das Árvores.
0: Oh, maravilha. Muito obrigado, meu querido. Como é linda a natureza, né? Ele falou uma coisa interessante. Como é linda a natureza que Deus nos deu. A gente levanta bem cedo, os passarinhos cantando. Amanhã chegando, os primeiros raios do sol estupram a madrugada escura, trazendo luz para nós. Oh, meu planeta lindo, que nós homens estamos destruindo, né? Bom dia, João Bosco, tô te ouvindo aqui no Jardim Colômbia, Vilma Albanese, manda um alô pro Francisco lá na Fazenda Dinastia em São Gabriel do Oeste e também para o Dário. Bom dia, São Gabriel do Oeste, Fazenda Dinastia. Ô, Francisco, manda umas pamonhas pra nós aí, Francisco. Tá? Manda pamonha doce, tá? Manda umas pamonhas daquelas bem caprichadas pra nós aí, véi. E um abraço pro Dário também. Ô, Bané, vem aí seu aniversário, hein, Bané? Dia 27. Parabéns já antecipadamente pela sua data.

0: Bocão?
1: Oi, Jean.
0: Já morreu. Sumiu, né, Bocão?
1: Sumiu.
0: Ô, já morreu. Cadê você? Já morreu. Um abraço pra você. Ele trabalhava lá no Detran, né? Um abraço pro Já Morreu e todo o pessoal lá do Detran, lá que escuta o nosso programa. Muito obrigado. De nada, não tem importância.
1: Ô, João Bosco.
0: Oi.
1: Pedro Silva Malaquias da Pontinha do Coxo.
0: Pedro Silva Malaquia da Pontinha do Coxo. Bom dia, meu povo. Bom dia, Pedro Malaquia, Pontinha do Coxo. E para as moças apaixonadas da Pontinha do Coxo. Os meus amigos trabalhadores da Pontinha do Coxo, que escutam o programa do João Bosco. Muito obrigado. Vamos!
1: Los Angeles, ele tá lá no Los Angeles.
0: Ele tá lá no Los Angeles, mas ele é da Pontinha do Coxo.
1: Ele
0: é da Pontinha ou do Los Angeles?
1: Ele é da Pontinha.
0: Ele é da Pontinha. Então vamos.
1: E dos Malaquias ainda.
0: E dos Malaquias. Alô, família dos Malaquias.

0: Jamoncio.
1: Oi.
0: Jefferson Bezerra.
1: Alô, Jefferson Bezerra.
0: E Marilene, Jardim Noroeste.
1: Marilene, Jardim Noroeste.

0: Bom, foi, deixa eu ver aqui no meu negócio aqui, foi a Darilza Rezende. Alô, minha amiga Darilza Rezende. Ela e o Elton, ouvindo o nosso programa. Bom dia, meu amigo Elton. Bom dia, Darilza, vocês fazem parte do meu show.
1: Bom dia, João Bosco, foi Raimundo aqui da Vila Palmeira.
0: Oi, Raimundo.
1: E foi no sorteio, uma ótima terça-feira pra nós.

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0: aos amigos trabalhadores apaixonados que ouvem o nosso programa. Muito obrigado, Ricardo Ortiz. Muito obrigado pela dica aí, pra essa linda melodia, né? Valeu, véi. Palmeirense, siga o líder. Vambora. Ah, minha amiga, você pode dormir com quem você quiser, mas acorda com o fim do velho aqui, ó. Eu tô chegando.
1: Oi, Cristina do distrito de Cipolândia.
0: Alô, Cristina Cipolândia. Muito obrigado.
1: Tem aqui da Uana.
0: Aqui da Uana.

0: Nós falamos do Carlinho Ceguinho, não há de ver que ele apareceu aqui. Ô Carlinho Ceguinho, bom dia.
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2: Olá, João Russo, bom dia. Aqui é o Carlinho, seu amigo. Então um abraço aí, uma feliz terça-feira pra você e sua família e pro Bocão aí também. Eu faço parte da Lambari, seu meu amigo João Bosco.
0: Sim.
2: Meu amigo Tonhão tá lá, meu amigo Antônio Benedito. Dá um abraço pra todo mundo lá da Lambari e todo mundo aqui da Construção Civil aqui de Campo Grande. Um abraço a todos. Bom dia, uma ótima terça-feira. Tô na top, tô feliz, meu amigo.
0: Muito obrigado, meu amigo Carlinho. Um abraço lá pro assentamento Lambari e também pro assentamento de Boia.

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6h26, nós estamos de volta com o nosso programa Alto Astral. Eu tô feliz, eu tô na top. 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

pra mim, fala comigo. 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Tá valendo um pick stop de R$ 88,90 e

Eu quero dar um alô pra você, meu amigo, pra você, minha amiga. 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

0: Jandira e pra minha neta. A Jandira é neta dele, né? Deixa eu ler direito aqui, porque deu um bre-bre-bre aqui. Bom dia, João Bosco, aqui é Oswaldo Luceiro de Deodápolis. Oferecer o programa pra Jandira e pra mim, neta, que é palmeirense igual você, João Bosco. Legal. Também nós aqui, tô em casa, trabalho em Jaraguari. Ele trabalha em Jaraguari e tá lá em Deodápolis ouvindo o nosso programa e tá oferecendo pra família dele. Muito obrigado, meu querido Oswaldo Cero. Meu abraço, meu carinho pra todo o meu povo aí de Jaraguari e de Deodápolis. Vocês fazem parte do meu show.
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0: Bom dia, meu amigo Tony Ueno.
2: Bom dia, tudo bem com o senhor?
0: Você viu? Bom dia, tudo bem. Estamos hoje melhor do que ontem, né? E amanhã estaremos melhores
2: do que hoje. Hoje é o dia da onça beber água, viu?
0: A onça vai beber. Você sabe quem que tá na zona? Quem que foi pra zona?
2: Não.
0: O Santos foi pra zona.
2: Nem deveria ter saído.
0: Vai, Corinthians! O Santos já tá na zona, vai, Corinthians!
2: Torci pro Santos sair de lá, porque o Santos é um time histórico.
0: Histórico.
2: Maravilhoso. Hoje é dia da nossa beber água. Vocês não ficam espertos hoje, não. Vocês têm que ir no
0: mínimo. Ah, é verdade. Hoje é libertador. Olha o perfil do torcedor do Flamengo. Olha, veja bem.
2: O Flamengo já se classificou. Primeiro lugar.
0: O Flamengo levou um chega pra cá, tá vendo? E agora eles estão falando, tá? Cuidado, que hoje vocês vão se lascar, tá? Libertador. Nós vamos ganhar. Alô, meu amigo Paulo Matos. Alô, Rogério. Hoje nós vamos ganhar. Carlos Alberto Assis, nós vamos ganhar hoje. O Verdão, eu nem sei com quem que joga, eu não sei. É pela Libertadores. Mas quem tiver pela frente, nós vamos atropelar. Estamos inspirados agora. Meu amigo Tony. O pessoal tava perguntando aqui pra mim. Cadê o Tony?
2: Cadê
0: o Tony? Eu falei, o Tony tá meio refugiado. O Flamengo perdeu, ele tá meio refugiado.
2: Levantei 3 horas da manhã pra mexer num projeto e finalizei.
0: Olha que maravilha. Levantou de madrugada.
2: 3 horas da manhã.
0: Tá igual nós, né, Bogão? É isso aí, pensei.

0: pra nós é fichinha. Nós começamos o nosso programa às 4 da manhã, então esse negócio de levantar 3 horas da manhã pra nós é fichinha. Oh, meu Deus do
1: céu. Olha, Jornal da Top, primeira edição, a partir das 7 horas da manhã, vamos estar entrevistando hoje. É, rapaz, um jovem, né? Um secretário jovem da subsecretaria aqui da Prefeitura de Campo Grande, vai ser um bate-papo muito bom.
0: Sim.
1: E com certeza.
0: Quem vai ser
1: ele? Olha, o menino, ele trabalha, ele é um subsecretário.
0: Sim. Da Prefeitura.
1: Da Prefeitura.
0: Sim.
1: Da Juventude aqui, quer ver? Vamos ver o nome dele certinho.
0: Uhum.
1: Porque aí não tem erro, né?
0: Sim.
1: É, as coisas são certas.
0: Meu abraço a todos os funcionários,
1: José Fragoso da Cruz, subsecretário de Políticas Públicas da Juventude.
0: Da Juventude.
1: E é um jovem esforçado, nós vamos bater um papo com ele. Aqui nós entrevistamos de mamando a caducando.
0: É, a minha avó falava isso.
1: É,
0: é um dito antigo, de mamando a caducando.
1: É.
0: Né? De mamando a caducando.
1: Ontem eu fiquei feliz. A Prefeitura de Campo Grande lançou um projeto aí de 60 milhões de reais para poder investir em cirurgias e algo. Eu fico assim, meio receoso, né? Porque o orçamento da Prefeitura de Campo Grande, da saúde, é quase 2 bilhões, é em torno de 2 bilhões de reais. Aí quando fala que vai investir 60 milhões, não faz nem cosca, né? Mas vamos acreditar que vai melhorar, nós não podemos perder a esperança. Não.
0: E aí a Prefeitura também, e você é sabedor disso, ela lançou um pacote de não sei quantos milhões para asfaltar vários bairros.
1: Mas não tem secretário de obra, como é que vai fazer?
0: E uma outra coisa.
1: Prenderam o meio mundo. Tá
0: e uma outra coisa, é interessante, independente disso aí que você falou, que é uma real, mas é interessante asfaltar os bairros, sim. Agora, importante numa prefeitura é o arroz com feijão.
1: Com certeza, dia a dia.
0: É o remédio.
1: Tem
0: um bom atendimento nos postos, nos UPAs.
1: Harmonia, né?
0: É harmonia. É deixar o banheiro limpo nas UPAs.
1: É
0: ter o remédio, como eu disse. É o arroz com feijão, né?
1: Vamos torcer para que dê certo.
0: Para que nós possamos.
1: Podemos perder a esperança jamais.
0: Jamais. Porque, como você disse, você falou um dia, João Bosco, eu duvido que alguém entre mal intencionado, né?
1: Não entra mal intencionado. Todo dia que a gente levanta, seja às 3 da manhã, às 6 da manhã, a gente levanta para vencer, né?
0: Pra eu acredito que a prefeita é da
1: mesma morte e os vereadores de Campo Grande. Vamos torcer que dê tudo certo. Até mais.
0: Até mais, meu amigo Tony Bueno. Agora vai. Alô, meu

0: João Bosco.
1: Oi.
0: Carlos da Vila Carlota, viu?
1: Alô, Carlão, Vila Carlota.
0: Juntamente com o Cláudio também, viu?
1: Obrigado, tamo junto, tamo junto, tamo junto, tamo junto, tamo junto. Não é assim que fala, todo mundo fala agora, tamo junto, né?
2: Bom dia, João Bosco. Bom dia, Bocão.
1: Bom dia.
2: Feliz terça-feira para todos nós.
1: Muito obrigado.
2: Quero pedir uma música e oferecer pro meu esposo Vivaldo. Aqui é a Eleisa do Itamaracá.
1: É um nome diferente.
2: Linda Morena.
1: Linda Morena.
2: Tô feliz, tô na top.
1: Eleida, você tem um nome. Eleisa ou Eleida? É a esposa do meu amigo Vivaldo.

0: flamenguista.
1: Júnior Cedrão, Jardim Campo Novo.
0: Alô, Júnior Cedrão, aquele abração. Coladinho, coladinho, coladinho. Você que tá aí dirigindo pelas ruas, pelas

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0: amanhã às 4 da manhã, que estarei para animar e para comandar este nosso show. Tá chegando o Agronosso com Marcos Rondon, depois Jornal da Top, primeira edição. Âncora Ricardo Ortiz.
1: O cara que ama você do seu jeito, que guarda do seu jeito, do seu jeito, seu peito. João Bosco, e beijo, e diz baixinho tudo que eu desejo, que acaricia teus cabelos devagar.
0: Tchau, meu amigo.
1: Sentir-te paz.
0: Tchau, minha amiga.
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3: Boletim Agronosso desta terça-feira, hoje é dia 26 de maio. Eu sou Marcos Rondon e o campo começa o dia atento ao mercado da soja, do milho e do boi gordo. E uma semana decisiva para quem produz, compra, vende e planeja a próxima safra. Aqui a informação chega com responsabilidade e aí direto para o amigo produtor rural, com análise de preço e os principais movimentos do agro. 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
4: O processo seletivo para os cursos técnicos do Senar MS já começou. São mais de 400 vagas para formação técnica em agropecuária, florestas, segurança do trabalho no agro, zootecnia e agronegócio. Tem turma prevista para 13 cidades do estado. Acesse etec.senar.org.br e saiba mais. As inscrições vão até o dia 26 de maio.
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3: O milho segunda safra entra no radar do produtor rural de Mato Grosso do Sul. O estado tem mais de 2.200.000 hectares cultivados, com produção estimada acima de 11 milhões de toneladas, segundo acompanhamento técnico do Siga MS, a ProSoja e do Sistema Famasul. No campo, a maior parte das lavouras segue em boas condições, mas o produtor sabe, maio é mês de atenção redobrada. Estiagem, frio, pressão de pragas e janela climática podem mudar o potencial produtivo em poucos dias. No mercado, o milho segue trabalhando com preços ajustados, comprador cauteloso e produtor fazendo conta. Em Mato Grosso do Sul, a decisão agora é técnica e comercial. Proteger margem, acompanhar o desenvolvimento da lavoura e vender com estratégia. Boletim Agronosso, informação segura para quem produz e movimenta o agro sul mato-grossense. 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
3: A pecuária de corte começa esta terça-feira, hoje dia 26 de maio, com o produtor rural de Mato Grosso do Sul atento ao mercado, às escalas dos frigoríficos e ao peso da decisão dentro da porteira. Segundo a referência mais recente da Acrisul, vamos às cotações. O boi China em Mato Grosso do Sul está cotado a R$ 345 a arroba. Em Campo Grande, o boi comum, o boi gordo, aparece a R$ 339,50 por arroba. A vaca gorda a R$ 306,50 e o bezerro para reposição caiu, e caiu bem, para R$ 3.985,60 por cabeça. O mercado segue pressionado neste fim de maio. O canal rural, com base na análise do CPEA, aponta maior oferta de animais para abate, frio em parte das regiões produtoras e frigoríficos mais cautelosos nas compras. Esse cenário reduz a liquidez e exige estratégia do pecuarista. Para o produtor sul-mato-grossense, o momento não é de vender no escuro, é hora de avaliar acabamento, custo da diária, condição do pasto, oportunidade de travar margem e negociar com informação na mão. A pecuária de Mato Grosso do Sul tem escala, qualidade genética e tradição. E quem produz bem precisa defender melhor o valor do seu boi. Esse é o Boletim Agronosso, informação segura para quem produz e movimenta o agro.
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3: A soja começa esta terça-feira, dia 26 de maio, em compasso de espera para o produtor rural aqui do Mato Grosso do Sul. Na segunda-feira ontem, dia 25 de maio, Chicago ficou fora de operação por causa do feriado nos Estados Unidos, deixando o mercado brasileiro com pouca liquidez e negócios praticamente travados. No radar do produtor seguem três pontos decisivos: a retomada do mercado futuro em Chicago, o comportamento do petróleo que influencia óleo de soja e biocombustíveis.

0: e o acordo entre Estados Unidos e China, que pode mexer no fluxo global de compras da soja. Mesmo com o mercado parado, o Brasil segue forte nas exportações. Em maio, os embarques somaram 11.382.000 toneladas, segundo dados da Cessex, citados aí pelo portal Agronosso. 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
0: No mercado físico disponível, a referência da Granos Corretora mostra a soja e o milho ainda com diferenças pontuais entre as praças de Mato Grosso do Sul. Na soja, Campo Grande aparece a R$112 a saca. Dourados, R$115, Maracaju, R$114, Ponta Porã, R$112, Sidrolândia, R$111 e para São Gabriel do Oeste, a referência é R$112, o mesmo valor usado para Bandeirantes e Camapuã. Já no milho, Campo Grande e Sidrolândia aparecem com R$51 a saca. Dourados, Maracaju e Ponta Porã, R$52 a saca. São Gabriel do Oeste, Bandeirantes e Camapuã, a R$51,50 a saca de 60 quilos do milho. E a Granos Corretora informa que os valores são para o mercado físico disponível, preço bruto pago ao produtor, com prazo de pagamento de até 15 dias.
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3: Tem cenário novo na produção de leite no estado. Esse é o Cenário MS com o Minuto Agro. A Eliamar Oliveira, nossa consultora técnica, traz boas notícias para o produtor rural, Eli.
5: Isso, Michele. Em fevereiro, o índice do leite, que é calculado pela Semadesc, voltou ao campo positivo, após 6 meses consecutivos de queda.
3: E o que isso quer dizer, Eli?
5: Esse movimento sinaliza uma recuperação gradual nos preços para o produtor.
3: Tá.
5: Porque diante de um período de baixa rentabilidade e altos custos, a produção tende a diminuir. A menor oferta, com uma demanda maior, aumenta a competitividade pelo leite. As indústrias precisam pagar um pouco mais.
3: Bacana, isso está previsto no nosso boletim técnico de leite, que tem mais informações, né, Eliamar?
5: Sim, nós temos lá a balança comercial, temos ainda o preço no mercado internacional.
3: Se você quiser continuar acompanhando o que acontece na produção de leite e em outras produções aqui no nosso estado, é só seguir as nossas redes sociais e acompanhar os nossos sites. Eli, valeu.
5: Valeu, Michele, obrigada.
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0: O boletim Agronosso desta terça-feira, dia 26 de maio, vai chegando ao fim com o produtor rural de Mato Grosso do Sul, atento a um dia de decisões importantes para os negócios do campo. Na soja, o mercado acompanha a volta de Chicago com o comportamento do dólar, o petróleo e os próximos movimentos entre Estados Unidos e China. No milho, a atenção segue para o clima, o desenvolvimento da segunda safra e a estratégia de comercialização. Já na pecuária de corte, o momento exige leitura de mercado, controle de custos, avaliação do acabamento dos animais e negociação com informação na mão. O agro segue forte, produtivo e essencial para a economia, mas cada decisão dentro e fora da porteira precisa ser tomada com planejamento, com margem e visão de mercado. Este foi o Boletim Agronosso de hoje, comigo Marcos Rondon, com informação de quem acompanha o setor todos os dias. 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Informação segura para quem vive, produz e movimenta o agronegócio de Mato Grosso do Sul. Amanhã, quarta-feira, estaremos de volta com mais informações. Agora você fica com o Jornal da Top, primeira edição.
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10: Campo Grande, bom dia, Mato Grosso do Sul. A partir de agora estamos com mais uma edição do Jornal da Top no ar, integrando o interior de Mato Grosso do Sul através da Rede Top de Comunicação, através do 88,9 Campo Grande, apoio site Chapadão 360, falamos para Camapã 90,9, Caracol 102,3, Glória de Dourados 98,9, e você também pode nos ver através da Rede Top FM Oficial no YouTube ou a nossa página oficial Top FM. Já aqui junto com você, Ricardo Ortiz, ao meu lado, voltando ela, Renata Santos, Adilson Trindade, Osney e José Abner, toda a nossa equipe preparada para trazer muita informação para você e através do Jornal da Top que está no ar.
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11: Está à procura de emprego? 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Vagas nesta terça-feira.
10: A lei dá prioridade a mulheres em assentos de janela nos ônibus da capital.
11: Inscrições para o Enem 2026 já começaram. Estudantes têm até dia 5 de junho para confirmar participação.
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10: 7:03, a previsão do tempo através do Centec MS nessa terça-feira, 26 de maio de 2026, indica sol com variação de nebulosidade em Mato Grosso do Sul, além de possibilidade de pancadas isoladas de chuva em algumas regiões do estado. Em Campo Grande, a temperatura a mínima em 17, a máxima em 28, com o tempo parcialmente nublado, possibilidade de chuvas rápidas durante o dia. Em Camapuã, o termômetro deve marcar 18 a mínima e a máxima de 30 graus, com sol entre nuvens e tempo abafado. Em Caracol, a previsão aponta mínima de 15 e a máxima de 29 graus, o céu parcialmente nublado e baixas chances de chuva. Em Glória de Dourados, a temperatura em 18 a mínima e a máxima de 26 graus, aumento de nebulosidade, possibilidade de pancadas isoladas no período da tarde. Os ventos em Mato Grosso do Sul podem variar entre 30 e 50 quilômetros por hora, com rajadas ocasionais acima disto em pontos isolados.
11: Bom dia! Bom dia, bom dia!
10: Seja bem-vindo, estamos com saudades, né, Dilson?
11: Obrigada, turma aí toda. Gente, olha, foi uma viagem bacana, necessária, né? Eu volto com as energias renovadas para iniciar daqui em diante, né, o trabalho.
10: Você esteve onde?
11: Passei por Nova York, iniciei minha viagem em Miami, depois fomos para Nova York, Washington e finalizamos em Orlando.
10: Uma tour.
11: Um tour. Foram ao todo praticamente 15 dias, né? De viagens que a gente já tinha se planejado. Não cheguei a ir a Disney, a fazer o passeio lá, porque o ingresso, gente, pelo amor de Deus, é um rim.
10: Super barato.
11: Mas eu fui na Universal, né? Conheci.
10: Os estúdios.
11: Universal. Já fui demitida. E fomos também. Não. Nossa, Casa Branca totalmente bloqueada.
10: Você havia dito fora do ar que Nova York praticamente Washington praticamente sitiado.
11: Exatamente, totalmente. A Casa Branca está bloqueada. Não é possível fazer registros, justamente acredito por esse momento que o país está vivendo muito instável, né? Os próprios americanos, muitos rejeitando a Trump.
10: 30%, Dilson, a aprovação.
11: Ele está bem rejeitado no país.
8: Semana passada teve tiroteio lá, né?
11: Exatamente.
8: Na Casa Branca, lá. Cara,
11: então, o país, ele vive um momento muito instável. Confesso que até a nossa ida para lá foi um pouco assim, será que vamos mesmo? Porque é um momento muito complicado, tenso, né? Os Estados Unidos ainda estão em guerra contra o Irã, então a gente vive um cenário muito crítico, né? Sim. Mas as coisas estão acontecendo. Uma coisa que realmente foi uma viagem muito planejada, a gente precisou assim fazer um orçamento assim de um ano e meio de guardar dinheiro para poder ir, porque nossa moeda no estrangeiro não vale nada, e pra gente poder fazer o básico a gente gasta muito. Então assim, mas vale a pena. Eu acho que toda viagem que você conhece uma nova cultura, que você conhece um idioma, tem contato com uma nova língua, te enriquece muito. A gente volta com muita história para contar, com muita experiência. Foi bacana demais.
10: Olha só.
11: Eu também tava com saudade de vocês.
10: Isso é bom.
11: Eu vou falar que eu tava com saudade de Campo Grande, de casa. Quando eu deitei na minha cama, eu falei: meu Deus, que bom, estou em casa. Viajar é bom demais, vou voltar para sua casa, é melhor ainda.
10: Verdade. 77. Renata, e agora vamos falar de emprego, né?
11: Fundação
10: Social do Trabalho aí tem vagas de emprego.
11: Tem, meu amigo. Olha, a gente começa com essa terça-feira, falando com você, ouvinte, que está em busca de uma oportunidade, que existem aí cerca de quase 1.500 vagas de emprego sendo oferecidas pela FUNSAT. A FUNSAT é aqui a agência de emprego aqui de Campo Grande. Então, você que está à procura de emprego aí, tem vagas disponíveis em diversas áreas para quem tem e quem não tem experiência, pessoas PCDs. Tem vaga no comércio, tem vaga de serviços, tem vagas na indústria. Então, você que está querendo ser inserido, que está em busca, é só se dirigir pessoalmente na FUNSAT, que fica na rua 14 de julho, 992, na Vila Glória. O atendimento por lá já começou, vai até às 13 horas e depois retorna no período. Aliás, ele toca direto, tá? Ele inicia às 7 e vai até às 16, perdão. E as vagas podem ser preenchidas sem aviso prévio. E se você quiser também saber antes quais vagas estão disponíveis, é só acessar o site da FUNSAT.
10: Muito bem, 7:08, apesar dela ter ido pro States, ela não deixou de nos dar o suporte na produção, tanto os destaques quanto as entrevistas. A Renata sempre bem competente para fazê-lo.
11: Muito obrigada, amigo.
10: Mulheres terão, Renata, preferência para ocupar os assentos localizados ao lado das janelas nos ônibus de transporte coletivo urbano de Campo Grande, não é isso?
11: Exatamente, olha só, e essa medida foi sancionada pela prefeita Adriane Lopes. E o que quer dizer isso? Que essa lei não torna os lugares exclusivos para as mulheres. O texto, ele prevê que os assentos ao lado das janelas poderão ser usados para outros passageiros também, mas quando não houver mulheres disponíveis no momento do embarque do trajeto. A publicação que foi feita ontem, né? O texto, né? Ele diz que a prefeitura terá responsabilidade de regulamentar a medida. Isso significa que ainda caberá ao executivo definir, por exemplo, como vai ser feita essa prioridade, como ela vai ser informada dentro dos ônibus. Então a gente aguarda aí os desdobramentos disso, né? Porque, enfim, vai dar pano pra manga. Porque se os ônibus já andam lotados, imagina, né? Você ter lá um jovem ou de repente um homem que tá idoso, ou enfim, como que vai ser isso, né?
10: Sim. Adilson, na época de 70, 80, a palavra chamava-se cortesia. Quando você viu uma mulher sentada ou em pé, e você sentado, automaticamente você se levantava e dava o lugar à mulher. Né? Sempre a mulher foi destaque e a cortesia sempre foi presente.
8: O cavalheirismo,
10: né? Isso, infelizmente, hoje tem que se transformar em lei.
11: A gente vê jovem, né, sentado, né, e às vezes vira do lado com um idoso ou uma idosa. Imagine com uma mulher.
10: Exatamente.
11: Será que isso vai funcionar? Esse é o questionamento.
10: Muito bem. Informações precisas, e você também pode participar conosco através do 679-9218-8550. Onde você também fala aí pra gente do trânsito que está acontecendo, né? Tanto que tem uma informação agora aqui a nível de educação. Inscrições para o Enem 2026 já começaram e vão até 5 de junho. Quem tem essa informação pela Rádio 2 é a Milena Abreu.
12: Estudante que pretende fazer o Enem 2026 já pode se inscrever. O prazo começou nesta segunda-feira, 25 de maio, e vai até sexta-feira da semana que vem, 5 de junho. As inscrições para o Exame Nacional do Ensino Médio são feitas exclusivamente pela internet, na página do participante do Enem. Quem não conseguiu a isenção da taxa deve pagar R$ 85 para efetivar a inscrição. O pagamento precisa ser feito até o dia 10 de junho. Uma das novidades deste ano é que os alunos que estão no terceiro ano do ensino médio da rede pública terão inscrição automática no exame. No entanto, também esses alunos precisam entrar no sistema, confirmar a participação no exame, escolher o idioma da prova de língua estrangeira que deseja fazer, se inglês ou espanhol, informar o município onde quer fazer a prova, além de solicitar recursos de acessibilidade, se necessário. As provas do Enem serão realizadas nos dias 8 e 15 de novembro em todo o país. Da Rádio 2, Milena Abreu.
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10: 7:12 e é isso, né, Renata?
11: Exatamente.
10: Educação.
11: Inclusive, Ricardo, a taxa é de R$ 85 para quem aí não tem direito à isenção, e ela deve ser paga até o dia 10 do próximo mês por Pix, cartão de crédito, débito ou boleto bancário.
10: São 7:12. Adilson Trindade, nosso especialista em política, o cenário a nível de Mato Grosso do Sul, o cenário político que se apresenta, Adilson.
8: Ricardo, a cúpula, né, vamos dizer assim, principalmente da direita aqui, o PL, o PP, republicanos, eles estavam fazendo uma avaliação, qual seria o tamanho do estrago ou do derretimento da pré-candidatura do Flávio Bolsonaro, por causa daquele envolvimento, aquela denúncia, envolvimento dele com o Daniel Borcaro do Basta, né?
10: Sim.
8: E houve sim algum pequeno estrago, não da dimensão que eles esperavam, tá? Essa era uma preocupação,
10: sim,
8: para fazer uma alta blindagem. Então, isso que está acontecendo, eles vão ver nas próximas pesquisas internas que estão fazendo, tá? Para ver até se isso vai continuar ou não. Parece-me, então, que eu ouvi, estancou. Então há uma possibilidade, inclusive, de o Flávio recuperar no decorrer do tempo, recuperar o apoio perdido.
11: E agora uma pergunta que não quer calar. Essa semana é semana decisiva para votação da escala 6x1. Como você tem analisado, Adilson, esse cenário?
8: Foi pedido visto ontem, né?
11: Sim.
8: Uhum. Mas essa semana será retomada. Há uma preocupação, uma divisão, sabe? Muito grande no Congresso, mas deve ser aprovado, tá? Uhum. Mas deve ser aprovado.
11: Inclusive aqui em Mato Grosso do Sul a gente vê uma mobilização bem intensa em relação a esse assunto, Ricardo.
8: Sim, é porque eu vi inclusive alguma entrevista de empresários, pequenos empresários, o que eu vou fazer com a empresa? Sim. O que eu ganho? Não dá para pagar, né? Todas as contas, imagina agora reduzir, sabe? Não pode diminuir o salário, aquelas coisas. Eu vou ter que contratar mais gente para trabalhar.
10: Inclusive, eu estive no Congresso no começo do mês, como conselheiro de comunicação, né? E eu estive com o Léo Prates, que é o relator.
8: O relator.
10: Né? É deputado federal lá da Bahia, onde ele, então, encaminha esse projeto, já praticamente, como você disse, pediu vistas, e aí as pessoas estão aguardando. Talvez tenha algumas modificações, porque eles querem fazer um escalonado.
8: Esse pedido de vista foi feito ontem na votação.
11: Eu acho que é uma votação que ela é muito sensível. É uma pauta muito sensível, aliás, né?
8: Põe sensível nisso, tá? Foi pedido de vista ontem, eu acho, tá? Eu, pelo que até onde eu ouvi no noticiário, o governo ganha tempo. Ou seja, esse pedido de vista faz com que o governo ganhe tempo para arregimentar mais votos. Não tem aquela certeza ainda da aprovação.
10: Que é o famoso lobby, né?
8: Exatamente.
10: Olha só, Renata, Campo Grande terá aulas gratuitas de flashback a partir
11: essa
10: de...
11: Essa notícia é para você.
10: Ah, olha essa aqui,
11: Adilson. Presta atenção.
10: Bom, porque não sabe, né? Nós temos um programa sábado e domingo aqui de flashback, que é o Top Hits, né? O Marcelinho Cará, que faz a nossa produção. E olha só, a partir de 3 de junho, na Casa da Cultura, o projeto é para pessoas de todas as idades e vai reviver o sucesso das décadas de 70, 80 e 90. Encontros semanais de danças ao som de clássicos do Dance Music, Renata.
11: E sabe o que é legal? Ah. Isso, que esse movimento ele já está existindo aqui em Campo Grande. Sim. As pessoas estão se reunindo em alguns bares e fazendo os tradicionais passinhos.
10: Olha,
11: tem um bar, inclusive ali na Bom Pastor, que eles abrem ali um espaço e uma turma vai lá pro meio e dança flashback. É muito bonito de ver. Então, essa iniciativa aí de dar aulas gratuitas a partir de 3 de junho na Casa de Cultura é uma iniciativa muito positiva, porque tem muita gente, inclusive gente mais nova.
10: E essas aulas acontecem quando, Rê?
11: A partir de 3 de junho, a atividade é aberta ao público, voltada tanto para quem dança quanto para quem quer aprender do zero. As inscrições elas já podem ser feitas pelo telefone 20 20 43 10. 20 20 43 10. Então, se você gosta aí de um flashback, de um 2x2, bora se inscrever para poder participar.
8: Ô, Ricardo, você participou daquelas os embalos sábado da noite, né?
10: Sim.
8: Você já imitou de outra volta?
10: Assim tudo, só faltou a calça boca de sino.
8: Ia ficar na frente do espelho imitando, sabe?
11: Esses dias eu fiz o Rafael colocar uma boca de sino, tudo bem que ele colocou a minha calça, mas a gente foi numa festa fantasia e ele foi todo no estilo.
10: Todo no estilo, olha só. O Hospital Universitário Maria Aparecida de Lucena, o UFMS, da Universidade Federal de Mato Grosso do Sul, realiza aí no próximo sábado o Dia E, Saúde da Pessoa Idosa, é isso?
11: Exatamente, uma mobilização voltada à ampliação do acesso da população idosa a consultas, exames, cirurgias especializadas. A expectativa é realizar 352 atendimentos ao longo do dia. Segundo o hospital, serão realizados 39 procedimentos cirúrgicos, entre eles 6 ortopédicos, 5 ginecológicos e muito mais. Então, a ação ocorrerá a partir das 8 horas no Hospital Universitário da UFMS e será destinada a pacientes previamente agendados por meio da regulação do sistema de saúde.
10: Bom, na parte social, o INSS paga a segunda parcela, 13º salário de aposentados e pensionistas. E quem tem essa informação é Milena Abreu, a Rádio 2.
12: O pagamento da segunda parcela do 13º salário de aposentados e pensionistas do Instituto Nacional do Seguro Social já começou. Os depósitos são feitos de forma escalonada, seguindo o cronograma tradicional do INSS, que considera o número final do benefício sem levar em conta o dígito. Começam recebendo aqueles cujo benefício é de até um salário mínimo. Para quem recebe benefício com valor maior que R$ 1.621, os depósitos da segunda parcela do 13º salário têm início em 1º de junho. Em ambos os casos, o pagamento, que é feito junto com a remuneração mensal, termina no dia 8 de junho. De acordo com cálculos do Instituto, com a antecipação do abono anual, cerca de R$ 39 bilhões serão transferidos aos beneficiários nesta segunda etapa. Ao todo, pouco mais de 35 milhões de pessoas têm direito. Da Rádio 2, Milena Abreu.
10: 7:19, vamos rapidão pro break e voltamos com a nossa entrevista do dia.

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12: São 7:24, estamos ao vivo trazendo para você as informações nessa terça-feira, dia 26 de maio de 2026. Você também pode interagir trazendo aí a sua participação. Renata, o Procon Estadual realiza aí a partir um mutirão de negociação de contas de energia em atraso, é isso?
13: Exatamente. A ação é promovida, Ricardo, pela concessionária de energia elétrica, Energisa, né? Que oferece opções de parcelamento. De acordo com a organização desse mutirão, a campanha garante condições especiais para todos os clientes. O foco está em pessoas físicas, produtores rurais e microempreendedores. Os débitos podem ser quitados à vista ou parcelado. E por várias modalidades: PIX, cartão de crédito. Então, para participar, é necessário comparecer presencialmente na sede do PROCON, localizada na rua Padre João Cripa, 3115. Padre João Cripa, 3115, no bairro São Francisco. O atendimento segue só até hoje, das 7h30 às 16h30. Então, você que tem algum débito atrasado, que deseja aí obter condições especiais de pagamento, é só se dirigir pessoalmente.
12: São 7h26. Vamos à nossa entrevista do dia.
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12: A juventude sul-mato-grossense será protagonista de um grande encontro nesta quinta-feira em Campo Grande. O governo do estado lança o programa Juventude Plena, uma iniciativa que reúne ações voltadas à qualificação, saúde mental, protagonismo, participação social e oportunidades para jovens dos 79 municípios sul-mato-grossense. Para falar sobre os projetos, os investimentos e os impactos dessa política pública, o Jornal da Top em primeira edição conversa agora com o jovem subsecretário de Políticas Públicas para a Juventude, Jessé Frangoso da Cruz. Jessé, seja bem-vindo aos estúdios da Top FM.
3: Muito obrigado, quero dar bom dia a todos os ouvintes, a todos vocês aqui presentes. Muito prazer estar com vocês e espero poder dialogar aqui com vocês, esclarecer todo esse grande evento. E obrigado pelo jovem.
13: Mas é assim, para quem não está acompanhando o Jornal da Top, pelo YouTube, o Jessé, ele é todo assim caricato, ele tá com umas tranças assim, vem com óculos, é todo assim
3: estiloso, bem arrumadinho, né?
13: Todo estiloso. Bom dia, Jessé, seja muito bem-vindo aqui na nossa programação. Eu gostaria que você explicasse da onde surgiu a ideia do programa Juventude Plena e qual é o principal objetivo dessa iniciativa.
3: Perfeito, Juventude Plena, ele é um programa, né, que será lançado agora dia 28 de maio, que ele tem dois grandes esforços, né, dois grandes objetivos. Como já traz essa palavra plena, de plenitude, é um esforço de olhar a juventude de forma integral. Além dos aspectos, por exemplo, intelectuais, né? A gente pensar na juventude, seus aspectos socioemocionais, seus aspectos sociais, seus aspectos da qualificação profissional. Então, o que que acontece? O programa Juventude Plena, ele é um conjunto de vários projetos. Então, nesse evento, a gente vai lançar e mostrar, evidenciar todos os impactos desses vários projetos que eu vou falar um pouquinho com vocês hoje. Eu acho que outro grande esforço do programa Juventude Plena é olhar as juventudes também a partir das suas diversas especificidades. Então, a gente está falando de uma juventude indígena, né? Que a gente precisa ter um trabalho específico. A gente está falando de uma juventude quilombola, a gente está falando de uma juventude rural, uma juventude urbana. Então, a gente tem diversas juventudes que a gente precisa ter alguns olhares específicos para que todos esses projetos na área da saúde mental, na área da qualificação profissional, na área da intergeracionalidade, enfim, várias áreas que a gente consiga olhar com essas especificidades para ter esse esforço e atender da melhor forma possível. Então, Juventude Plena é esse esforço de olhar o jovem de forma integral para que a gente consiga fazer um trabalho assertivo.
14: O programa reúne diversas ações já existentes, não é isso? Uhum. O que muda na prática com essa integração dentro de uma política pública estadual?
3: Perfeito. Isso é uma forma de sistematizar a política pública, né? Quando a gente deixa os projetos soltos, eles, obviamente, têm a sua efetividade, né? E a gente já atua com esses diversos projetos nos 79 municípios, mas quando a gente transforma ele em um programa, fica mais fácil de a gente articular e dialogar com os municípios para que isso possa ser sistematizado e que isso possa desaguar nos municípios e nos jovens, né, sul-mato-grossenses, de forma mais clara, porque aí a gente cria os objetivos, cria essas metas para que os municípios possam aderir de forma mais sistematizada, por assim dizer, né?
12: Muito bem, Jessé, são 7h29, secretário da Juventude, como o governo

0: né? O primeiro é de elaboração e distribuição de vários materiais, cartilhas, materiais multiplicadores, formativos. E dentre esses eixos, nós temos também o de formação e o de ações de referência, que é as oficinas, as palestras, a forma prática de desenvolver esse trabalho. E quais são as especificidades? Exemplo, a maioria dos materiais, eles passaram por um processo de adaptação transcultural. Então, eles foram traduzidos para as línguas terena, caduel e guarani, que é uma grande representatividade aqui no nosso estado, né? Então, nós tivemos mais de 20 mil jovens atendidos até o momento por meio desse programa. E desses mais de 20 mil jovens atendidos, mais de 5 mil jovens foram jovens indígenas, que foram contemplados por meio dessa especificidade. Uma outra especificidade na prática é parte desses materiais também saíram em libras, em braille, isso, em audiodescrição. Então, existe esse esforço de desenvolver um projeto para toda a juventude. Então, os projetos, eles são para toda a juventude.
1: Inserção.
0: Exatamente. Então, mas a gente precisa olhar algumas especificidades que facilita o acesso desse jovem que está lá no contexto urbano, no contexto rural, né, no contexto quilombola. Então, exemplo, a gente tem também dentro desses projetos, o projeto que é a formação do Grêmio Estudantil. E aqui eu acho que vale ressaltar, Ricardo, Renato, que essa formação, da forma que acontece no estado de Mato Grosso do Sul, ela é a primeira do país. Então, é uma formação que acontece desde 2024, só que 2025 e esse ano 2026 tem duas especificidades muito importantes. A primeira, nós trabalhamos com, vamos assim, como diz meu pai, o tutano da formação, é a valorização da vida, a prevenção e o enfrentamento da violência contra a mulher, que é também um gargalo aí que nós temos mundialmente no estado, que a gente precisa trabalhar. Então, imagina, 345 jovens do estado de Mato Grosso do Sul, né, 345 grêmios, trabalhando de forma preventiva essa questão do enfrentamento da violência contra a mulher.
2: E
0: né?
2: Qual que é a importância desses grêmios estudantis de dar esse incentivo?
0: Exato. E esse incentivo é... Você coloca o jovem na linha de frente como protagonista para combater também essas mazelas que nós temos na sociedade. Então, o jovem, ele não é só o futuro, ele é o presente, ele é um presente também preventivo. Então, ele ajuda a trabalhar, obviamente que o jovem também participa desse movimento. E eu acho que um outro incentivo, Renata, é que em 2025 nós passamos para cada grêmio um valor de R$500. Foi um investimento do governo do estado para que possa subsidiar suas pequenas ações. Às vezes é algo que precisa ser impresso, alguma campanha, algum card que eles querem fazer, mas esse ano a gente dobrou, então a gente está também nesse lançamento do programa. Os grêmios já receberam, na verdade, R$1.000 cada grêmio. Então são investimentos para que a gente possa, de forma sistematizada, ter uma formação robusta, ter um contexto teórico, ter encontros com eles, inclusive eles estarão todos presentes. Então acho que vale ressaltar isso. Todos os 79 municípios terão pelo menos um representante de cada grêmio aqui. A gente passou uma bolsa, né, para eles, junto com a Secretaria de Estado de Educação, nós passamos para a Secretaria de Educação fez o repasse para trazer todos esses grêmios. Então, eles virão com os seus responsáveis, né? O gestor ou algum professor responsável para estar junto conosco. Então, são projetos que a gente foi entendendo que tem as suas particularidades, uma na parte participação social, outro na saúde mental, outro da qualificação, para que a gente possa olhar esse jovem de forma mais integral possível, né?
1: Só para ressaltar um pouco, Adilson, e Jessé, eu participei desse movimento nos anos 80, para vocês terem uma ideia, que era o chamado, antes lá, na época ainda militar, chamava Centro Cívico, e esses Centros Cívicos passam a integrar os grêmios estudantis. Eu fui diretor, tesoureiro da UCE, fui secretário da UCE, União Secundarista dos Estudantes, e íamos muito em passeatas em Brasília, reivindicar o quê? O passe livre, a parte do estudante. Então, não é hoje que nasce esse grêmio.
0: Exatamente.
1: Com esse incentivo, você então passa a fomentar a liderança futura do nosso país.
2: Exatamente.
1: Que são os jovens, Renata.
2: Exatamente. E a gente sempre é bom frisar o papel da juventude, né?
0: Exato.
2: Você hoje representa uma pasta muito importante.
0: Sim.
2: E realmente é algo que a gente precisa dar espaço.
0: Isso.
2: Porque cada vez mais a gente vê jovens com problemas psicológicos.
0: Isso.
2: Agora a gente vê aí a questão das BETs.
0: Isso.
2: A gente vê também a questão de suicídio, enfim. Então, falar e dar espaço é muito importante. Agora, eu quero que você fale um pouco como que vai funcionar o lançamento do projeto.
0: Perfeito.
2: Né? Como que vai ser o passo a passo até chegar na ponta.
0: Perfeito.
2: O que a população jovem pode esperar, né?
0: Perfeito.
2: O que os municípios podem esperar? Então, há uma sequência, uma programação, um cronograma? Explica pra gente.
0: Perfeito, Renata. Antes, só uma

0: Sinto que você falou algo muito importante da participação do jovem. Nós tivemos um projeto, Ricardo, que nós passamos, chama Circuito Avança Juventude, que também finalizaremos nesse dia. E ele passou nas 9 regiões do estado de Mato Grosso Sul, com feiras das juventudes, formações para os gestores da região. Foram mais de 32 municípios que participaram, mas tem um detalhe muito importante, Renato. Nós fizemos os fóruns da juventude, justamente para ouvir a juventude. Colhemos mais de 200 propostas. Por quê? Porque o estado de Mato Grosso Sul está passando por uma renovação do plano estadual da juventude. Então a gente colocou o jovem como protagonista para a gente não fazer um plano dentro do gabinete, mas ouvir a juventude. Todas essas propostas estão contemplando, né, esse plano para que de fato eles possam participar. Eu queria só trazer essa dentro, que é muito importante, porque existem várias formas do jovem participar desse movimento e eles estão participando. Inclusive eu quero honrá-los aqui e agradecer por a participação da juventude. Mas respondendo a sua pergunta, no dia 28 vai ser uma grande festa, uma grande celebração. Nós teremos lá, a partir das 7:30, um coffee break para receber 1.000 jovens do Rubens e Ulti Camilo, né? Então receberemos todos esses jovens dos Grêmios, mas não serão somente os jovens dos Grêmios, mas também jovens aqui de Campo Grande, Instituto Mini estará com a gente, Cidade dos Meninos lá do Nova Lima estará com a gente, juventudes periféricas, indígenas. Então a gente está organizando várias juventudes para estar conosco. Nós teremos um acolhimento cultural a partir das 7:30 também. Então o pessoal do movimento hip hop, galera do break, os MCs, vai ter um grande amigo nosso que é o Ricardinho, um saxofonista, que vai estar também acolhendo eles ali. E depois a gente inicia a programação. Na parte da manhã, ela é uma programação mais institucional. Nós teremos novamente as intervenções artísticas, mas teremos ali a apresentação de tudo isso que eu tô falando aqui para vocês, só que com relatos e depoimentos dos jovens. Então, nós escolhemos alguns jovens do Mato Grosso do Sul, de alguns municípios, que estarão relatando cada um desses projetos, e a gente vai fazer essa apresentação, esse compilado de evidências, de avanços, e lançando também algumas coisas nessa parte da manhã. Por exemplo, além desse plano que eu falei para vocês, desse processo de renovação, nós estaremos lançando também lá o primeiro curso de criação e fortalecimento de conselhos municipais de juventude de Mato Grosso do Sul. Isso também é inédito aqui no estado. É um curso para subsidiar os municípios para criarem ou reativarem os seus conselhos municipais de juventude. Então, acho que isso é muito importante. Depois a gente vai ter um quadro muito especial junto ao vice-governador Barbosinha, que vai ser chamado Líder para Líder. Então, Barbosinha vai estar de frente com alguns jovens que vão questionar, provocá-lo, sensibilizá-lo ali. Eles vão ter um bate-papo, né, para que realmente o jovem possa entender que, da mesma forma que o governador Eduardo Rio, o vice-governador Barbosinha, estão na liderança, eles também têm esse papel, certo? E no período da tarde, a gente vai ter um movimento que é do circuito, a gente vai ter as feiras. Então a gente vai ter feiras de empreendedorismo, de qualificação profissional, de empregabilidade, vacinação, emissão de RG. E a gente também terá, a gente vai ter também um espaço do hip hop, que é um espaço de cultura urbana, que a gente vai ter várias atrações, batalha de rima, grafite. O grafite de manhã e à tarde vai estar sendo feito ao vivo, grafismo também ao vivo lá no palco. Vai ser assim, vai ser uma grande festa, realmente um dia muito especial.
1: Muito bem, Gessé, queremos agradecer pela participação, tá? Perfeito. Nossos microfones à sua disposição.
0: Muito obrigado, quero agradecer Ricardo, Renato, todos vocês aqui, muito obrigado pelo convite. Então, em nome da Secretaria de Estado da Cidadania, em nome da Subsecretaria de Juventude aqui, meus agradecimentos. Quero agradecer a toda a juventude, a todos os municípios que estão nos ouvindo, muitos parceiros que estiveram e estão junto conosco para desenvolver essas políticas públicas para a juventude sul-mato-grossense. Muito obrigado mesmo.
1: Muito bem, essa foi a nossa entrevista do dia. Daqui a pouco, depois do break, vamos voltar com outras informações, interatividade através do 67992188550 para você participar conosco aqui no Jornal da Top.
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4: 7h44.
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4: tá junto conosco, pode trazer a tua participação através do 67 99218-8550. Renata.
5: Olha, a gente vai falar agora sobre um assunto muito importante, que é sobre o IPVA. Os proprietários de veículos de Mato Grosso do Sul têm até sexta-feira dessa semana para pagar a última parcela do IPVA. O Detran alerta que a quitação em dia evita juros e multas, além de manter o veículo regular para licenciamento anual. Neste ano, os contribuintes puderam optar pelo pagamento em cota única com desconto de 15% ou pelo parcelamento em até 5 vezes. E as parcelas foram distribuídas entre janeiro e maio. Então, a parcela de maio, que é a última, vence agora nesta sexta-feira, dia 29.
4: Muito bem, 7:45. Aqui vem um alerta para as pessoas idosas. Em uma força-tarefa liderada aí pelo Ministério Público do Estado de Mato Grosso do Sul, deflagrou na manhã dessa terça-feira a Operação Crédito Fantasma. O que acontece? A ação mira uma organização criminosa, Renata Dilson, de São Paulo, especializada em aplicar golpes eletrônicos e limpar contas bancárias de idosos, caramba, aposentados e pensionistas do INSS. Segundo o Campo Grande News, fez vítimas em Mato Grosso Sul. Ao todo, foram cumpridos 4 mandados de prisão preventiva e 7 de busca e apreensão em 3 cidades do estado de São Paulo, a capital paulista, Campinas e Guarulhos. A ofensiva contou com apoio aí do GAECO, Grupo de Atuação Especial de Repressão ao Crime Organizado de São Paulo, e da Polícia Civil Paulista também. E as investigações conduzidas aí pela 10ª Promotoria de Justiça de Campo Grande e pela Unidade de Investigação de Crimes Cibernéticos, né? Relatam que os criminosos ligam para as vítimas, se passando por funcionários do banco. Então preste atenção, você que está nos ouvindo. O grupo usava informação bancária das vítimas, vazadas de forma ilegal, e documentos falsificados para dar credibilidade ao golpe e induzir o idoso ao erro. Isso é uma questão assim, eram feitas transferências via Pix e assim o dinheiro caía na conta dos golpistas.
5: A gente vê cada vez mais a criatividade dos criminosos, né? Em fazer aí vítimas, né? Cada dia mais é um golpe diferente, né? Uma maneira de enganar as pessoas, e a gente fica muito triste porque são idosos, né? Pessoas cada vez que são vulneráveis à tecnologia, à informação.
4: Exatamente.
5: Então é sempre bom ficar atento, né? Você orientar seu pai, seu avô, a duvidar sempre de alguma informação.
4: A Adilson Trindade, você havia dito sobre a questão da política nacional, né? Mato Grosso do Sul, como que se retrata aí as eleições, as prévias das eleições de 2026?
6: Tá todo mundo em pré-campanha. Impressionante. Nem parece que é pré-campanha, é uma campanha efetivamente, né?
4: Uhum.
6: Desde os deputados estaduais, inclusive a Assembleia Legislativa, fica esvaziada na semana, tá todo mundo
5: já rodando Mato Grosso do Sul.
6: Rodando, né? Tá todo mundo pegando aí o estradão. Uhum. A Renata aqui até me passou uma mensagem aqui pra mim sobre o João César Mato Grosso, né?
5: Sim.
6: Ele deixou o Detran para assumir a vaga do Neno Razzucchi na Assembleia Legislativa. Uhum. E quem imaginava, o João César nem pensava em disputar a eleição.
5: Olha,
6: ganhou
5: só
6: um mandato de 6 meses praticamente, não é isso?
5: Sim.
6: 6 meses, 7 meses, né?
5: E é bom explicar o porquê. O que que ocorreu com o Neno Razzucchi?
6: Porque foram anulados os votos, né, do casal Trutis, né? Lembra do Trutis?
5: Sim.
6: Uhum. Entendeu? Por fraude e tudo. Mas a justiça demorou muito, né? Quase 4 anos
4: para tomar
6: essa decisão. E esses votos foram anulados e na recontada os votos tem que distribuir o coeficiente eleitoral. Né? Uhum. O Neno Razzucchi, que estava no último, perdeu o mandato.
4: Uhum.
6: Isso pode trazer, inclusive, viu, algumas implicações para o Neno, né?
4: Sim. Com certeza, porque
5: e
4: agora
5: quais seriam as
4: vulnerabilidade, né?
6: As implicações. Ele perde a imunidade.
4: A imunidade.
6: É por causa das investigações que tem, né? Ele está com todos os irmãos presos, pai preso, e ele estava nesse mesmo processo.
5: Entendi.
4: Muito bem, são 7:49. Temos uma informação aqui da economia, né? O trabalhador poderá usar o FGTS para pagar dívidas. Quem tem essa informação é a Fabiola Altran.
7: Brasileiro já pode utilizar o FGTS para o pagamento de dívidas. A alternativa está disponível disponível a partir desta semana no aplicativo de acesso ao Fundo de Garantia do Tempo de Serviço, por meio do novo Desenrola Brasil. O trabalhador poderá utilizar até 20% do saldo do fundo ou até R$ 1.000 para amortizar dívidas ou quitar débitos atrasados. Com essa medida, o governo espera movimentar até R$ 8.200.000 em recursos do FGTS. A adesão ao programa será feita pelas instituições financeiras após autorização do cidadão no aplicativo do fundo. Depois de renegociada a dívida, a Caixa Econômica Federal vai fazer a transferência dos valores ao banco responsável pelo contrato. O prazo para formalizar a operação é de até 1 mês após a consulta do saldo disponível. Da Rádio 2, Fabíola Altran.
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4: São 7:50, trazendo informação em tempo real para você nesse dia 26 de maio de 2026. Renata.
5: Olha só, a gente tem aqui uma informação do caso lá do Alcides Bernal. A justiça autorizou que a esposa e filhos do fiscal morto por Bernal atuarem no caso. As primeiras audiências do caso acontecem ainda nesta semana. Então a gente vai acompanhar aí, só relembrando, o ex-prefeito aqui de Campo Grande, né, Alcides Bernal, atirou contra o fiscal, né, o editor fiscal, tributário Roberto Mazini. Ele foi morto a tiros pelo ex-prefeito Alcides Bernal. Então, após marcar sessões, o juiz Carlos Alberto Garcete autorizou a família da vítima a atuar no caso. Então, a gente vai continuar acompanhando isso, porque vai ter desdobramento, pano pra manga, e a situação do ex-prefeito não é muito boa, não.
4: Olha só, porque 7 horas.
5: Porque as provas mostram, né?
4: E mostram,
5: né? As provas, né? Que tem contra ele.
4: São 7:51, trazendo pra você estas informações. E Renata, tem inclusive a parte cultural, né? Campo Grande está sendo bem privilegiado. Ontem nós tivemos aqui até com o deputado estadual, que é o Paulo Correia, e o Tony Ueno havia até solicitado, via mesmo a Rádio Top, uma sugestão de se fazer um paisagismo dentro da ali do parque, do Bioparque Pantanal. E você sabe que foi encaminhado o pedido, vocês, a Dilson, Renata, já o cara aqui conosco, foi encaminhado pelo legislador, né? Esse pedido de paisagismo ali na frente do Bioparque Pantanal, ou seja, já é uma ideia da Top FM através do nosso diretor.
5: Que demais, é que deu tudo certo, né? Porque vai ficar muito legal.
4: Vai ficar legal.
5: E olha só, o primeiro dia de liberação do uso do FGTS, que é o Fundo de Garantia do Tempo de Serviço, no Desenrola Brasil 2.0, levou 1,4 milhão de trabalhadores ao aplicativo do fundo nesta segunda-feira. É o que divulgou a Caixa Econômica Federal. De acordo com o banco, os usuários acessaram o aplicativo para autorizar instituições financeiras a consultar o saldo disponível para renegociação de dívidas, o que gerou até filas com tempo de espera de mais de 3 minutos para o atendimento. O alto volume de acessos provocou instabilidade e filas virtuais no aplicativo do FGTS ao longo do dia. Então, isso mostra aí que a população já está acessando esse benefício que foi dado aí pelo governo federal para o uso do FGTS para dívidas.
4: Olha só, já fiz a sua declaração, Renata?
5: Olha, eu já fiz.
4: Não, né?
5: Antes de viagem, não fiz sua declaração?
8: My God!
4: Bom, atenção aos prazos, né? A entrega do imposto de renda termina na sexta-feira e MEI também tem até domingo para enviar a sua documentação. Vamos à reportagem da Milena Abreu.
9: Atenção, se você é microempreendedor individual e ainda não enviou a declaração anual do Simples Nacional. O prazo para o envio do documento está na reta final. Termina no próximo domingo, dia 31 de maio. A declaração é obrigatória para todo MEI, mesmo aquele aquele que não teve movimentação financeira em 2025 ou que já não é mais MEI, mas foi em algum momento do ano passado. Quem perder o prazo fica sujeito à multa. A penalidade mínima é de R$50. Caso não entregue o documento, o MEI poderá ter o CNPJ declarado inapto por omissão de declarações. Importante lembrar também, para quem é MEI e para quem não é MEI, que o prazo para declarar o imposto de renda também está no fim. Nesse caso, termina às 11h59 da noite de sexta-feira, 29 de maio. A entrega da declaração do imposto de renda à pessoa física é obrigatória para todo cidadão que tenha recebido rendimentos tributáveis acima de R$35.584 em 2025, o que dá uma média de R$2.965 por mês. Algumas outras situações também obrigam a entrega do documento. Todas as regras estão disponíveis no site da Receita, que é o gov.br/Receita Federal. Lembrando que o MEI deve enviar as duas declarações. Da Rádio 2, Milena Abreu.
4: São 7h55. Adilson Trindade.
6: Ricardo, Renata, né? Nós estamos falando do João César Mato Grosso.
4: Sim.
6: Tinha um prazo de hoje até 30 dias para tomar posse lá na Assembleia. Mas resolveu já no primeiro dia, né? Não vai perder tempo, não.
5: Tá certo.
6: Ele ia tomar posse hoje às 8 horas. Daqui a pouco.

0: Pouco, né? Uhum, daqui a pouco daqui já a tá pouco. Tomando posse já na Assembleia
1: Legislativa. E o que, que isso tá? Significa?
0: Que o PSDB, inclusive, ganha um deputado.
2: Olha.
0: O PSDB quase praticamente extinto, né? E o PL perde um deputado. Perde o Neno e o PSDB ganha um deputado. Né?
1: Então ele está competindo com as vagas disponíveis pelo deputado estadual do PSDB.
0: Isso, ele pode disputar, inclusive, a eleição agora.
1: Ah,
2: é.
1: Entendi.
2: 7h55, olha, essa última informação que chega aqui. O governo do estado de Mato Grosso reconheceu nessa terça-feira a situação de emergência de Deodápolis, uma cidade 249 quilômetros aqui de Campo Grande, por queda de granizo que atingiu o município no dia 16 de maio. As chuvas intensas e a queda de granizo registrada em Deodápolis e Fátima do Sul, no distrito de Cultura, né? Resultaram em perdas totais de lavouras em algumas propriedades, embora pontuais os estragos foram causados devido ao tamanho das pedras de gelo que caíram. Então houve esse decreto do governador Eduardo Riedel reconhecendo aí estado situação de emergência naquele município. São 7h56. Vamos ao esporte.
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2: Bom dia, Marcelo Caraja está aqui nos estúdios.
4: Bom dia a todos. Renatinha, bom dia, Renata. Retornando.
1: Bom dia. Tava com você... saudade de mim, né?
4: Lógico. Eu acho que você tava na Bahia, você tá queimada aí.
2: Será que estava na Bahia?
1: Não, gente, eu andei muito no sol, eu confesso, o sol de lá, gente do céu, é muito quente, é sério, eu tô preta mesmo.
4: Explica como que a terra da neve deixa a gente morena.
1: Mas o sol de lá é muito forte. Lá é verão, né?
4: Agora é a época, né?
1: Ixi!
2: A questão climática, né? Tá tudo
1: é diferente.
4: Bom dia, nós falamos novamente.
1: Obrigada.
4: Mas vamos lá, Dilson, Ricardo, né? Uhum. Ontem nós tivemos o encerramento da 17ª rodada pelo brasileiro e o Curitiba ganhou de 3-2 do Bahia. O Bahia que vinha numa ascendência, né? E acabou perdendo aí por 3-2 do Curitiba. E hoje começa a Libertadores, Adilson, olha que legal. LDU de Quito e Always Red, tá? Lanús e Mirassol, Nacional e Coquimbo Unido, Flamengo e Cusco, Estudiantes, Independente de Medellín, Universitário e Tolima, e amanhã traremos outros jogos que será amanhã. E hoje também começa.
2: Tem Palmeiras?
4: O Palmeiras ele joga a partir da quinta-feira. Quando o Júnior.
1: E como que tá a situação do nosso time, São Paulo?
4: Olha, o São Paulo, vou te falar a verdade, por que que você tem que lembrar disso?
1: A situação não tá boa?
4: O São Paulo tava ganhando no brasileiro, né? No sábado, em casa, e no finalzinho do segundo tempo, ele deixou empatar com o Botafogo e foi 1-1. Perdemos a oportunidade de estar em quarto e caímos pra sexto lugar.
1: Ah, senhor da glória, não tá fácil pra nós mesmos.
4: E simultaneamente,
1: não.
4: Como eu sempre falo, hoje também temos a volta da Sul-Americana. E amanhã traremos também os resultados da Sul-Americana e da Libertadores da América.
2: Muito bem, e assim encerramos mais uma edição do Jornal da Top, agradecendo aí a volta da Renata Santos, a estar conosco,
1: muito obrigada,
2: a Trindade,
1: gente.
2: Marcelo, Osney, Zé Abner e a você também que participa conosco. A nossa mensagem hoje para você é o seguinte: os seus passos são um complemento do que Deus está colocando sobre a tua frente. Você nunca vai para trás, mas sempre para frente, porque ele quer mostrar para você que a cada passo que você dá é rumo ao seu sucesso.
1: Olha só, você sempre com as melhores mensagens, né? Eu falo assim, da onde vem tanta inspiração?
2: Então, e aí pergunta, onde que eu posso ler isso? Falar na minha mente, né? Porque,
4: boa.
2: 7h59, que todos os dias você possa dizer, tô feliz.
1: Tô na top. Um beijo nessa sua cara linda. Fica com Deus.
2: Bom dia.
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13: 8 e 5.

0: Pista na Top 88 por aqui. Olha só, terça-feira com Tede. Te quero comigo aqui. 26 de maio de 2026. Um dia lindo, ensolarado. Parece que o frio está nos deixando, né? Parece. Mas vai saber se realmente está, né? Hoje, um dia lindo com participações especiais, a galera já mandando mensagem também. Dia Nacional do Combate ao Glaucoma, né? Muito interessante falar também. Dia do Revendedor Lotérico, olha só. Parabéns pra você aí, viu? Que Papai do Céu abençoe a sua caminhada onde quer que você esteja, ok? E que tudo dê certo, de acordo aí com as vontades de Deus pra sua vida, tá bom? Bom dia pra turminha que está passando pela nossa cidade. Bom dia pra você que já está na lida desde cedinho, assim como eu. A turminha do comércio da nossa cidade, muito bom dia. Que Papai do Céu abençoe as suas vendas no dia de hoje, viu? Que você tenha um dia perfeito e sem defeitos, é o que eu desejo pra você. Sou Fabi, fico com você até às 11 da manhã, com muita música, muita informação, com prêmios também e, claro, com essa energia positiva pra, olha, embalar a sua semana, viu? Vamos que vamos por aqui, Ana Castela começando.
1: Festa em alto mar.
0: É, vamos começar alegres hoje, né? Bom dia.
1: Ah, só não pode entrar com celular.
2: Feliz.

0: feliz, tô na top 8:24 por aqui, não mexe nas minhas gavetas. Não pode, né? Mexer na gaveta dos outros, coisa feia. Fala comigo, bom dia.
1: Bom dia, aqui é a Marta da Fazenda Seresta. Toca pra mim, André Andrade, qualquer uma, só pra curtir, tem um ótimo dia.
0: Tá bom, meu anjo, beijo no seu coração, André Andrade, tem muitas músicas legais. E é claro que a gente toca durante a programação pra você, viu? Vou mandar Pássaro Sem Ninho, que eu acho que é uma das mais lindas da dupla, tá bom? 8:25 na Top, eu volto já.

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5: 8:29.
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0: você tem que mandar aquela mensagem. 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
2: 8:43.

Top 8h46 por aqui. Antônio Mariano, bom dia, querido. Tudo bem? Obrigada pela participação. A Eliana do Marrocos pediu calcinha de renda. Do Gustavo Lima, né? Vai rolar sim, minha linda. Obrigada pelo carinho. Valéria Santos pediu Tim Maia, Azul da Cor do Mar. É linda essa canção, né? Excelente manhã pra você, minha linda. Obrigada pelo carinho também, pela participação aqui na Rede Top FM. Excelente manhã, excelente semana. Joyce, tá na escuta? Bom dia, meu anjo. Ela pediu Sou Humano. É linda essa canção também. 8h46 na Top. Pediu, vai curtir.

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0: Essa coisa que eu estudava dessa vez.
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0: Top! 9h20 por aqui. Excelente manhã para você que está acompanhando a programação da Rede Top FM através das ondas da 90.9 aqui, viu? Obrigada pelo seu carinho, pela sua participação e por todo o seu carinho que tá sempre aí ligadinho com a gente todos os dias, né? Deixa eu mandar um alô especial aqui pra turminha da Vila Industrial, dona Nilza, bom dia. Bom dia pro Genivaldo também, sempre ligadinho com a gente. Dona Helena Alves fazendo a corguinha, esquentou aí, dona Helena, aqui esquentou um pouquinho, viu? 9h20 na Top, eu volto já.
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0: Sofrência, meu Deus do céu, que é isso? Que é isso, meu filho?
1: Que é isso, meu filho? Calma.
0: Dia dos namorados chegando, hein, gente? Eu não vou falar nada.
1: Acertou, miserável.
0: Né? Já pensou?

0: Timoca, Fabi, bora!
1: Bom dia, minha amiga.
0: Bom
1: amiga,
0: dia!
1: Tem qualquer uma boa aí do Gustavo Lima.
0: Opa!
1: Deixar a sua escolha aí, hein?
0: Eita!
1: Falo, tá, se não escolhe, escolhe eu, né? Depois não reclamo, né, Fabi?
0: É.
1: Daí, amiga, vamos dar pro maridão, familiares, amigos, pra você e quem gostar da música.
0: Tá valendo.
1: Se tiver sorteio, coloca eu, tá bom, amiga?
0: Tá
1: uma
0: valendo.
1: Boa terça-feira. Um abraço.
0: A mim que fala, meu anjo. Beijo no seu coração. Obrigada pela audiência, pelo carinho. E já que você deixou eu escolher, não chora não, porque lá vem pedrada, né? Como dizia o Zé Felipe. Vocês viram só, gente, que festa gigantesca que o Zé Felipe e a Virgínia fizeram pra Maria Alice? Eu não sei não, mas tem cheirinho de reconciliação aí, viu? É, rapaz. É melhor levar o produto que já conhece, né? Pra parte, da partileira pra casa.
2: Não?
0: Fica a dica. 9h37 na Top. Pedrada, porque aqui, né? Você já sabe. Haja coração. Cadê o Haja Coração, DJ?
3: Haja coração.
0: Como dizia Marília Mendonça, todo mundo vai sofrer, né? É isso?
3: Jota! 10!
0: Chora não, coleguinha!

0: 9h44, olha onde eu tô, é um sucesso da Ana Castela, né? Um doce, porque a gata tá lançando um atrás do outro, né? Fala comigo, bebê!
1: Bom dia, Fabi, que é
0: bom
1: Sandra.
0: Dia!
1: Tô feliz, tô no top.
0: Tudo bom, meu bem?
1: Quero participar do Pix e ouvir Nando Moreno.
0: Claro!
1: Tô feliz, tô na top.
0: Tá certo, meu anjo. Beijo no seu coração. Obrigada pelo carinho, pela audiência aqui com a Top. Tô devendo a música Calcinha de Renda com o Gustavo Lima.
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0: É, tem dia que eu tô meio lá, meio cá, meio pra cá, meio pra lá. E vocês não me sacuda, não. Locutor já começa com louco, não é à toa.
3: Problema! Olha o problema aí!
0: 9h45 na Top, eu volto já.

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5: 9:50.
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7: Com Silva, né? A gente fazia uma parceria legal. E aí fui trabalhar num grupo que chamava-se Andorinha Banda Show. Foi meu primeiro contato musical. Aí ali eu fazia locução, imitação, grito, mas estava participando, né? Era o faz tudo da banda.

Imagina. Obrigado, meu irmãozinho. Deus abençoe você. Muito sucesso, tá?

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10: 9:57.
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Up, Jorge Matheus Flo. Top mesmo, 10 e 15 por aqui na Top FM pra você. Bom dia, Cleonice! Cleonice pediu Michel Teló, gente. Michel Teló? Ai, eu vou mandar uma bem legal, já que você não escolheu, eu escolho eu, viu? Eu vou mandar uma bem legal pra você. Excelente manhã pra você, Cleonice. Obrigada pelo carinho, pela audiência aqui. Eu vou mandar Fugidinha de Michel Teló, que foi um sucesso à época que foi lançada. E olha, foi top, viu? Fabi, bom dia, tudo bem? Toca uma do Eduardo Costa. O que que eu vou fazer é o nome da música. Certeza, gata. Ai, ai, ai, ui, ui, Zelita. Bom dia pra você, meu anjo. Obrigada pela audiência, pelo carinho com a Top FM também, tá bom? 10h16 na Top.

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2: 10h23.
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Top 10 e 32. Ah, como é bom, né? Algo que a gente acha que é passageiro, mas vai e fica. Cê é louco, cê é louco, cê é louco, cê é louco. Vamos que vamos, minha gente. Bom dia, Marli.

0: do céu te abençoe aí grandemente, viu, Marli? Obrigada pela audiência. Zenilda, participando também, bom dia. Suzana pediu de Paulo e Paulino. Outono, primavera? Ou é amor de primavera? Ajuda aí, Suzana! Su, beijo no seu coração, obrigada pela audiência, pelo carinho com a Top. E excelente manhã, meu amor. Dando sequência no Mundaréu de Sofrência, lá vem esse sucesso que eu falo pra você. É maravilhoso, né? É maravilhoso. Luan Santana é maravilhoso. Todas essas músicas do Luan é maravilhoso, né? E essa é com participação. Cara, a vontade que dá de fazer esse playlist voar é grande, viu? Mas o medo de passar no RH é maior.
1: Vai não! Ele não vai não!
0: Pelo amor de Cristo!
2: Surtou, miserável!
0: Minha paciência acabou, não tem. Eu, hein? Eu vou falar um negócio que tá estressante.
3: Aqui tem coragem.
0: Eu tenho coragem, hein? Eu tenho coragem de tacar esse computador lá no meio da rua e falar pro Tony que ele só escorregou. Bom dia, Silvana. Obrigada pelo carinho. Beijo no seu coração. Pediu, curtiu, bora sofrer juntinho com essa, viu? 10h34 por aqui. Bom dia.

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5: 10h44.
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8: Tô feliz, tô na Top 10h44. Vou ficando por aqui, mas deixo as minhas últimas, né? Amor de primavera. É de Paulo e Paulino, é sofrência aqui na Top FM pra você, viu? Sequência de muita música boa. Excelente terça-feira, meus amores.

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1: Manhã da Top. Ai, chega no finalzinho. Terça-feira, 26 de maio de 2006. Que terça-feira foi essa? Que manhã foi essa, Brasil? Ó, nome de gato. Pizza saiu pra L da Silva. Amanhã, às 8 horas. Se prepara. Exatamente. Manhã da Top diferenciado. Posso ter certeza disso. Tá? Vamos dar uma mexidinha no Manhã da Top? Eu, você, você e eu. Combinado? Toca aqui. Bora então. Rapidinho. Daqui a pouquinho. Tem o Jornal da Top 2ª edição. Amanhã às 8, eu conto com a sua presença. Juntinho com a Flavinha Becker até o meio-dia. Ah, vamos fazer com certeza. Das manhãs, das nossas vidas.

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5: Meio-dia e 2.
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11: Meio-dia e 5.
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12: Bom dia, Campo Grande, bom dia, Mato Grosso do Sul, bom dia para você ligado na rede Top FM, Campo Grande 88,9, nossa querida Camapuã 90,9, em Caracol 102,3 e Glória de Dourados 98,9. Nas redes sociais é só entrar no nosso site www.topfm.top. Bom dia, Rogério Zanetti.
13: Bom dia, Tony Bueno.
12: Bom dia, Mirtes.
14: Bom dia, Tony. Bom dia, Rogério. Bom dia aos nossos ouvintes.
12: Hoje, dia 26 de maio de 2026, terça-feira, e o mês das noivas está indo embora. Tá chegando aí o mês, semana que vem já, né? Final de semana já chega aí o mês da da pamonha, do coral, do milho verde,
13: quentão,
12: as festas juninas, tradições em todo o Brasil. Vamos agora para as datas comemorativas.
14: Muito bem, Tony. Hoje nós temos duas datas. Olha só, é dia do revendedor lotérico. E essa data, né, homenageia os profissionais responsáveis por administrar e operar as casas lotéricas, que são esses estabelecimentos que fazem a parte, né, da rotina de milhões de brasileiros. E hoje também é o Dia Nacional de Combate ao Glaucoma. O objetivo é alertar a população sobre a importância da prevenção, do diagnóstico precoce e do tratamento adequado dessa doença ocular, considerada uma das maiores causas de cegueira irreversível no mundo.
13: Lembrando, Tony, que os lotéricos não é só aquela pessoa, a mocinha que recebe nosso joguinho da Mega Sena, que nunca sai pra mim, né?
12: Não.
13: Ele executa pagamento, depósito nas contas.
12: Mas tá acabando também, né? Nós temos que comemorar, porque se
13: continua. Não, as lotéricas acho que ainda continua sendo uma espécie de posto bancário, né? Pagamento agora, de faturas, de água, luz e tudo mais.
12: Agora,
13: parabéns a eles.
12: Agora, glaucoma, isso aí, a tendência é aumentar, né? Tá todo aumentando. Mundo no celular, né? Ontem vi uma matéria, senhorzinhas lá de 85, 90 anos, tudo no celular.
13: No celular.
12: Fazendo um joguinho e tal.
13: Conversando com os amigos, os grupos,
12: com
13: né?
12: Com certeza.
13: Hoje em dia, são os grupos que bom.
12: WhatsApp. É. Muito bem, vamos aos destaques do dia.
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12: Presidente da Bolívia enfrenta diversos protestos da população contra governo boliviano.
14: Desenrola 2.0 leva mais de 1 milhão ao app do FGTS.
12: Mulheres terão prioridade em assentos de ônibus.
14: Capital sedia fórum sobre segurança viária.
12: E o ex-governador do Rio de Janeiro quer ir para o Tribunal de Contas, né?
13: Mas acho que ele vai acabar indo para outro tribunal. Não, né? Como réu, no caso. Tudo indica que sim.
12: País maravilhoso é o Brasil. Vamos, tempo e temperatura.
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13: Tá chovendo aí, Mirtes?
12: Ô, Mirtes, né? Que esquentou.
14: Esquentou, viu? E vai esquentar mais, viu? Esquentou. Vai esquentar mais. Isso mesmo. O Centro de Monitoramento do Tempo informa que Mato Grosso do Sul hoje segue aí com alertas de chuvas isoladas. Algumas podem vir acompanhadas de raios e trovoadas, especialmente na região centro-sul e extremo sul do estado. Não há previsão de chuvas fortes ou temporais. As temperaturas estão subindo gradativamente e o calor mais intenso deve voltar na quinta-feira. Hoje os termômetros podem chegar aí aos 29 graus e o tempo segue firme. Nas regiões sul, Cone Sul e Grande Dourados, máximas entre 24 e 28 graus. Nas regiões Pantaneira e Sudoeste, máxima entre 28 e 33 graus. E na região do Bolsão, norte e leste do estado, a máxima também fica entre 28 e 33 graus.
12: 12 horas 9 minutos. E no notícias internacionais lá no Irã, lá, Rogério Zanetti. O pau quebrou de novo, né? Os Estados Unidos atacou, o Irã atacou.
13: Tá coisado causa ainda. Mais, né? Instabilidade em plena trégua, né? Uma trégua estranha que eles costumam. O Israel atacou novamente o sul do Líbano.
12: É. Olho por olho, dente por dente.
13: Dente por dente.
12: Olha, e por falar em notícias internacionais, está tendo protestos na Bolívia, Mirce Ramos.
14: Isso mesmo, Tony. Há 3 semanas, o presidente da Bolívia, Rodrigo Paz Pereira, eleito no segundo turno das eleições de 2025, enfrenta uma resistência da população boliviana que realiza diversos protestos contra o governo. A população tem protestado e os protestos têm ficado intensificados ao longo do último final de semana e devem continuar nos próximos dias. As reivindicações incluem o aumento de salário, oposição às reformas anunciadas pelo governo e também protestos contra a escassez e a má qualidade do combustível. O problema do combustível tem se arrastado desde o governo anterior e permanece sem solução. A situação piorou depois que o governo aprovou uma lei também sobre terras. Camponeses e indígenas acusam a medida de favorecer grandes empresários do agronegócio em detrimento dos pequenos agricultores. E o presidente Lula determinou na última segunda-feira envio de ajuda humanitária ao país.
12: 12:11, Rogério Zanetti, falando em Bolívia, sabe quem foi preso na Bolívia nesta manhã?
13: Conta pra nós.
12: Gerson Palermo, pigmeu.
13: Aquele?
12: Aquele que em 2020, aqui, tão bondosamente, porque né, nós estávamos na pandemia, né? E o desembargador Gilvão Ser Maran, se comoveu
13: humanitariamente
12: e libertou ele, né?
13: É
12: com tornozeleira, né? A tornozeleira ele largou por aí e vazou. Só que acabou sendo preso.
13: Depois de muito tempo, na Bolívia. Ele recebeu esse benefício da prisão domiciliar com tornozeleira, sendo condenado a 59 anos.
12: Só 59 anos.
13: Um absurdo.
12: Agora vamos aguardar aí a questão de extradição, como é que vai funcionar. Talvez ele venha para Campo Grande novamente.
13: Por isso, o presidente federal espera, né?
12: Esperamos que tudo seja esclarecido e com certeza ele tem muitas histórias para contar. Aí, quase 6 anos foragido. 12:12 em Campo Grande, vamos a mais notícias. Essa da Bolívia aí foi terrível, né?
13: Sabe que a Bolívia é um dos países mais instáveis politicamente do mundo, né?
12: Bolívia.
13: Aquele país que no século passado chegou a ter 8 presidentes num único dia.
12: Nossa!
13: É golpe em cima de golpe na prática, né? Na verdade. Muito complicada a situação política na Bolívia. Muito dividido o país.
12: Vamos falar de coisa boa para os brasileiros. Desenrola 2.0 leva 1.400.000 pessoas ao app do Fundo de Garantia aí para renegociar suas dívidas, Mirce Ramos.
14: Isso, são informações da Agência Brasil e segundo a Caixa Econômica Federal, o primeiro dia, né, de liberação do uso do FGTS levou aí esse 1,4 milhões de trabalhadores a usar o aplicativo. De acordo com o banco, os usuários acessaram o app para autorizar as instituições financeiras a consultar o saldo disponível para renegociação de dívidas. O alto volume de acessos provocou instabilidade e filas virtuais no aplicativo do FGTS ao longo do dia. Após alguns minutos de espera, alguns acessos expiraram e exigiram aí a atualização do aplicativo antes da consulta. A nova modalidade permite usar até 20% do saldo do FGTS ou R$ 1.000, o que for maior para quitar ou amortizar as dívidas renegociadas no Desenrola 2.0.
12: Tudo bem?
14: Tudo bem.
12: Deu tudo certo.
14: Deu tudo certo.
13: Pensei que o app tinha travado.
14: Não, mas olha, vocês já tentaram, gente, muitas vezes entrar nesses aplicativos? É muito complicado, é muito difícil, é muita gente. E a gente acha que as filas de espera, elas são somente essas que a gente vai humanamente, mas não. Elas existem também de maneira virtual.
12: E é muita dívida. E por falar em dívida, olha, pacote bilionário para resgate dos produtos produtores rurais deve ser votada nesta terça-feira, que prevê a utilização de recursos do fundo do pré-sal para renegociação de dívidas. Notícia aí de número 7. Vamos estar ouvindo aí, porque não é só o cidadão comum que está devendo, não. Os produtores rurais não tem sido fácil. Vamos ouvir essa notícia.
16: A Comissão de Assuntos Econômicos do Senado deve votar nesta terça-feira o projeto que cria uma linha especial de crédito para renegociação de dívidas de produtores rurais com 30 bilhões de reais do Fundo Social do Pré-Sal. A proposta é uma prioridade da bancada do agronegócio, enquanto o governo federal negocia com integrantes do Congresso Nacional meios para aprovar a medida com responsabilidade fiscal. A votação estava prevista para a semana passada, mas acabou adiada após pedido do Ministério da Fazenda para ajustes. A intenção da equipe econômica é oferecer o benefício apenas para produtores inadimplentes, sob o risco de causar um colapso no sistema financeiro se incluir demais dívidas agrícolas. Historicamente, na casa dos 2%, a inadimplência atual do setor agropecuário está em torno de 6% das operações, maior patamar já registrado, impulsionado por juros elevados, perdas decorrentes de eventos climáticos, altas dos custos de produção devido a conflitos geopolíticos e retração do crédito. O principal impasse envolve o custo da proposta. A equipe econômica calcula que o projeto, do jeito que está redigido, poderia chegar a 1,4 trilhão de reais em dívidas rurais e gerar impacto fiscal de 817 bilhões de reais em 13 anos. Parlamentares discordam. A estimativa do Legislativo é que o texto trata apenas de uma carteira de aproximadamente 180 bilhões de reais em créditos problemáticos, com impacto estimado em 100 bilhões de reais ao longo de 10 anos. O texto original enviado pelo governo prevê ajuda apenas para produtores afetados por eventos climáticos extremos, como secas e enchentes. No Senado, porém, o projeto foi ampliado para incluir produtores rurais com dívidas consideradas estressadas, categoria que engloba contratos inadimplentes, renegociados ou prorrogados. As negociações em busca de consenso são encabeçadas pelo ministro da Fazenda, Dário Durigan, e o relator da proposta, senador Renan Calheiros, do MDB de Alagoas. Apesar do adiamento da votação, a proposta já avançou nos últimos dias. O governo concordou em ampliar o prazo de pagamento das dívidas de 6 para até 10 anos, elevar o período de carência de 1 para até 2 anos, desde que haja pagamento de juros, e criar um fundo garantidor para operações do agronegócio com dinheiro privado. Reportagem.
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12: Muito bem. Então, as dívidas cada vez mais se multiplicando. Eu conversando aqui com os produtores rurais, o Marcos Rondon é o especialista na área. Calcula-se que para cobrir o custo, só o custo da produção, hoje, de um hectare de soja, você tem que produzir em torno de 54 sacos de soja para você cobrir os custos. Então, os produtores não estão conseguindo bancar o custo, né? Aí, que acontece com o gado também? Os produtores produzem, o gado entrega para o frigorífico, né? Para um prazo aí de 30 dias, e também não estão cobrindo o custo. Por quê? Porque toda a cadeia produtiva, quem compra e quem vende os insumos, estão sendo controlados por multinacionais. Se os produtores rurais não se unirem, né? Aí entra aí os grandes sindicatos, né?
13: Confederações,
12: FamaSul, se não se organizarem, vão continuar produzindo para entregar o lucro para multinacionais aí, e muitos produtores ficando sem as suas terras que deram como garantia, maquinário. Então, o problema é muito sério. Chegou a hora aí deles se reunirem para tratar esse assunto o mais urgente possível, que não pode você trabalhar, trocar 6 por meia dúzia, né, Rogério Zanetti?
13: Concordo, acho que a solução é essa. Agora, não dá para um projeto que vai rediscutir as dívidas de produtores que tiveram problemas com secas, com enchentes, que os parlamentares, afinal, a bancada dos os produtores, né? É muito forte. Eles colocam os famosos jabutis, né?
12: Uhum.
13: Só que é o jabuti, né? Se você vê um jabuti em cima da árvore, não mexe não. Porque alguém colocou o jabuti, não sobe em árvore. E qual que é o jabuti? Dívidas antigas.
12: Sim.
13: Dívidas antigas, por outros motivos, eles estão incluindo que está fazendo com que esse recurso que nós, o povo, teremos que pagar, porque é dinheiro público, de 100 milhões para 1 trilhão.
12: É muita
13: dinheiro. É muito dinheiro. Então, assim, é preciso discutir o problema como ele é. Né? Se a discussão no momento é tratar das dívidas dos produtores, que é justo, né? Que tiveram sérios problemas com secas, com enchentes, geadas, e a questão climática, né, foi muito forte, beleza. Mas daí a incluir antigas dívidas, por inadimplência e tudo mais, aí eu acho que acaba sendo um abuso.
12: Muito bem, 12h20, vamos para um rápido intervalo e voltamos já já com a entrevista do dia.
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18: Meio-dia e 22.
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2: Meio-dia e 24.

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1: Muito bem, estamos de volta através da 88,9 em Campo Grande, 90,9 Camapuã. Por falar em Camapuã, mandar um abraço todo especial aqui pra Fabi. Fabi que tá promovendo lá o Dia dos Namorados. Eu acho que vai dar certo, hein, Fabi? Agora vai, hein?
2: Olha só.
1: Caracol também, 102,3. E também nosso amigo Anísio, na cidade bonita de Glória de Dourados. E nós vamos agora na entrevista do dia.
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1: Muito bem, eleições 2026, a Rede Top FM, ranking pesquisa, cobrindo essas eleições deste ano, que com certeza vai ser uma das mais disputadas da história do Mato Grosso, do Brasil também. Milton Ramos, tem a bondade de apresentar o nosso convidado.
3: Muito bem, o nosso convidado é economista, pré-candidato ao governo de Mato Grosso do Sul pelo Democracia Cristã. Nós vamos conversar com o Renato Gomes. Seja muito bem-vindo, Renato.
4: Obrigado a todos os ouvintes da Top FM.
1: Bom dia, Renato, tudo bem? Deixa eu começar com a primeira pergunta aqui. O que te decidiu a ser candidato, a pré-candidato ao governo do Mato Grosso?
4: Eu sou um profissional liberal, Tony. Sim. E há 15 anos, que depois que saí da faculdade do Rio de Janeiro, uhum. E formei o escritório de prestação de serviço em Mato Grosso do Sul, Campo Grande, todo o Brasil, com a minha família de contadores e advogados. Uhum. Essa é a nossa profissão, eu sou economista. E nos últimos 2-3 anos eu venho percebendo que nós estamos perdendo o nosso país. Uhum. Mas isso não é só culpa de governo federal, não. Uhum. Essa perda do nosso país, da nossa terra, do nosso estado, ela acontece por um descaso, uma formação de quadrilha que passou a dominar o nosso estado do Mato Grosso do Sul. E eu decidi que eu não aceito mais essa quadrilha dominando a partir do Parque dos Poderes o nosso povo do Mato Grosso do Sul. Eu sou campograndense, nasci em Campo Grande e resolvi me insurgir contra essa decadência que passa a nossa terra.
1: Muito bem, Rogério Zanetti, sua pergunta.
2: Renato, bem-vindo. Bem-vindo à Top FM sempre. Você tem uma atuação forte, um discurso forte, e isso vem tornando muito conhecido na internet, né? Seus vídeos têm viralizado com muita força, com a ênfase com que você tem debatido as questões. A última dela, todo mundo viu, foi a inauguração do estacionamento da Assembleia Legislativa, que o senhor foi lá, fez o seu protesto, parece que teve uma truculência ou não, vamos ouvir de ti, dos seguranças. Como se deu essa história do estacionamento e qual era exatamente o protesto que o senhor queria fazer naquele momento?
4: Muito bem, Rogério. O nosso povo não aceita, o nosso povo não pode aceitar, e como não aceita que 100 milhões de reais sejam destinados àquele complexo de expansão, de reforma, seja lá o nome que queiram dar aquilo. O fato é que para um estacionamento gasta-se 40 milhões, depois para o complexo todo vão se gastar 100 milhões. E isso foi capa de um jornal ontem, que falou que essa obra está sendo impugnada por concorrentes. Uma empresa paraguaia, mas o Brasil, a lei de licitação pede que a prioridade seja do produtor local, do fabricante local. Muito estranha essa empresa do Paraguai estar envolvida nisso. Eu até queria saber dos atos constitutivos dessa empresa. A minha indignação, Rogério, é com a injustiça orçamentária. Eu sou economista de formação e eu passei a compreender muito bem o orçamento estadual e municipal, e foi um ato político que eu fui promover naquele ambiente, que é um ambiente, que é um evento público que aconteceu. Eu não pude concluir uma frase, eu não consegui, e eu não tive tempo de sentar lá na MP. Eu fui na MP, na ouvidoria, aí demorou, minha esposa me chamou para almoçar, eu falei, ah não, vou cuidar da minha filha e da minha esposa. Mas eu fui fazer um ato político de denúncia, de manifestação popular que a democracia precisa garantir isso de nós. Só que lamentavelmente Lamentavelmente, Rogério, eu não pude concluir uma frase. A minha frase eu ia dizendo: é inaceitável que essa obra custe mais de 100 milhões de reais. Pronto, não consegui dizer nada disso porque imediatamente rasgaram a minha roupa. Minha roupa foi rasgada pelos seguranças ou da Assembleia ou do governador. Ainda vou investigar, o Ministério Público vai investigar isso. E eu não aceito como cidadão, eu não aceito que aquela obra seja feita, porque em cima do Rádio Clube, o Hospital HP Vida prometeu construir 100 leitos a 112 milhões de reais. Ora, se o orçamento da Assembleia são 500 milhões de reais, como que a Assembleia gasta 100 milhões numa expansão luxuosa? Nosso povo não vive no luxo. Então, eu me insurgi contra essa imoralidade, essa indecência, essa injustiça.
1: Mirti Ramos, sua pergunta.
3: Bom, o senhor está falando que viaja bastante, tem conversado com a população. Eu acredito que há muitas reclamações. E eu quero saber, principalmente, o senhor morou no Rio de Janeiro, voltou aqui para o Mato Grosso do Sul. E nas suas palavras, como eu vi em vários vídeos, o senhor fala que tem vontade de acabar com o coronelismo no estado. Além desse fator, quais outros são importantes também acabar para que o nosso estado realmente possa prosperar e nós tenhamos uma política realmente voltada para a população?
4: Muito bem. Miriam, né?
3: Mirtes.
4: Uhum. Mirtes, além disso que você já descreveu e é tudo verdadeiro, por eu ser economista, eu conheço das causas e determinações do sofrimento do nosso povo na variável econômica. Nosso povo está endividado. E o governador pode, sim, fazer muito pelo endividamento do nosso povo, do servidor público e do povo em geral. Nosso povo está sem oportunidade de emprego. A nossa deterioração econômica, ela se deve ao endividamento, em primeiro lugar, à falta de oportunidade, que vai levar ao endividamento. Então, eu vou colocar esses dois pilares que eu tenho visto no interior do estado e tenho visto que o povo é muito enganado, porque o governador parece que, junto com o grupo político de 12 anos dele, faz muitos acertos combinados e não cumpre nada. E o nosso estado, assim como grande parte do Brasil, perdeu a atratividade industrial. Então, aqui no nosso estado só tem espaço para a JBS, por exemplo, vou dar um exemplo, que é associado ao grupo político do Eduardo Rido, do Reinaldo Azambuja. Só tem espaço para ela abater gado. A pecuária do Mato Grosso do Sul tinha 25 milhões de cabeças, agora tem 18 milhões. Ora, nós tínhamos a pecuária como símbolo da nossa identidade. E nós perdemos isso. Perdemos em 30%. Então, falta oportunidade de emprego. Por que falta oportunidade de emprego? Porque o governador não consegue trazer as condições que vão fazer com que as indústrias se interessem em ofertar empregos aqui. Então, as oportunidades, algumas delas existem, mas são muito tímidas, são muito modestas para o nosso povo. O que o governador deveria fazer, na minha opinião, e que se um dia eu for governador desse estado, eu farei, propiciar a redução do custo de uma indústria se instalar no MS. Como a gente não pode mexer em tributo federal, e é duro o tributo federal, imposto federal para as indústrias, o governador pode investir na produção de energia do estado. Ele pode trazer empresas para produzir energia e a energia se tornar barata. Porque o principal insumo

0: interesse privado desses governantes estão se sobrepondo ao interesse do povo, do nosso povo. As oportunidades requerem pré-condições para as indústrias se instalarem aqui. Em segundo lugar, eu, se for governador um dia do nosso Mato Grosso do Sul, eu preciso combater o sistema financeiro. É outro inimigo. O problema é que os políticos, de modo geral, são amigos dos banqueiros, porque os banqueiros pagam muito bem. Eu, quando trabalhei em banco, recebia muito bem. Decidi abandonar aquela carreira, já faz 10 anos que trabalho com a minha família. Mas o fato é que um governo, a gente tem que voltar lá na década de 80, onde a usura era combatida, onde o juro alto não existia nesse país. A gente tinha outros problemas, mas é fato que nosso povo não era escravo dos bancos. Então, o governo estadual deveria tomar as operações do Itaú, tomar as operações do Bradesco, fazer um grande acerto de contas, gerenciar esse endividamento do povo com responsabilidade, com auditoria independente, se for preciso auditoria do mercado. O modelo existe, ele pode funcionar. Se a gente atacar a geração de oportunidades de empregos e de produção, da produção, seja a produção mineral, que a gente tem grande abundância, e se a gente atacar o problema do balanço patrimonial das famílias, que se chama endividamento, e o governo pode sim conter e fazer uma limpeza dessa carga de juros que o nosso povo paga, a gente poderia assistir 20 anos de prosperidade nesse estado. Esses são temas que são invisíveis, são difíceis de politicamente a gente conduzir esses temas, porque às vezes são até variáveis mais intangíveis do que eu estou dizendo. Mas é isso do que se trata o desenvolvimento de uma localidade.
1: Muito bem, 12 horas 35 minutos. Pré-candidato, como que ficou a chapa para deputado estadual, federal, para Senado? Como que está a organização dentro do Democracia Cristã?
0: O nosso partido Democracia Cristã, ele tem na presidência o seu Edilson Jara Vieira.
1: Sim.
0: E o coordenador geral Antônio Miele.
1: Sim.
0: São grandes parceiros que me disponibilizaram o partido, permitiram com que as minhas ideias, os meus projetos fossem encabeçados, seguissem adiante. E o regime burocrático, administrativo brasileiro exige que a gente adentre a um partido. Vendo tudo que acontece nos demais partidos, a gente quis escolher o lado B, realmente, do disco. E o Edil sabe disso, o Antônio Miele sabe disso, e eles têm me dado essa condição da minha pré-campanha seguir adiante. A formação da chapa, a gente tem hoje como pré-candidato a senador o seu Luiz Lemes, que tem me acompanhado em algumas viagens, e os deputados estaduais a gente está formando tudo. Sim. Isso nessas viagens.
1: Mas tem vários filiados.
0: Sim, temos filiados suficientes, sim. Na verdade, a gente está num processo de seleção.
1: Sim.
0: E vamos ter a chapa formada, sim, com certeza, até a convenção.
1: Para federal também
0: a gente vai ter.
2: Chapa completa.
0: Sim.
2: Pré-candidato Renato Gomes. Antes de tudo, leve o nosso abraço para Antônio Miele, velho amigo, velho conhecido nosso,
1: batalhador. Mandou um abraço para mim, você está lá no Paraguai.
2: Está no Paraguai?
1: Está lá no Paraguai. Então, aqui, estou trabalhando aqui.
2: Antes de tudo, um batalhador. Assim, o senhor tem posições muito fortes, muito, muito enfáticas, não muito comum na política de hoje. Isso tem trazido algum prejuízo, por exemplo, familiar, medo da família? Alguém já te ameaçou com algum tipo de violência ou está tudo tranquilo?
0: Olha, eu fui agredido na Assembleia Legislativa do Estado do Mato Grosso do Sul. Então, isso é um fato que tá divulgado. Como eu disse pro senhor, Rogério, eu só preciso de um tempo para sentar na cadeira lá da ouvidoria do MP para eles me ouvirem e para isso daí correr. E eu não sei que fim que vai dar e não me interessa. O que interessa é que a justiça seja feita. Eu já recebi ameaça de extorsão. Ah, olha, a gente vai fazer uma devassa aqui na sua vida se você não acertar comigo. E olha o que que estava escrito no WhatsApp que eu recebi. Estava escrito Tribunal de Contas. Achei muito curioso essa inscrição. Eu fiz o boletim de ocorrência, tá na polícia, sim, tá na delegacia de polícia, eu fui na DEPAC, isso foi registrado publicamente, eu declarei isso. Eu também fui na Polícia Federal, levei esse mesmo registro de extorsão. E só que o problema do nosso estado, por ser governado por coronéis, eu não recebi nenhuma devolução. A polícia não se interessa. Eu até vejo que o seu Bernal está sendo julgado com bastante celeridade. Eu acho que um assassinato é muito grave e a justiça precisa

0: feito o mais rápido possível. No caso, que lamentavelmente uma pessoa morreu assassinada aí, vamos apurar as condições, mas estava envolvido lá o seu Alcides Bernal, ex-prefeito. Eu fico feliz quando a justiça ela segue rapidamente, mas no meu caso estou desamparado pelo poder público. A minha família foi contra, mas eu tenho 40 anos, eu me converti católico há uns 5 anos e a minha mente mudou bastante depois que eu deixei de ser escravo desse mundo material. Claro que a gente precisa dele para viver, mas eu mudei um pouco a minha percepção sobre a minha missão que eu tenho na minha vida. Então, esse fundamento da missão da minha vida, ele vai adiante sobre algumas rejeições que a minha família apresentou para mim.
1: Muito bem, vamos para um rápido intervalo, porque estamos em rede e voltamos já já com o pré-candidato ao governo do Mato Grosso do Sul.
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8: Meio-dia e 46.
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11: Candidato ao governo do Mato Grosso, Renato Gomes. Em relação à saúde, Renato Gomes, o que você tem a dizer aqui, Campo Grande, Mato Grosso do Sul? Quais são seus projetos? O que você está vendo em relação à saúde que está acontecendo no Mato Grosso?
12: Eu acho um escândalo. Eu estive com a presidente da Santa Casa certa vez, com a dona Lir Terra, e eu fiz uma pergunta para ela. Eu falei, dona Lir, qual foi a última vez que a dona Adriane esteve aqui visitando os doentes? Nunca esteve visitando os doentes. Então imagina assim, uma pessoa que é responsável por uma cidade. Imagina você, um pai, uma mãe de família, que é responsável pela sua casa, se você não visitaria seu filho que estava adoentado no hospital. Essa é a função da Adriane, e do governador. Eles têm função de visitar os enfermos, os doentes. Vou fazer só um adendo, né? Os hospitais que foram basicamente inventados pela Igreja Católica, porque os hospitais são uma entidade caritativa. ativa. E o governador, que é responsável pelos hospitais, deveria visitar os doentes. Os nossos governantes não visitam os doentes porque eles têm nojo dos doentes, me parece. A tanto Adriane quanto o Eduardo Rido. O Eduardo Rido só conhece Campo Grande de avião, porque ele gosta de viajar para Alemanha, para Suíça, o irmão dele mora lá, o filho mora na Alemanha, ele vai para Chicago fazer caminhada com a esposa. Enfim, então, a saúde. O que, que eu faria no primeiro dia se eu fosse governador do estado um dia? Força-tarefa. Lembra da Polícia Federal que fazia força-tarefa na Lava Jato? Sim. Eu faria uma força-tarefa no Hospital Regional. Eu faria uma força-tarefa na Santa Casa. Eu faria uma força-tarefa nos principais hospitais do estado. Plano emergencial de resgate à dignidade humana. É um absurdo que falte nas UPAs seringa, esparadrapo, sutura. Isso tudo é escandaloso. O orçamento do estado é de 25 bilhões de reais. O orçamento de Campo Grande é de 7 bilhões de reais. É um dinheiro que a gente não sabe nem o tamanho dele. Nós estamos vendo que a Adriane não pagou ou a contabilidade está apontando 200 milhões em fornecedores em aberto, mas ela aumentou o próprio salário, ela aumentou o salário da vice-prefeita, ela junto com os vereadores aumentaram todos os salários deles. Eu jamais voltaria para aumentar meu próprio salário. Já acho um escândalo um vereador ou um prefeito ganhar isso tudo. O fato é que a gente precisa de um plano emergencial na saúde, Tony. Nós precisamos resgatar a dignidade humana. E o governador e a prefeita deviam, de mãos dadas, resolver esse problema. Eles precisam resolver esse problema.
11: Muito bem. Olha, suas considerações, como é que as pessoas podem entrar em contato com a sua pré-campanha, se você tem um e-mail, um site, telefone, queiram conhecer as suas ideias, fique à vontade.
12: Em primeiro lugar, obrigado mais uma vez, Tônia e Rogério, pelo convite na Rádio Top FM. Principalmente no Instagram, Facebook, Instagram Economista Renato, e o Facebook Renato Gomes. É tudo muito difícil, Tony, porque eu faço isso com muito pouco recurso. Eu não estou fazendo uma aventura na política, não vou fazer uma aventura com a minha vida privada dentro da política. Então eu faço tudo com muito pé no chão, é tudo muito difícil, é desgastante, não é fácil também dentro de casa.
11: O partido em nível nacional tem mandado recurso para você aqui no estado? Não tem dinheiro?
12: Não, o partido não tem dinheiro. Pra zero? Não, pelo contrário, o fluxo é outro. Eu coloco nas mãos de Deus, é uma missão. Se não der certo, tá tudo bem, foi pela permissão dele. Se der certo, vai ser pela permissão dele. E a gente caminha dessa forma, tá? São poucos recursos. Eu agradeço a todos que têm mandado apoio no estado do Mato Grosso do Sul. E quem quiser entrar em contato, Economista Renato, em algum momento eu vou responder. É muito difícil responder a todo mundo, mas eu respondo.
11: Muito bem, queremos encerrar aqui a entrevista e dizer que os microfones da Top FM estarão sempre abertos, não somente para o Renato Gomes, mas também para todos os pré-candidatos ao governo do Mato Grosso, candidato ao Senado, somente majoritária. A Rede Top FM tem este compromisso de dar vez e voz a todos os pré-candidatos. Muito obrigado, pré-candidato.
12: Obrigado a todos.
11: Vamos aqui uma notícia. Atenção aos prazos. A entrega do imposto de renda termina nesta sexta-feira. Então, fique aí atento. A reportagem é de Milena Abreu. Vamos ao áudio.
13: Atenção, se você é microempreendedor individual e ainda não enviou a declaração anual do Simples Nacional. O prazo para o envio do documento está na reta final, termina no próximo domingo, dia 31 de maio. A declaração é obrigatória para todo MEI, mesmo aquele que não teve movimentação financeira em 2025 ou que já não é mais MEI, mas foi em algum momento do ano passado. Quem perder o prazo fica sujeito à multa. A penalidade mínima é de R$50. Caso não entregue o documento, o MEI poderá ter o CNPJ declarado inapto por omissão de declarações. Importante lembrar também, para quem é MEI e para quem não é MEI, que o prazo para declarar o imposto de renda também está no fim. Nesse caso, termina às 11:59 da noite de sexta-feira, 29 de maio. A entrega da declaração do imposto de renda à pessoa física é obrigatória obrigatória para todo cidadão que tenha recebido rendimentos tributáveis acima de R$35.584 em 2025, o que dá uma média de R$2.965 por mês. Algumas outras situações também obrigam a entrega do documento. Todas as regras estão disponíveis no site da Receita, que é o gov.br/Receita Federal. Lembrando que o MEI deve enviar as duas declarações. Da Rádio 2, Milena Abreu.
11: 12:53. E olha só essa notícia de suma importância, Mirti Ramos. Mulheres terão prioridade em assentos de ônibus. Conta para nós essa notícia.
14: Pois é, essa medida ela foi publicada em edição extra do Diário Oficial de Campo Grande na última segunda-feira.
11: Ela vale para o município de Campo
14: Grande. Para o município. Sim. Porém, Tony, tem alguns poréns com essa lei, né?
11: Vamos lá.
14: A medida ela vale para todos os veículos aí que integram o sistema de transporte coletivo aqui do município, e a prioridade é em caráter preferencial e não exclusivo, né? Permitindo aí que os assentos sejam utilizados por outros passageiros quando não houver mulheres no momento do embarque, o que é muito difícil no nosso sistema de transporte. Essa lei entrou em vigor aí na data da publicação, prevê regulamentação complementar pelo poder executivo municipal quando necessário. Essa iniciativa busca proporcionar mais comodidade, reforçar a sensação de segurança para as passageiras que utilizam diariamente o transporte público, né? Mas por que que eu falei porém? Porque eu li algumas reportagens já em que algumas mulheres, né? A maioria. Sim. Já manifesta assim que essa lei não vai priorizá-las, porque elas acham muito difícil que as pessoas deem os assentos. A gente já sabe que para pessoas idosas, para mulheres com crianças, né? Para quem já andou de transporte público, a gente sabe que isso é muito difícil acontecer.
15: Eu sou do tempo em que a rapaziada levantava pra...
14: Mas a rapaziada anda difícil, Rogério, dá assento. E eu, por que que eu tô falando isso? Porque a minha mãe é uma senhora que anda de transporte público.
11: Sim.
14: Né? E é muito difícil alguém oferecer um lugar.
15: Impressionante.
11: 12:54 e o Cláudio Castro, ex-governador do Rio de Janeiro, tinha um vínculo pessoal com o Vorcário e ele acha difícil agora a disputa para o Senado do Rio, Rogério Zanetti, e pretende ser indicado aí para ser conselheiro do Tribunal de Contas do Rio de Janeiro.
15: O como cara é que é isso? Tá com seríssimos problemas nas contas, quer ser conselheiro de contas, né? Agora, é a segunda visita em um mês que a Polícia Federal foi na cadeira. Ele tá prestes a pedir música no Fantástico, né? Ele tá realmente muito enrolado, ele esteve para ser cassado no TRL, pediu o boné antes, né? Pediu a renúncia antes, exatamente com a intenção de ser candidato a alguma coisa, porque ele ia ter os direitos políticos cassados com certeza. Agora, essa nova visita recolheu muito mais documento, eu não sei se ainda ia ter documento na casa dele depois da primeira visita da polícia, mas os caras foram lá, a Polícia Federal acordou cedo, aquele toque-toque das 5 da manhã aconteceu, novamente no condomínio de luxo dele na Barra da Tijuca, e agora estamos esperando as notícias, né? Pra ver que realmente foi recolhido lá na casa do moço.
11: Muito bem, vamos agora para o esporte.
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11: Marcelo, o Flamengo já tá classificado, aliás, é bem classificado, primeiro do grupo, mas tem outros times aí disputando a vaga da Libertadores, última rodada, né?
17: É, estamos na última rodada da fase de grupos, né? E hoje nós já teremos LDU de Quito e Always Red, Lanús e Mirassol.
11: Eu não gosto do Lanús, não.
17: É, ninguém gosta. Nacional e Coquimbo Unido, Flamengo e Cusco.
15: Eu lembro, Marcelo, que um jogador chamado, como é que é? Flaco Lopes.
17: Ah, Flaco.
15: Veio do Lanús.
17: Que é pro Palmeiras. São as coisas, né?
11: Absurdo.
17: Aí também teremos Estudiantes contra o Independiente de Medellín, Universitário contra o Tolima, e amanhã a gente vai falar sobre, amanhã, quarta-feira. Mas nós também temos, Rogério, a Sul-Americana Urbana.
11: Sim.
17: Né? Hoje nós teremos Palestino e Deportivo Riestra, Milionário e O'Riggins, o meu São Paulo e o Boston River.
15: Grêmio. Como que é o nome?
17: Boston River.
11: Nossa, Boston River.
17: É.
11: Rios de Boston.
17: Rio de Boston, né?
15: Entendeu, né?
17: Quase que saiu.
15: Nossa senhora.
17: Grêmio.
15: Desculpe aí, família, se eu não trouxe assim. Hora do almoço.
17: Grêmio e Torque, Santos e Deportivo Cuenca e São Lourenço e Deportivo Recoleta. Também teremos jogos na quarta e na quinta e amanhã.
15: Essa semana a gente joga hoje ou amanhã?
17: Falar amanhã. E também, né, Rogério, está definido os confrontos das oitavas e finais.
15: Isso sim, notícia quente.
17: Da Copa do Brasil.
15: Copa do Brasil.
11: Eu não gostei.
17: É, a partir do dia 1, 2 e 5 e 6 de agosto. É, o Flamengo e São Paulo vai pegar o quê? Ar.
15: Se me lembra aqui, sabe quem perguntou de você?
17: Ninguém. Mas vamos lá então. Você gostou, Marrom? Fluminense, olha, isso aqui vai ser clássico, hein?
15: É.
17: Clássico carioca, Mirtz. Fluminense e Vasco. Vitória e Atlético Paranaense, dois rubro-negros, né? Santos e Remo, jogão que o Remo tá bem.
15: Tá bem, cresceu.
17: Corinthians e Inter, de Porto Alegre. Juventude e Atlético Mineiro. Chapecoense e Cruzeiro. Olha o Mirassol, Grêmio e Mirassol das oitavas de finais.
11: Da Copa do Brasil. Da Mirassol.
17: E Palmeiras e Fortaleza. O Palmeiras tá em
11: Fortaleza. Eu sou Fortaleza desde criancinha, não sei porquê, cara.
17: E uma notícia boa aqui, né, Mirtz?
11: Fala notícia boa.
17: O Itamaraty vai lançar um guia para brasileiros que vão à Copa do Mundo. Olha que bacana isso aqui. A publicação reúne orientações sobre viagem e assistente consular. O Ministério das Relações Exteriores disponibilizou o guia consular da torcida brasileira da Copa do Mundo agora de 2026, Tony. E orientações a cidadãos brasileiros que pretendem viajar aos Estados Unidos, Canadá,

0: que vai ser nos três países. E México, né,
1: Rodrigo? Eu tô querendo ir na Copa do Mundo. Mas eu tô igual a Copa passada, só tô querendo.
2: Só querendo, né? Eu tô igual meu irmão. É. Meu irmão também quis ir, mas não pôde.
1: Só querendo.
2: Marcelo, tá tudo certo? Você já arrumou o passaporte?
0: Rapaz, você sabe o que acabou de chegar hoje, né? Que tava lá em Miami, né? A nossa amiga Renata.
2: Pois
0: né?
2: Quem pode.
0: Até brinquei com ela, eu falei, você foi pro Nordeste, porque você voltou queimada.
2: Ah, tava nos stages, meu irmão.
1: Lá tem sol. Em Miami tem sol.
2: E quem tá chegando aí, feliz da vida, porque o Corinthians ganhou domingo. Wesley Paiva, o Paivinha do rádio e o palco da Top. Muita alegria, muita música. Agradecendo a sua audiência. E voltamos amanhã, se Deus quiser. Tô feliz.
0: Tô na Top.
2: Valeu, Rogério. Valeu, Marcelo. Valeu, Mirtes.
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7: 1:05.
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11: Conferência na Top 1:05. Boa tarde. Bora!
12: Meninos, meninas, senhoras

0: tarde gostosa de terça-feira, dia 26 de maio de 2026. O mês está indo embora, né? Ainda estamos curtindo o comecinho da semana. A partir de agora, Wesley Paiva, o Paivinha do Rádio, junto com você até as 4 da tarde, trazendo aqui um buffet completinho de música sertaneja para você. E claro, se tiver faltando alguma no cardápio, você pode indicar a sua, sempre mandando o seu nome e aonde você acompanha a nossa programação, bairro, cidade, se você tá no trabalho, se você tá no carro, se você tá no coletivo, enfim, manda aí pro Paivinha através do 67992188550 pra gente fazer uma programação muito melhor que ontem, combinado? Bora começar!
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0: Já começamos esculhambando tudo, ó. Presta atenção nessa aqui, só pra começar. Duas vezes você, Bruno Marrone, canta. Palco da Top tá no ar. Vem comigo, dá volume no seu rádio aí.

0: eu falo esculhambar e acabar com tudo, tô falando disso aí, ó. Começamos com duas vezes você do Bruno Marrone aqui na nossa programação. Esse é o palco da Top Compa vendo rádio. Bora!
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0: E que tal essa aqui? Pra você entrar no clima da terça-feira, senhoras e senhores, é tarde gostosa de terça-feira, comecinho da semana, final de mês. E aí? Fala comigo. Já almoçou? Já descansou? Você tá que nem o pai vinha. Ligado no 220 sem almoço ainda, hora dessa. Bora pra cima, bora pra cima. Canta aí, Mato Grosso e Matias. Coração congelado. Bora!

0: Márcio Matias, na programação mais gostosa do Rádio Sul Mato Grossense. Coração congelado. Tô feliz, tô na top.
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0: Muito bem, hora de mandar alô especial pra turma acompanhando a nossa programação, já participando, interagindo, mandando áudio, mandando mensagem de texto, né? Alô, boa tarde.
3: Boa tarde, Paivinha, que é Dercy, passando por Douradina, ligado na Top 98.9. Tô feliz, tô na Top.
0: Valeu, Dercy, tá curtindo a programação através da 98.9 em Douradina. Abraço pra todo mundo aí, tamo junto e misturado. Também quero mandar um alô especial aqui pro Antônio, como é que é? Antônio Silva, acompanhando a programação em Glória de Dourados. Abraço pra todo mundo em Glória de Dourados. Manda música aqui pra Sapataria Sugoi. Música da Simone Mendes, a Eliamar Ferreira tá no centro. Bom, bora. Tô vendo o que a gente vai sortear hoje aqui na programação, né? Até agora eu não falei nada. E aí? Bom, vamos sortear o seguinte, ó. Atenção, meninos e meninas, senhoras e senhores, camiseta personalizada aqui da Rede Top FM. 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É isso, daqui a pouquinho então, já trago para você as participações, a galera que já tá mandando mensagem de texto e mensagem de áudio, já colocamos a sua participação aqui na nossa programação. Bora de moda!
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0: Pois é, e o povo pede, o pai vinha toca.
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0: gostoso, Simone Mendes aqui na parada. Esse é o palco da Top. E aí, como é que você tá? Fala comigo. E aí, onde você tá? Manda pra mim o bairro e cidade que você acompanha a nossa programação. A Carmen tá curtindo a programação em Aquidauana. E aí, Carmen, diz que tá entre Aquidauana e Dois Irmãos do Buriti. Então você tá aí na região de Palmeiras, por aí, né? Grande abraço pra todo mundo dessa grande região. Obrigado pela audiência, pela companhia dos seis aí. Boa tarde! Quem tá falando com o Paivinha aqui? Vamos ver. Fala comigo.
1: Boa tarde, Paivinha. Aqui é o Paulo Roberto Nonato Dias do Aero Rancho.
0: Fala, meu jovem.
1: Tocou minha música ontem, hein? A música Preciso Dar um Tempo, Zezé e Luciano. Deixou no prego, hein, rapaz? Tô de olho em você, tô na sintonia, põe no sorteio, rapaz.
0: Rapaz, eu já ensinei você como é que faz. Quando começa a demorar a música, você manda um pix de cinquentão. Sai no ato. Bom, vou fazer o seguinte, tá chegando o break. Já já eu volto com muito mais músicas aqui na programação pra acabar com tudo. Segura aí.

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6: 1:26.

0: audiência, a sua companhia. Tem áudio, quem fala?
1: Boa tarde, amigo.
0: Boa tarde.
1: Já estou na top com você.
0: Oi,
1: tô bom. Aqui fazendo uma faxina.
0: Ah.
1: E ouvindo você, como sempre, a sua fã número um, Deolete.
0: Ô, Deolete.
1: Tudo bem com você? Tudo bem,
0: melhor.
1: Graças a Deus, melhor agora, falando, ouvindo sua voz, que Deus te ilumine.
0: Amém.
1: E dá uma tarde abençoada pra nós. Toca um Zezé de Camargo e Luciano pra nós.
0: Valeu, acabei de tocar uma, né? Do Zezé aqui. Se essa não serviu, daqui a pouco eu toco outra.
2: E aí, paizinha, boa tarde.
0: Bora.
2: Aqui é o Gilson, motorista de aplicativo.
0: Fala, Gilson.
2: Corre, coloca meu nome no sorteio.
0: Tá valendo.
2: Vamos que vamos, coloca qualquer uma pra nós aí de Teodoro e Sampaio aí, uma chonada, boa.
0: Teodoro e Sampaio.
2: Obrigado.
0: Tá valendo, boa pedida, valeu, meu irmão, obrigado pela audiência, pela companhia, tá bom? E os áudios estão chegando, as mensagens também, né? Você participa, manda ver 67992188550, aí você coloca sempre o seu nome, se for no áudio, você finaliza aí falando o seu nome, né? Ah, falando aí aonde você está ouvindo a nossa programação, e aí você pode finalizar se você preferir assim, tô feliz, tô na top, tá bom? Então tá certo, bora atender pedido musical dessa galera que faz acontecer com o Pai Vinha do Rádio.
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0: Será que serve essa do Teodoro Sampaio? Passe livre. Com a participação do Barreirito aqui na programação.

0: essa do Teodoro Sampaio não servir, não tem outra, né? Não tem outra.
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0: Para começar a sacudir essa bagaça aqui. 1:32, horário do estado de Mato Grosso do Sul, ao vivo. Wesley Paiva, o pai vendo rádio aqui na Top FM. Bora! Marrom Gracê, faz aquela descansada e volta logo mais no palco, no palco não, no balaio total.

0: telefone aí, por favor. Quero falar com ela, Rick Renner, aqui na
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0: O bicho tá pegando hoje aqui.

Fechando mais uma sequência musical daquelas de arrepiar, né? Fala a verdade. Bora, tá chegando aqui a nossa parada obrigatória, o break, pra dar uma respirada desse bloco fantástico aqui, com participações, com pedidos musicais. Já eu volto com muito mais. Não sai daí. Aproveita e capricha. Manda o seu pedido aqui pro Pai Vindo Rádio. Tá bom?

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10: 1:44.
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0: Dona do meu destino, Zé Henrique Gabriel, aqui na parada mais gostosa do Rádio Sul.
1: FM.
0: Bora! E essa aqui, você lembra dessa? Essa aqui, quem não canta junto, eu vou falar um negócio pra você, viu? Com certeza, não é?

0: Anderson aqui na parada mais gostosa do Rádio Sul Mato Grossense. Essa é uma das minhas preferidas. Se eu tivesse uma playlist aí com 10 músicas que fariam parte da minha vida, uma dessas seria. Essa seria uma delas. Verdade. Bora que bora! E você, tem aquela música que você gosta de ouvir, que você quer ouvir aqui na programação? Hã? Bora, quem tá falando aqui com o Pai Vinha?
1: Oi, Pai Vinha, Conceição aqui no Caiobá.
0: Oi, Conceição.
1: Tô com o rádio no último volume, porque essa terça-feira tá muito xoxa. Falei, vou acordar os vizinhos escutando a top. Tô feliz, tô na top. Tamo junto, Pai Vinha, boa tarde. Bora alegrar esse povo.
0: Valeu, Conceição, bora acordar essa galera aí. Bora fazer barulho, bora fazer barulho com a Top FM. Quem mais tá falando?
2: Aê, Pai Vinha, boa tarde. Aqui é o Marquinho, motorista de aplicativo.
0: Fala, Marquinho.
2: Nova Lima.
0: Como é que você tá, meu irmão?
2: Aqui na Guaicuruz, aqui, só transportando gente. Pra cima e pra baixo. Sempre sintonizado na melhor programação do rádio, 88.9.
0: Esse é o Marquinhos.
2: Coloca nós no sorteio aí.
0: Valeu, meu irmão.
2: Beleza? Tô feliz, tô na top.
0: Valeu, meu jovem. Valeu, tamo junto, misturado. Adailton Ciborgue tá curtindo a nossa programação lá no Motor Diesel 4x4. Manda um abraço especial pra toda a equipe. E toca roupa de lua de mel do Jean Giovanni. Pedido do cara, mano. Você tá louco?
3: Meu
0: quem
3: amigo
0: mais?
3: Painha. Boa tarde.
0: Tarde.
3: Passando pra desejar um dia abençoado pra todos nós.
0: Amém.
3: Principalmente pra Caracol, hein?
0: Opa. Um
3: parente nessa cidade. Se for possível, roda a música Gaivota Pantaneira. E coloque em todo sorteio aí. Eu quero ganhar uma camisa, hein? Tchau, obrigado.
0: Valeu, meu jovem. Tem mais uma participação dele.
3: Tô feliz. Toda top.
0: Ah, aí fechou com chave de ouro, né? Lacrou. Deixa eu ver quem mais tá falando aqui.
4: Boa
0: com o Pai Vinha.
4: Boa tarde pra nós, Pai Vinha.
0: Tarde.
4: Aqui é o Marcão aqui, torneiro da Tornearia Líder aqui.
0: Ô, Marcão.
4: Manda aí um abraço aí também aí pro Victor, pro Tchatch aqui da Tornearia Rodrigues.
0: Ô, Tchatch, Victor.
4: Pai Vinha, coloca uma música boa pra nós aí. Coloca nós nesse sorteio aí, Pai Vinha.
0: Tá falado, meu irmão. Obrigado aí, rapaziada da Tornearia, curtindo a nossa programação. Tô no bairro Polo Industrial. A Daniele, escuto a rádio todos os dias aqui no serviço, me coloca no sorteio. Tá valendo hoje uma camiseta, um kit tereré e talvez um Pix rola aqui na nossa programação também, tá bom? Bora que bora, Pai Vinha, aqui é o Luiz Machado, motorista de aplicativo, meu truta, meu brother. Como é que você tá, meu jovem? Tudo jóia? Obrigado sempre pela sua audiência, parceiro tá aqui, viu? Mandar um alô especial aqui também pra quem? Ah, rapaz do céu, Cadu e o João, caracas. Ele mandou aqui, ó, mandou assim, Pai Vinha, saindo da rádio, vem pra cá. Pro canto do churrasco, já vamos acender o fogo. Você tá brincando? Sério mesmo, que isso aí é verdade? Então, tão pertinho, né? Tão pertinho, sai daqui, já pega o meu anel, já cai lá na casa do João. Capricha aí então, meu jovem, tamo junto e misturado. Tem mais participação, quem tá falando com o Pai Vinha?
5: Boa tarde, Pai Vinha. Pai Vinha do rádio, Diego, motor aplicativo, colocar na escuta, tira uma de caramba, essas duas largas, buracadas de Campo Grande.
0: E aí, meu irmão?
5: Pai Vinha, se for possível, toca pra nós ligar essa branca de Castelo Mansão, beleza?
0: Beleza.
5: Fazer aquele sorteio, tranquilo, meu guri?
0: Tranquilo, meu guri.
5: Vai Corinthians, o Palmeiras, Pai Vinha. Continua a ser mundial.
0: Ah, fraco, né?
5: Tamo junto, que tá na nós, meu guri.
0: Valeu, meu jovem, tamo junto. Bora que bora. Essa top é top mesmo, hein? É saudade dessa Giovana quando tinha essa idade aí, não é?

Filmado aqui na pré-gravação, fechando mais uma sequência musical nessa terça-feira. Vou falar um trem pra você, viu? Hoje a pré-gravação tá daquele jeito, né? Meu Deus do céu, tá valendo o que aqui? Uma camiseta personalizada da rede Top FM, oferecimento palco da Top, o pai vinha do rádio por aqui fazendo barulho nessa tarde gostosa e disponibilizando pra você que participa o sorteio desta camiseta. Mais um kit tereré com a erva Constança, a mais gostosa e mais saborosa, aquela que dura mais aí, né? É isso. Bora que bora, tá chegando mais uma parada obrigatória, mais um break pintando no pedaço.

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5: 2:04.
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0: Guilherme, aqui na parada mais gostosa do Rádio Sul Mato Grossense. Todo mundo menos eu. Tô fora, né?
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0: Alexandre aqui no palco da Top.
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0: Top. E aí? 2:17, hora de mandar alô especial pra turma que faz acontecer aqui no palco da Top. Agradecendo aqui a participação da Patrícia Alessandra de Abreu Esquivel, lá do bairro Gaburas, acompanhando a programação. Tem áudio, quem tá falando com o Pai Vinha?
2: Obrigado. Boa tarde, Pai Vinha, aqui é o Xandão Hollywood, trabalhando aqui no depósito Copacabana, Sintonia. Eu duvido você tocar uma da Patrícia Adriana e qualquer uma da Patrícia Adriana, oferece aí pro depósito Copacabana, Avenida Bandeirantes com Salgado Filho.
0: O cara fazendo merchan aqui da aproveitou pra fazer um merchan aqui, né? Lá da Copacabana. Ei, rapaz, vou falar um trem pra você, uma praia que eu não tenho vontade de conhecer essa. Mas o depósito eu vou conhecer qualquer hora, eu vou passar aí pra tomar um café com vocês, tá bom, gurizada? Obrigado pela audiência, pela companhia. Vou fazer o possível pra atender vocês aqui. Deixa eu ver quem mais. Alô, Diegão, curtindo a nossa programação, motorista de aplicativo. Manda um abraço especial pro Bolinha de JTI. Grande abraço, Bolinha. Tamo junto, misturado. Também a Catarina do bairro Piratininga tá pedindo pra tocar uma música do Luan Santana, água com açúcar. Coloca aí no sorteio. Valeu, menina. Obrigado pela participação, Catarina. Oi, Catarina. Deixa eu ver, tem mais participação de áudio, quem tá falando?
3: Boa tarde, Pai Vinha, aqui é a Delcio da Mega Stand na Vila Carvalho.
0: Fala, Delcio.
3: No trabalho ouvindo a Top FM. Oh, tô feliz, tô na Top. Manda uma música pra nós aí, Mercedita. Oh. E manda um abraço aí pro nosso companheiro de trabalho aqui, Barriga de Armal, conhecido como Cadu, vulgo paraguaio.
0: Cadu Barriga de Armal, paraguaio. Que mais? Ele mandou mais.
3: Estou na Top e bota nós no sorteio aí, Pai Vinha. Vamos aí. Abraço pra vocês aí.
0: Valeu, valeu, valeu, Adelson. Curtindo a nossa programação, tamo junto misturado, tá bom? Valeu, obrigado sempre pela companhia. Quem mais tá falando com o Pai Vinha?
4: Aqui é a Rosilene do bairro Santa Luzia, tô feliz, tô na Top. Eu quero ganhar o sorteio top da rádio mais top de Campo Grande.
0: Valeu, obrigado sempre pela companhia e pela participação. Boa tarde, irmão, aqui é o Sebastião Gonçalves. Ah, toda a galera curtindo, trabalhando na Desmoto. A galera tá chegando junto aí, né? Quero participar do sorteio, grande abraço, tamo junto. Valeu, mano, tamo junto, meu irmão. Deixa eu ver quem mais, seu Mário lá do Monte Alegre, chegando.
5: Boa tarde, Paguinha, tô feliz, tô na Top. Mário Aparecido da Silva, Jardim Monte Alegre. Tamo junto, companheiro. Tá chegando o final de semana, hein? Tá chegando o domingão, hein? Um abraço, tamo participando do sorteio, um abraço.
0: Falou, seu Mário, tá chegando, rapaz, eu tô ansioso por esse final de semana aí, né? Grande seu Mário, curtindo a nossa programação, mandar um alô especial também pra dona Aparecida, toda a rapaziada aí, tamo junto, misturado, obrigado pela companhia e pela audiência. Bora fazer o seguinte, ó, vamos tomar ali uma água, um cafezinho daquele que acabou de sair, né? Você já

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0: de rua, ao vivo em Goiânia, Felipe Rodrigo aqui na programação mais top do IBS. E aí, todo top com você, agradecendo a audiência e companhia. Ó, depois de tomar aquele café esperto, acabou de sair. Dona Arilene, todos os dias aí faz um cafezinho cada dia mais gostoso, né? Daqui do estúdio a gente sente o cheirinho do café quando tá saindo ali, passadinho na hora. E aí não tem como não tomar, né, dona Arilene? Obrigado aí, tá bom? E ela sempre avisa ali, ó, acabou de sair. Bora que bora, tamo junto e misturado. Bora, tem participação, quem tá falando aqui com o Pai Vendo Rádio? Bora, quem tá mandando ver aqui é a Nádia dos Santos, do Residencial Otávio Pécora. Também tem a participação aqui do Paulo, curtindo a nossa programação lá em Porto Murtinho. Fala, Paulo, como é que tá o Rio Paraguai? Tá dando peixe? O Rio tá pra peixe ou não, meu mano?
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0: Você pode aguardar ainda esse ano aí, ainda em 2026, nós vamos chegar aí no Porto Murtinho. Você vai ver.

0: Zezé de Camargo e Luciano. Rapaz, não é que o Paulo Roberto não mandou um pix de cinquentão aqui pra nós? Paulo, como é que você tá, meu jovem? Essa moda é lindíssima, né? Grande abraço pra todo mundo, curtindo a programação aí no Aero Ranch.
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0: Caiu mais cinquentão na conta aqui. Eu acho que é esse pedido musical aqui, ó, sujeito.

0: Gustavo Lima sujeito, atendendo pedido musical, eu toquei ao contrário, hoje aqui eu vou tocar o pedido dele depois da música,
1: ó. Boa tarde, pai, boa tarde, tô feliz, tô na top. Toca minha música hoje aí, Gustavo Lima sujeito aí pra mim, pai, bota nós no sorteio aí, positiva. Galera da Vangão, louco, louco, louco, atrás de caçamba.
0: É o Rony, motorista da Bandão. Um abraço aí pra vocês aí, os caçambeiros curtindo a nossa programação, né? Tamo junto, misturado, tá bom? Obrigado pela participação de vocês sempre. Deixa eu ver aqui, boa tarde. Toca Moreno e. Como é que é aqui? João Boiadeiro? Ah, rapaz do céu. Rafael de Dois Irmãos do Buriti, Mato Grosso do Sul, ouvindo a Top FM. Moreno e Momentinho. João Boiadeiro, Rafael de Dois Irmãos do Buriti, acompanhando a nossa programação. Agora sim, deixa eu ver quem mais tá participando aqui comigo, Lorival Eustáquio, tá trabalhando no Tarumã e colocando calha. E aí, calheiro, como é que você tá? Abraço pra todos os calheiros também acompanhando a nossa programação aí, tá bom? Segura, já eu volto com

0: 3, boa tarde para você.
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0: 2:45.
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melhor que a outra aqui na programação. Eu tive um ouvinte agora que falou assim: duvido você tocar uma da Patrícia e Adriana. Cadê ele? Esse nem mandou o Pix de cinquentão, hein? Bora, aumenta o

0: esquecer é impossível. É a Patrícia Adriana aqui no palco da Top, suas melhores histórias na programação. Nós tocamos as apaixonadas também, né? Na verdade, o Pai Vinho é mais apaixonado que bagunceiro, fala a verdade. Ai, ai, ai, e cada vez mais apaixonado pela nossa audiência. Fantástica, sempre chegando junto no pé do leite, ó. Ó o pedido que a galera fala, e ainda fala assim, duvido que você tocou a Patrícia Adriana aí. Cadê o cara que me desafiou? Cadê, cadê? Faltou o Pix de cinquentão aí, não caiu na conta não, viu? Bora, quem tá participando aqui com Wesley Paiva, quem mandou a participação, tá mandando áudio, é isso mesmo? Quem fala, produção?
1: Boa tarde, Top FM, Paivinha do rádio.
0: E aí, mano?
1: Aqui é Ademilson do Panorama, passando pra desejar uma terça-feira abençoadas a todos os ouvintes, me coloca aí no sorteio e pau no gato!
0: Você tá doido, meu jovem? Bora que bora, agradecendo a audiência, a companhia, cuidado com a galera aí, as ONGs protetoras dos animais, que esse negócio de pau no gato, tá bom? Boa tarde, toca qualquer uma do Zé Felipe. Ontem a internet parou, como é que é? Ontem a internet parou com ele e a Virgínia. Pois é, rapaz. Será que volta? Será que não volta? Será que reataram? Será que não reataram? Hã? Aproveitando que o Vini tá indo pros Estados Unidos, né? O Vini falou assim, eu vou pros Estados Unidos, mas eu vou sorteiro. E aí abriu de novo o caminho pro nosso amigo Zé Felipe. Que coisa. Pra quem gosta de fazer esses comentários é o Robson Ramos, né? Talvez ele vai trazer alguma coisa disso aí hoje. Então tá bom, vamos lá. Quem tá falando com o Pai Vinha?
2: Boa tarde. Coloca no sorteio do Pix aí. Aqui é o Claudinei Pereira Lopes, aqui do Jardim Noroeste.
0: Fala, Claudinei.
2: Estou na Top. Tem mais uma, garoto. Hoje tem Mengão, tá?
0: Aham. Tô sabendo.
2: Vamos recuperar aquele joguinho lá, Xing Ling, nós perdemos pro Palmeirinho lá, mas.
0: Xing Ling foi o Flamengo, né? Fala a verdade.
2: Eu perdi uma pro Palmeiras, né? Porque faz hora o Palmeiras ganhava de ninguém aí.
0: Não, mas não precisava esculhambar também, aí, né?
2: Porque senão, se nós tivéssemos ganhado aquele jogo lá. Carrascal não fizesse aquela cagada lá, mas.
0: Fala, que papelão esse negócio. Ia
2: arrebentar o Palmeiras. O Abel que agradeceu, senão a hora dessa eu tava lá em Portugal com as malas, né?
0: Já você viu falar que diz que. Desculpa de aleijado é a muleta? Pois é. Não precisava perder feio daquele jeito também, não, né, cara? Pô, tá certo. Deixava o Palmeiras ganhar, mas também não precisava ser de lavada daquele jeito, não.
3: E aí, boa tarde, meu amigo Paivinha.
0: Tarde.
3: Toca pra nós aí, Maria Mendonça e Cristiano Araújo, de quem foi a culpa. Conhecer pra todo mundo da Vangão aí, ó. Faz no trecho aí, até agora.
0: Oscar Sambeiro.
3: Vem, gordinho. Sai da minha veia, vagabundo. Boa tarde pra nós aí.
0: Tá falado, os caçambeiros, curtindo a nossa programação, interagindo aqui com o Pai Vinha nessa tarde gostosa de terça-feira, né? Para de mais moda, dá tempo de tocar mais uma, produção?
4: Tá top!
0: Essa é boa. Não aprendi a dizer adeus. Não sei se vão me acostumar. Canta aí, Léo. Solta a voz, Léo.

mais uma parada obrigatória, mais um break, tá pintando aqui no pedaço. Saia, volta, que mais? Segura aí, Rapidex.

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7: 3 e 7.
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0: Oferecimento misturado, professor José Bezerra do distrito Guaçulândia, em Glória de Dourado, chegando junto no pé do Inter. Aí, Zé Bezerra, como é que você tá, Tite? Todo mundo tá curtindo a programação aí na capital, no interior do estado também, né, Su? Quem fala?
1: Aqui é o Valer do Som, com raro, como é que tá as coisas, Felipe?
0: Bom demais.
1: Aí, beleza? Toca música pra nós. Do Juliano, salve o Juliano César, o Amolho Vagabundo.
0: Aff, Maria.
1: O bebê, toma aqui na top.
0: Essa é boa.
1: 8.8, 8.9. Alô, toma na escuta, meu irmãozinho.
0: Valeu, meu jovem.
1: Galera aqui do Som Conrado.
0: Tamo junto. Galera do Som Conrado, curtindo a programação.
2: Boa tarde, aqui é o Ronaldo Paulino.
0: Fala, Ronaldo.
2: Eu quero uma do Eduardo Costa.
0: É.
2: E quero participar do sorteio. Boa tarde, Rádio Top.
0: Valeu, tamo junto, misturado. Feliz na top.
3: 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Paulo César Tavares, Barra Nova, Campo Grande. Valeu, um abraço.
0: Valeu, Paulo. Tamo junto.
4: Boa top, pai Vinho. César Caetano, motor de aplicativo.
0: Fala, Zé.
4: Toca aí sumido, pra hein? Gente. Bijuteria. Pedi ontem, nem sei se você tocou. Tive que parar. Mas hoje não vou parar.
0: Hoje não vai parar.
4: Hoje não sai do carro. É.
0: Não desce
4: é
0: do carro.
4: É 10 horas da noite agora.
0: Promete pra mim que você não vai descer do carro antes do Wesley Paiva sair aqui do estúdio. Promete? A Suelen Lima tá curtindo a nossa programação. Me coloca no sorteio. Tamo junto e misturado. Tá no Aero Rancho. Aero Rancho curtindo a programação. Quase que não saiu o rancho aqui.
5: Boa tarde, Paiva.
0: Tarde.
5: Querido Aero Rancho, sempre na audiência.
0: Ao Aero Rancho aí, bombando.
5: Um bom terça-feira pra todos nós. Que Deus abençoe sempre. Coloco meu nome aí no sorteio. Quero participar. Tô feliz, tô na top. Beijo,
0: aê,
5: beijo,
0: aê,
5: beijo.
0: Aí, você fechou com chave de ouro, Maria Tereza. Essa é a frase do final aí. Tô feliz, tô na top, né? Bora que bora. Gislaine Gasparello. Gislaine Aparecida Gasparello, sempre curtindo e sempre interagindo conosco aqui, né? Deixa eu ver quem mais. A Tainara Aparecida Aguirre de Arruda do Aero Rush também. Manda o áudio.
6: Olá, boa tarde, Paiva.
0: Boa tarde. Terça-feira
6: pra você e pra todos os ouvintes. Aqui é a Tainara Aparecida Guirre de Arruda do Aero Rush. Sempre com James. Gostaria de escutar uma moda do Henrique Juliano.
0: Ah.
6: Coloca meu nome sorteio de todos os prêmios. Tô feliz, tô na top.
0: Tá falado. Boa tarde, Paivinha. Toca aí pra nós o Zezé. Você não é. Como é que é? Você não é mais assim. Me coloca no sorteio. Tá bom? Tá falado, tá no sorteio. Júnior Cedrão tá curtindo a nossa programação também. Fala, Júnior. Como é que você tá? Toca Semiluz. Quem que foi essa participação? Adriana Alves. Tô feliz, tô na top. Oi, Adriana. Como é que você tá? Essa aqui também não sai do rádio, né? De jeito nenhum.
7: Fala, Wesley Paiva. Boa tarde, meu jovem.
0: Tarde, meu jovem.
7: Osmir Santana falando. Positiva.
0: Fala, Osmir. Positiva.
7: Tamo aqui pro lado do tal do Tiradentes.
0: Tá aqui pertinho.
7: Só no carregamento. Pose.
0: Pose.
7: Coloca mais no sorteio.
0: Valeu, Osmir. Tamo junto, misturado. Obrigado sempre pela sua companhia. Deixa eu ver quem mais aqui tá falando com o Paivinha.
8: Boa tarde. Eu sou a Rayane, aqui do Jardim Noroeste.
0: Oi, Rayane.
8: E eu quero muito participar. Me coloca no sorteio. Tô feliz, tô na top.
0: Aí, você matou com chave de ouro. Fechou com tudo, sabia? Tô feliz, tô na top.
9: Toca as músicas que você gosta de ouvir.
0: É o palco da top. Essa aqui, meu jovem. Sonhei com você. Eu vou falar a verdade pra você, né? Essa noite eu não dormi direito. Sonhei que foi com nada. Canta aí as gargantas de ouro do Brasil. Minerais é rico.

0: Gargantas de Ouro do Brasil, Milionários é Rico aqui na parada. Eita, pega que moda é essa, hein? Fala a verdade. Bora que bora, agradecendo toda a galera curtindo a nossa programação nesse exato momento. Lá em Douradina, rapaziada de Douradina, obrigado pela companhia de vocês. Obrigado pela audiência. Tem participação, tem áudio, quem tá falando?
1: Oi, boa tarde, tô feliz, tá na top. Quero participar do sorteio e eu quero ouvir a música da Marília Mendonça com a Maiara Imaraíza, Você Nem É Tudo Isso.
0: Entendi. Tá bom, vamos atender você daqui a pouquinho, tá bom? Quem mais?
2: Boa tarde, paizinha, aqui é Elisângela de Camapuã, tô aqui na audiência, tô feliz, tô na top.
0: Valeu, Elisângela. Tá
2: maravilhoso o seu programa.
0: Obrigado pela campanha, tá bom? Tamo junto, misturado, rapaziada de Camapuã, vamos que vamos.
3: Fala, pai, vá. E aí, meu garoto, como é que tá a ética aí, bicho?
0: A ética aqui tá top.
3: Aqui o Johnny do Pick Block.
0: E aí, Johnny Pick Block?
3: Tô participando do sorteio aí, meu irmão.
0: Tamo junto.
3: Tá bom, obrigado, viu?
0: Boa sorte pra você, Pick Block. Tamo junto, ó. Deixa eu ver aqui, o Edmilson Morel, aqui do Carandá. Toca uma música do Henrique Juliano, fazendo favor. Valeu, tamo junto. Rapaziada, chegando junto aí, né? Deixa eu ver quem mais tá falando com o pai. Vem aqui. Quem, senhoras e senhores? A Monique tá chegando junto no pé do Eita, tá em Porto Murtinho, Monique. Obrigado pela sua companhia em Porto Murtinho. Toda a rapaziada aí na beira do Rio Paraguai. Qualquer hora vamos aí, dá umas voltas nesse Rio Paraguai. Dá um passeio e debarco no Rio Paraguai. E a pessoa? Rapaziada do Rio Paraguai, grande abraço pra você. Aproveitar e mandar uma luz especial aqui pro Juliano, também em Porto Murtinho, meu parça. E aí, Juliano, como é que você tá? Ele falou assim, pai, vinha, outro dia eu ouvi um cara parecido você aí na numa rádio 102.3. Falei, sério, cara? Como é que esse cara faz? Será que tá me imitando? Aí depois eu contei pra ele que era eu mesmo. Ô, Juliano, tamo junto, misturado sempre aí no município de Porto Murtinho. Vamos que vamos, através da 102.3, né? Rádio de Caracol, a emissora de Caracol, pegando em alto, Caracol, Bela Vista, Antônio João, Bonito, Jardim, Guialopes da Laguna, Porto Murtinho, e aí? Você manda ver, participa aqui com o Pai Vinha do Rádio quando você quiser, tá bom? Aproveitando, manda um alô especial também pra rapaziada em Glória de Dourados, a dona Antônia Silva, curtindo a programação, Antônia Silvéria, não é Silva não, Antônia Silvéria, tamo junto, misturado, obrigado pela audiência, pela companhia. Ela falou assim, você gosta de queijo? Eu gosto, agora só não entendi por que pergunta, você vai mandar um queijo pro pai, mano? Eu gosto. Ainda mais se tiver um docinho de goiaba, um docinho de leite, já pensou? Um cafezinho daquele. Ah, meu Deus do céu, não faz isso não, dona Antônia. Não fica mexendo com as lombrigas do pai vir aqui não, senão vou ter que dar um jeito de buscar esse queijo.

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0: 3:24.
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4: Bora que bora, senhoras e senhores! Estamos de volta! Na programação mais gostosa, mais louca e mais apaixonada das tardes aí no estado de Mato Grosso do Sul. Fala a verdade, né? Você gosta ou você não gosta? Fala comigo!

0: Sorteio, tô curtindo a programação. Ah, deixa eu ver quem que é que mandou aqui essa escrita, o Thiago Soares. Fala, Thiago, grande abraço pra você. Quem mais tá falando com o Pai Vinha? Fala aí.
1: Boa tarde, Pai Vinha. Uma excelente tarde a todos. Quero participar do sorteio do Pix aí. Aqui é o Claudinho do Noroeste.
0: Fala,
1: tô
0: Claudinho.
1: Feliz, tô na top e tô feliz.
0: Isso.
1: Excelente programação.
0: Valeu,
1: grande
0: meu
1: abraço.
0: Tamo junto, misturado, Claudinho, lá do Noroeste. Deixa eu ver aqui quem mais mandou um trevo de quatro folhas, falou sorteia eu. Quem que é essa pessoa aqui? A Rayane Gonçalves. Oi, Rayane, valeu, tamo junto, misturado, tá bom, menina? Bora que bora, dá tempo de tocar mais uma? Dá tempo,
2: aqui,
0: né?
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0: Essa aqui serve mais uma como história do Pai Vinha.
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0: Pois é. É como se dissesse assim: critica não, você não conhece a minha história. Presta atenção nessa moda do Jadson e Jadson.

0: minutos, Jads e Jadson, tombos de amor. Tô feliz, tô na top. Tô feliz, tô na top, eu falei. E aí, você? Como é que você tá do outro lado aí? Como é que tá o seu coração? Tá balançando? Tá batendo? É sinal que você tá vivo, né? Quando alguém, deixa eu ver aqui, deixa eu ver, faz tempo que eu não ganhei um prêmio aqui da programação. Quando ganhei um prêmio aí da Top, nem me lembro quanto tempo faz. E mandou aqui, põe a Gislaine Gasparello. Mas Gislaine, você tem que dar graças a Deus, tem gente que nem conseguiu ganhar nada aqui ainda, menina. Que é isso, tá no sorteio, tá bom? Vou torcer por você, pra você ser uma das contempladas aí dos nossos prêmios de hoje. Deixa eu ver quem mais aqui, o Carlos da Silva Costa. Tô feliz, tô na Top, sou motorista de moto aplicativo. Quero ganhar o prêmio, tá valendo. Deixa eu ver, sou o Cláudio Ribeiro. Toca pra nós aí uma música do Alisson Rodrigues com a Roberta Miranda. Ofereço pra Efigênia. Valeu, meu jovem. Cláudio Ribeiro, chegando junto no pé do rei, participando aqui. A Seila tá participando conosco, tá em Caracol, curtindo a nossa programação através do 102.3, né? Boa tarde, Paivinha. Aqui é a Sinara do Itamaracá. Quero participar do sorteio, tá valendo, tá participando. Obrigado pela sua audiência, obrigado pela sua companhia. Tem participação de áudio, quem tá falando? Boa tarde.
1: Boa tarde, meu amigo Paivinha. Boa aqui tarde. É o Josimar do Santa Emília aí, ó. Coloca nós aí no sorteio aí, positiva?
0: Positiva.
1: Manda um alôzão aí pro Antônio Cabeça de Sacola aí, possível? Toda a galera da Bepran aí. Tamo aqui sobrevoando as ruas largas de Campo Grande aí, só na coleta. Tocou a música do Amado Batista aí pra nós aí.
0: Valeu, meu jovem. Obrigado pela participação. William da Feitosa, o Will Feitosa, tá curtindo a programação do Monte Castelo, participando com a gente aí também, né? Tão feliz, tá na top. Tá chegando aqui a nossa última parada obrigatória. Já tem a nossa última sequência musical aqui do palco da Top dessa terça-feira maravilhosa e especial. E o sorteio também da camiseta e do kit tereré pra você que está acompanhando a nossa programação, tá bom? Dá tempo de tocar mais um áudio, produção? Não? Tá chegando o break então, ó. Segura aí, rapidão. Se você ainda não mandou, tem 5 minutos, é o tempo do intervalo pra você mandar a sua participação e concorrer aos prêmios. Logo na volta a gente vai realizar o sorteio, tá valendo? Bora, segura aí, rapidão.

Olá, Wesley Paiva na área para contar um pouco mais sobre a fascinante história de todas as Copas. E no episódio de hoje falaremos sobre a Copa de 2014, disputada no Brasil. Depois de 20 anos, a Copa do Mundo voltava para o continente americano e justamente para o Brasil. 64 anos depois do Maracanazo e da Copa sediada por aqui no

0: importante ano de 1950. Em todos os aspectos, foi uma das melhores Copas de todas, tanto no ponto de vista esportivo, com alto número de gols por jogo, quanto no ponto de vista da celebração do esporte para o mundo inteiro. Foi oficialmente a Copa das Copas. Treinado novamente por Luiz Felipe Scolari após os dois fracassos de 2006 e 2010, o time brasileiro esperava acabar com os demônios de 1950 e conquistar o hexacampeonato diante de sua torcida. Comandados por Neymar e Davi Luiz, os brasileiros vinham empolgados pela conquista da Copa das Confederações de 2013, também sediadas no país. Em campo, a trajetória do time foi carregada de dramas desde o primeiro momento. Apesar de uma fase de grupos sem maiores sustos, o primeiro grande desafio surgiu logo nas oitavas de final. Partida intensa contra o Chile no Mineirão, resolvida na disputa de pênaltis com grande atuação do goleiro Júlio César. Já nas quartas, vitória contra o bom time da Colômbia, mas com grande susto. Neymar, a estrela do time, sofreu um duro golpe nas costas e ficou de fora do resto do campeonato. Na semifinal, o Brasil se viu diante da seleção da Alemanha, que encantava o mundo inteiro naquela Copa pelo futebol bem jogado e pelo show de integração com a população e a cultura brasileira. Diante de um Mineirão lotado, o fantasma de 1950 com certeza foi exorcizada, mas de uma forma que ninguém esperava, com um vexame ainda maior. Com Bernard escalado no lugar de Neymar, o Brasil enfrentou uma Alemanha muito melhor treinada. E o que aconteceu naquela tarde ensolarada em Minas Gerais entrou para a história do país e do futebol mundial. Em uma sessão avassaladora de lances, a Alemanha não parou de enfiar gols na meta brasileira. No intervalo, o placar já contava com 5-0. Já no segundo tempo, os alemães entraram em campo com o objetivo de reduzir o ritmo e não humilhar ainda mais os donos da casa. O placar de 7-1 não estava nos sonhos nem do mais pessimista torcedor brasileiro ou do mais otimista torcedor alemão. Do outro lado da chave, a rival argentina fazia uma campanha muito competente. Na final realizada no Maracanã, o grande templo do futebol, argentinos e alemães mediram força. E com um gol na prorrogação após o empate de 0-0 no tempo normal, os europeus levaram a melhor. Com a marca de 7-1 impressa na taça e na memória do povo brasileiro, a Alemanha se consagrou tetracampeã mundial. Fique atento aos próximos episódios e continue descobrindo um pouco mais sobre a fascinante história de todas as Copas.
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12: 3:47.

meninos e meninas, senhoras e senhores. 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Atenção, bora! Kit Tereré tem a erva Constança, a erva mais gostosa e mais saborosa, aquela que dura mais aí no seu tereré diário, né? Bora! 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Bora lá! Atenção, atenção! Bora, sorteio! Valendo!

3026-6976. Atenção, Rafael. Atenção, Rafael. Não tem aqui se é ouvinte de Campo Grande do interior de estado. Estou aguardando confirmação, tá bom? Tem que confirmar aqui, né? Isso foi mensagem de texto pra gente, pra você validar o seu prêmio, ok? Bora lá, bora lá. Tá chegando aqui o sorteio da camiseta, é isso mesmo? Meninos, meninas, senhoras e senhores. Camiseta da rede Top FM. Atenção, atenção, meninos e meninas, senhoras e senhores. Atenção. Bora, pode pegar, pode pegar, pode pegar. Parou, valeu. Atenção, final do telefone 0814. A final do telefone 0814. Bora buscar aqui quem que é o contemplado ou contemplada da camiseta. Se for do interior do estado, a gente vai mandar pra você. A camiseta você vai receber aí na sua casa, tá bom? A gente passa, pega o seu endereço pra você receber aí a camiseta na sua casa, na sua residência. 80814. Atenção, deixa eu ver quem foi que faturou a camiseta, meninos e meninas, senhoras e senhores. Eliamar Ferreira, do centro de Campo Grande. Eliamar Ferreira, do centro de Campo Grande, faturou a camiseta aqui da rede.

0: Goiás. E amanhã, se Deus quiser, estaremos de volta a 1 da tarde, sempre com muita alegria, sempre com muita moda. E aquela regra continua valendo. Quer chegar primeiro? Espero outro. Tchau.
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0: A última de hoje.

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4: 4 e 3.
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1: Muito que bem, começando por aqui às 16:06, por aqui muito que atrasado, né? Mas estamos por cá. Hoje é uma terça-feira maravilhosa, abençoada. Um beijo no coração de todo mundo, o pessoal que tá em casa, por aí, tá no trabalho, tá no carro, olha, não importa. O que importa é que você está conectado, tava aí cumprindo a programação, com o pai vindo do rádio, Wesley Paiva. E agora, peguei o comando da nave por aqui até às 19h e você é meu convidado, a minha convidada, para fazer esse programa acontecer. Vem comigo, sendo feliz por aqui, sempre começando daquele jeito.
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1: 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Hoje com Mara Lima. Eu estou na bênção. E você? Vem comigo, vem ser feliz aqui. Boa tarde.

0: fechando por aqui a primeira sequência do Top Sertanejo de hoje. Com cheiro missioneiro, cê tá doido. DJ Toneto, viu? Demais, hein? Moda boa. Quem gosta muito por aqui é o Negon, né? O Negon. Tá por aí, tá na escuta? Ah, bom demais, hein? Sim, na top. Felizão por aqui nesse finalzinho de tarde, terça-feira maravilhosa, hoje dia 26 de maio 2026. Na top, tô feliz, tô por cá até às 19, você é o meu convidado, hein? Olha, por aqui também o garoto Luan Santana, clone, Nando Moreno, solidão também por aqui, Ana Castela, viu? Com quem? Com Gustavo Lima, simplesmente eles, hein? É a música aí, Canudinho. Olha, começamos assim com Mara Lima, eu estou na bênção. E você? Vem comigo por aqui até as 19, tá liberado a partir de agora o 9611-4048 pra você pedir a sua, aquela. Sabe a sua preferida do dia? Então, vem comigo por aqui, viu? Olha, 9611-4048 pra você que não tem ainda o WhatsApp da Rede Top aqui, viu? Rapaz do céu, vem com nós, vem ser feliz por aqui. Vou fazer o seguinte, eu vou ali rapidinho, mas eu quero deixar uma boa tarde, um finalzinho de tarde maravilhoso, abençoado pra toda essa turma por aí, você trabalhando ao som da Top FM. Olha, você que tá por aí nas fazendas, nos sítios, distritos. Ah, rapaz, pessoal da Santa Teresa, fui pro final de semana por lá. Ei, te escuto, manda alô pra nós. Mas ó, é que a gente esquece aqui mesmo, mas olha, tô mandando um alô pra vocês por aí, viu, turminha? E olha, quando quiserem, podem pedir, tá liberado moda pra vocês por aqui, tá bom? 9611-4048, pessoal do Areado também, Pontinha do Coxo, obrigado pela Top Companhia. Vou ali rapidinho tomar um aguinha, né? Hoje tem que tomar, tô tomando bastante água. Segunda-feira, rapaz, amanheço assim, acordo numa sede danada. Eu não sei por quê, viu?
1: O quê? Não acredito.
0: Pode acreditar, dona. Minha sede começa a partir das 19 horas da sexta-feira e na segunda-feira aí que ela, olha, mas por sedes diferentes, tá bom? 16 horas e 22 minutos. Tô indo ali, mas daqui a pouquinho tô de volta por aqui.
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12: 4:25.
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0: seria grande sucesso, hein? Só Modona por aqui. Fechando mais uma top sequência com eles, Mike Leão, Patricinha. Aumenta só um pouquinho aí.
1: De moda de viola.
0: Bom demais, hein?
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0: Ô, Drake, pula por aqui, hein?
2: Aqui o sistema é bruto.
0: Busque sistemático. Tô feliz. Tô na top. Tô mega feliz por aqui. Finalzinho de tarde, terça-feira. Oh, que beleza, hein? Que maravilha. Quer ser feliz comigo? Vem pra cá. Pra top 16:42. Bora aqui, hein? Ouvimos o Mike Leão, Patricinha, música de 2012 dos meninos aí, viu? Também, olha, por aqui, Marília Tavares com Murilo Ruf, viu? Cê tem um olho, hein? Cê tá doido. Patrícia Adriana, as meninas sul-mato-grossenses diferenciadas, é gravar essa música, O Amor e o Poder, de Rosana, e ficou top demais da conta. Pouquinho de Você, na voz de Rio Negro e Solimões, essas que você conferiu por aqui nessa top sequência. 16:42 aqui.
3: Exatamente.
0: Mas, gente, quem é que perguntou a hora pra ti? Só me fala aí. Você tá doido, mas como que se intromete na vida dos outros assim? Oh, meu Deus do céu. Fabi, conhece essa voz?
4: Gilmar, como que você tá ruim pra mim assim, Gilmar? Misericórdia.
0: O que é que eu fiz?
4: Ajuda, Gilmar. Eu, Gilmar.
0: Gente do céu, uma boa tarde pra vocês aí, turminha. 9:11:40:48 pra você pedir a sua preferida. É só pedir a sua que a gente manda pra você, tá bom? Olha, quero mandar uma top alô pra uma família maravilhosa e abençoada lá no BNH, lá na Copa Vale, viu? O tio Léo, e a tia Virna, um beijo no coração de vocês aí. Ô, tio Léo, sabe aquela rama, né? Aquela mandioquinha aí. Olha, aquela amarelinha. Vou dar uma passadinha por aí, tá bom? O senhor me ofereceu. Vou passar por aí, porque eu tenho aqui, nós ganhamos aqui um pedacinho, uma costelinha de um suininho. E aí vai muito que bem, né? Fabi, vamos passar um tio Léo lá, vamos pegar uma. E aí nós já vamos fazer uma churrascada daquela hoje, que é segunda-feira, não tô nem aí. É igual a moda do Jadson, né? Em plena segunda-feira, picanha tá queimando, né? Nós vamos aí num carninha de porco, uma costelinha, bom demais da conta, hein? Tio Léo, tia Virna, beijo no coração de vocês, tá bom? 16:44 por aqui. Daqui a pouquinho tem muito e muito mais. Quem é que chega por aqui pra falar com o de Oliveira, hein? Ah, quem é? Vamos ver.
5: Boa tarde. Quero pedir uma música.
0: Peça.
5: Jadson, Jeito Carinhoso.
0: Jeito Carinhoso?
5: Eu quero oferecer música pro Joãozinho, né? Oferecer música pro Luizão da Areia. Okay. Oferecer música pra Fabi Ferreira.
0: A Fabi?
5: Top FM.
0: Ô, minha gerente,
5: e
0: aí.
5: Meu primo de Zero Costa.
0: Olha.
5: E tô feliz. Tô na top.
0: Muito que
5: tchau,
0: bem.
5: Obrigado. Boa tarde.
0: Valeu. Esse é o menino Fábio. Boa pedida, menino. Jeito Carinhoso daqui a pouquinho. Essa pedida é uma ordem aqui. Fique tranquilo. Sabe quem tá chegando? Neuza, é tu, mulher. Fale comigo.
6: Boa tarde, meu amiguinho.
0: Tarde. Olá, tudo bem?
6: Pra minha música da Fátima Leão, Pecado de Amor. E a música do Renan e a Raiz, Será Que Pensa em mim. Ofereço pra todos que gostam da música, principalmente de vocês aí da rádio. Obrigado.
0: Valeu, Nessa. Tá certo, menina. Daqui a pouquinho é só pedida. Vai rolar por aqui, tá bom? Falando em pedida, quem pede sempre Modona. Boa demais da conta, bem. Isso aqui, ó. O homem das panelas, menino Valdomiro, fala comigo.
7: Boa tarde, irmã.
0: Tarde pra você, irmã.
7: Manda aí o Gastão Barão.
0: Menino, você tá demais, hein?
7: Maria Pira.
0: Certo.
7: Família.
0: Certo.
7: Mais uns 10, né? Olha lá, minha patrona.
0: Muito que bem, menino Valdomiro. Ai, mais uns 10. Bom demais da conta, hein? Top demais da conta.
8: A notícia que corre aqui é que você é muito babão.
0: Ah, é? Eu nem vou te falar de você é um babão, tá bom?
8: Eu tô achando você nervoso.
0: Como é que é, presidente?
8: Tô achando você nervoso,
0: viu? Eu tô achando o senhor bem descontrolado, viu, presidente? Sabe que estamos no achismo aqui, viu? Então tá certo. O senhor acha de mim uma coisa, eu acho outra do senhor. Ai!
9: Bom dia!
0: Ah, que bom dia!
9: Alguém quer comprar aqui?
0: Não, ninguém Quem quer comprar quiabo? Sai pra Lázaro.
3: Eu acho que eu vou chamar o Kiko.
0: Chame.
3: E também a Chiquinha pra gente dar uma pinga lá na casa do seu Madruga.
0: É verdade, chame eles, porque hoje eu não tô afim, não. Só tô com sede, mas de sede de água mesmo, hein?
9: Bom dia
0: a
9: todos.
0: Pronto, mais
9: alguém
0: uma.
9: Alguém quer comprar machixe?
0: Eu não quero.
9: Enfim. Alguém quer comprar machixe?
0: De novo, dona?
10: Que diabo essa mulher não é então. Um machixe dela, que inferno.
0: Olha.
10: Diabo de machixe, rapaz. Tu quer comprar
0: não.
10: De machixe, rapaz? Tinha um machixe pro inferno.
0: Oh, meu Deus do céu, fica bravo assim, não.
3: A sua mãe tá sabendo que você gosta de rapaz?
0: Sai, azar.
3: Tá sabendo, tá?
0: Rapaz, eu gosto de mulher, uai.
3: Tá,
0: eu gosto de mulher e não é qualquer mulherzinha, não. É mulher, assim, ó. Nota.
11: Nota. 10.
0: É nesse modelo aí, viu? Você tá confundindo as pessoas. Tá com confundindo.
12: Nossa, como você tá abusada hoje?
0: Abusada é não.
12: Tura.
0: É abusado.
12: Sem cintura.
0: Ah, você que é sem
12: abusada.
0: Cintura.
12: Abusada.
0: Ah, sai, não sai.
12: Aguenta.
0: Ah, você que é. Ai, tô fora de vocês, hein?
12: Gente, que isso, que homem lindo.
0: Ah, sai, vem com essa conversinha pra cá, viu? Bora, gente, agora 16:47, daqui a pouquinho, a gente atende os que estão chegando por aqui agora, tá bom? Daqui a pouquinho, depois do intervalo, não sai daí.
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15: 4:50.
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18: Costumamos falar que quando a pessoa vai pra lá, será seus 5 melhores dias da vida.
19: Ela foi crismada também, né? Confirmada.
18: Eu, como já fiz.
19: Vale a pena?
18: Concordo plenamente. Se alguém aí puder fazer, receber convite e puder fazer,
16: É uma maravilha.
19: Você sabe quem que é a padroeira dos borracheiros, não?
16: Toca aí com a gente. O último julgamento.
19: O último julgamento, né? Me coloca no sorteio aí. Estou na escuta aqui, minha rádio é top, tô feliz, tô na top. Manda o nome, tá? Queridona. Como é que o Bosco fala? Ô, bonitona!
17: Bonitona!
19: Manda aí, manda o nome também, né?
20: Corolla. Robson Ramos, galera, Top FM, eu tô feliz, eu tô na top. Na minha opinião, a padroeira dos borracheiros é a Adriane Lopes. Me coloca no sorteio do
19: Adriane Lopes! vamos ver quem vai acertar, hein? Será que é ela? Oi, boa tarde!
21: Boa tarde, eu sou a Raiane aqui do Jardim Noroeste.

aí, fechando mais uma top sequência por aqui, hein? Com os meninos do Mato Grosso, hoje estourado no Brasil inteiro, Mike Leão, eu que acompanhei a trajetória desses meninos desde o ano, Raul Gil, hein? Cê tá doido? Rapaz, já sabia que esses guris

0: por aqui com o Zine Zeno, fechamos assim, vou gastar um marão, hein? Atendendo o pedido por aqui, olha a turminha, menino Valdomiro, quer gastar um marão, né? Olha, por aqui também, ouvimos Fátima Leão, Pecado de Amor, e Renan Raí, será que ela pensa em mim, atendendo a Neuza? E olha, daqui a pouquinho, um jeito carinhoso pra atender o menino Fábio aí, valeu menino Fábio, top demais da conta, hein? Agora 17:02 em Camapuã. Daqui a pouquinho, tô de volta. O Fábio disse que quer comprar aí o machixe, né? Ai, meu Deus do céu. Ai, só você, Fábio, vai comprar esse machixe aí, viu? Essa dona faz dica, tá vendendo, acho que não me deu nada até agora. Vamos lá, 17:02, já já, tô de volta, por aqui, ó.
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9: 5 e 7.
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11: No meu tempo de guri, ali pras bandas do Cascudo, pra ser mais exato, ali nas esquinas do bairro Racha, conheci um caboclo por apelido de Poeira, muito querido por aquela região. 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

0: feliz, tô na top, tô de volta. As irmãs Galvão por aqui no calor dos seus braços, hein? Eita nós. O Wilson Soraya ajoelhou, tem que rezar. Ranceira da noite, grupo Pantaneiro e grupo Pantanal, coisas do poeira. 17:21 por aqui, a Neuza tá voltando. E aí, Neuza, fala comigo aí, menina.
1: Mas não quero pra minha música do Belo, só a boca pra mim e eu. E a música do Léo Magalhães, não consigo dormir sem ela. Se tocar as duas, outra vez, obrigado. Ofereço pra vocês uma rádio, todos que gostam da música, obrigado.
0: Muito que bem, eu vou ver que a primeira aqui eu não entendi muito bem. Vou tentar, se não conseguir, que eu mando pra você, Neuza. Mandar de novo aí, tá bom? 17:22 por aqui. Zazá, tem mais.
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5: 5:25.

0: fronteirinha. Tô feliz, tô na top. Feliz demais da conta por aqui. 17 horas e 42 minutos na capital das mulheres bonitas. E por aqui na top até as 19, viu? 17:42. Gregório, Grupo Fronteira, Fronteirinha, Balanceira, isso sim, é Balanceira. Chama a campeira por aqui, cruzando fronteira, e também Balezito de carona com o barquinho. Olha só, por aqui, a Neuza pediu duas músicas, uma com Belo, Mel, essa música ela não é sertaneja, então o Belo é pagodeiro, não dá pra entrar aqui nessa programação. Eu ganhei as contas por telefone se eu tocar um pagode aqui. Fazer o seguinte, ela pediu então, ó, manda aí, Marília Mendonça, O Que Falta em Você Sou Eu, a gente toca sim, essa sim, é sertaneja, a gente toca sim, com certeza, tá bom? Agora 17:43, daqui a pouquinho a gente manda da Marília Mendonça pra você aí, tá bom? Pediu, ouviu, é assim que funciona por aqui, sendo sertaneja, a gente toca, depois do intervalo.
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15: 5:47.
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0: momento aí de Giselda Viola, composição dele. Linda demais. Nossa Senhora Aparecida, o nome do sucesso por aqui. Que pedrada no coração, hein? Cê tá doido? 18h05. Giselda Viola, parabéns pelo trabalho, viu? Essa música é linda demais da conta, com certeza já é sucesso. Cê é top, a gente toca por aqui. 18h06 em Camapão, Mato Grosso do Sul, Brasil. É, meu filho, só rolou as top, hein? Orquestra da Terra, Rei do Gado por aqui, Mato Grosso e Matias também com João Bosco e Vinícius, Ponto de Chegada, hein? Mala Amarela, Otávio Augusto e Gabriel, Milionários é Rico, a primeirinha do mundo, Nada se Leva. Isso é verdade, hein?
1: Exatamente.
0: Pronto, olha só a turminha. Claro, e Marília Mendonça aí atendendo o pedido da Neuza. Ô Neuza, tá tudo bem, tá tudo tranquilo. É, o Belo, realmente ele não é sertanejo, né? Pagodeiro esse pedido. É, o que falta em você sou eu, o nome da música indicado aí pela companheira Neuza. Valeu, valeu. Falando nisso, quem tá chegando mais companheiros por aqui, viu? Sabe quem tá chegando? Menino Márcio. Ô Márcio.
2: Boa noite, meu amigo, uma roda pra nós aí com Moreno e Moreninho, João Boiadeiro, vai pra todo que estiver ouvindo aí, beleza? Abraço, chama a polícia.
0: Não, chama a polícia, não. Deixa pra lá, meu filho.
1: Chama a polícia.
0: Não,
1: chama a polícia.
0: Não, não, precisa não. Naldo Moura, como é que você tá do lado de lá? Fala comigo do lado de cá.
3: Olá, boa noite, Marco.
0: Noite.
3: Olá, também estou bem aqui do lado de cá, atrasado, mas estou no ar. E no barraco eu acabei de chegar. E não vai ter vento, também tem que preparar.
0: Muito
3: mas
0: que
3: tô
0: bem.
3: Aqui para vir com Valéria Barra e Santiago. Quebrada da Noite, o nome da canção. E vai para todos, vamos deitar, mapa, região. E uma boa noite a todos e um abraço a todos. Tchau, minha. Sai, cachorro.
0: Falado, falado. José Prudêncio, é tu, menino? Fala comigo.
4: Gilmar.
0: Opa, noite, meu companheiro. Você tá bom?
4: Toca pra nós aí. O Raio Juan. Brasil-Argentina.
0: Do Brasil-Argentina, boa, hein?
4: Mesmo.
0: Beleza.
4: Beleza,
0: boa falado. Noite. Uma boa noite pra você, pra todo o pessoal sintonizado com a gente aí. Onde mais dá conta, hein? 18h08 em Camapuã, Mato Grosso do Sul. E aí, turminha, vocês gostaram daquela música? Olha, pensa num violeiro, é com esse projeto dele, carreira solo, Giselda Viola. Vocês ouviram a música que chama Nossa Senhora, viu? É, meu filho, moda top. Do decorrer da programação, vou estar colocando mais moda dele por aqui. Composições, esse menino não descrevendo, hein? Você tá doido. Vamos lá, 18h08 por aqui. Vamos ali, rapidinho, que um pouquinho, de volta aqui, ó.
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14: 6:11.
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0: sabe que rola por aqui, Valéria Barros com Santiago, atendendo o pedido do nosso companheiro Naldo Moura, Quebradas da Noite. Olha só, por aqui também ouvimos o Airo e o Juan, saudoso Airo, do Brasil, Argentina. Ô, José Prudêncio, pediu, ouviu, João Boiadeiro, Moreno e Moreninho, cê tá doido, hein, Márcio? Moda, hein? Só as top que rola por aqui, esse Naldo Moura, essa moda aqui, olha a moda que tem a Valéria Barros, Naldo Moura. Vou falar pra você, viu? É diferenciada, meu filho. 18:21. Conferiu por aí a música do Gerson da Viola? Tem várias, hein? Tem várias. A gente vai estar tocando por aqui. Ah, meu filho. Tô falando pra você, uai. O homem tá diferente, hein? Rapaz do céu, virado em composições. Carreira solo aí. Trinta é diferente, hein? 18:21 em Camapuã. Olha, vamos pra um breve intervalo rapidinho ali. E daqui a pouquinho de volta por aqui.
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4: 6:26.
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0: 8, que bem, fechando por aqui mais uma top sequência. Rapaz do céu. Gente do céu, conferimos por aqui mais uma top sequência e fechamos assim com o Gircel da Viola com o projeto novo dele, né? Claro, carreira solo por aqui, olha, Perreio da Viola, Perreio na Viola, essa música aqui é linda demais, né? Top, isso é top, a gente toca por aqui, tá bom? 18:41 em Camapó, Mato Grosso do Sul, Brasil. Linda demais essa música, hein? Viola no Perreio, viu? Top demais. É, cê é top, garoto. A gente toca por aqui. 18:43. Também por aqui, outros grandes sucessos, ruim de sorte, viu? Essa música, rapaz, não é fácil ouvir ela não, viu? Ruim de sorte com o Conrado e o Alexandro. Por aqui também, ouvimos o César mais o Paulinho. A coisa ficou bonita, hein? Participação do seu José Camilo. Jeitão de caboclo com Daniel. Bruna Viola, a primeirinha. Moda da pinga, meu filho. E aí?
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1: Gente do céu, o que que acontece?
2: Brasil!
1: 18:42, rápido intervalo e a próxima, última sequência da programação de hoje. Não saem daí!
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4: 6:45.

0: Chama a polícia.
1: Ai, 18h51 por aqui. Chachalero, mais um Montenegro, hein? Só ficar, meu filho. Aumenta um pouquinho. Só mais um pouquinho aí.
2: Medo.
1: Tá aí, fechando por aqui.
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1: O Félix tô na top. Fechamos assim com o Chanceler e o Montenegro. Só ficar. Um burro chora. Música de 2019 na voz dos gordinhos mais apaixonados do nosso Brasilzão. César Menotti Fabiano. Agora 18h52, é hora de eu dizer que eu tô indo nessa, mas olha, amanhã tem muito mais, viu? Fiquem tranquilos, é só um pouquinho aí, tá bom? E já estaremos de volta.
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1: Pra fechar por aqui, eu quero mandar aquele alô todo especial, meu companheiro Mário do Carmo, chegou assim um pouquinho atrasado, eu falei, mas a gente fecha pra você, e ele pediu, Gilmar, tô mandando aqui no privado pra você, mas toca pra mim se der tempo, Minuto de Fragilidade. Agilidade na voz de Breno Reis e Marco Viola, e a gente finaliza assim pra você, Mário. Aumenta o volume do seu rádio aí. Até amanhã. Boa noite.

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8: 7 e 2.
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1: E aí, gente, boa noite, o Bidu chegou.
2: Eu amei muito vocês.
1: Chegou.

sou o Cláudio Bidu, boa noite. Estamos chegando aqui em rede. Campo Grande 88.9, Camapuã 90.9, Caracol 102.3, Ibiama 103.1 e Glória de Dourados 98.9. Estamos chegando devagarzinho, levando a boa música. Claro, pra você participar fica muito fácil e é bacana. Manda seu alô, seu recadinho aí. Nós temos hoje. Tomara que esse pix aí, gente. Manda mensagem aí, manda seu áudio 99218-8550. Depois do balai total, todos os dias estamos por aqui, né? A Sofia vai descansar agora. O Robson também vai. O Marronzinho. Marronzinho vai descansar, né, Bidu? Estamos chegando com alegria para levar para você a boa música nessa super terça-feira gostosa, dia 26 de maio. Seja muito bem-vindo, ligou o radinho agora. Obrigado. Tava desde cedo acompanhando a Top. Licença, chegando na sua casa para levar pra você a boa música, para você curtir, para você mandar seu alô, para você ficar ligadinho aqui. É só você aumentar o volume do seu rádio. Aumente aí, porque o Bidu tá por aqui. Porque vamos todos ser felizes.

0: aumente o volume. Clube do Bidu está no ar.
1: Pode aumentar o seu sonzinho 12 aí com muita música. Quero mandar um alô aqui já, Bidu, desde cedo. Bidu,

0: prêmio R$100. É só você mandar sua mensagem aí. Participa, convidou aí. 99218-8550. Quero mandar um alô aqui desde já. Mandar um boa noite, meu amigo Giba do Boi. Alô, Giba do Boi. Como é que você tá, Giba?
1: Tranquilo. E aí, como é que tá a vida, boiadeiro? Tá de boa?

Quem é o cantor? Joaquim Manuel, Bidu. É, música linda, matando um saudade do nosso clube do Bidu. E aí, como é que vocês estão nessa super terça-feira gostosa, hein? Como é que tá essa vida aí, gente? Ah, tá de boa?

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microfone é problema, né, Bidu? Olha o seguinte, amanhã estreia na Rede Top de Rádio, no meu horário, das 7 às 9, meus amigos lá que tá patrocinando a nossa festa, o Marcelo Caralinha Menta. 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Vamos lá, são 7 horas e 31, noite gostosa.

0: faz o seguinte, manda aqui, ó, manda aqui, sem medo de ser feliz, 99218-8550, fala com o Bidu, boa noite, quem tá aqui por aqui, é você, parece, deixa eu baixar aqui, agora vai, né, Bidu? Baixou, agora manda pro mundo.
1: Boa noite, Bidu, que é o Valente, João Corrado, foi eu no sorteio, tá com a música pra nós, que música apaixonada.
0: Eita.
1: Fala pra mim, tia Bari, sapato vestido de seda. Tô na tapa, tô na 88.9. Aqui de Campo Grande. Falou, Bidu. Eu com você no seu programa. Uma pizza muito boa.
0: É?
1: Lá da Barra. Barra
0: Conseguiu?
1: Tô na escuta.
0: Obrigado.

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3: 7h44.
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5: Vamos lá, gente, são 7h44. Boa noite.

0: hein? Olha, mandar um alô aqui lá pra Curitiba. Alô, gordinho, boa noite.
1: Fala comigo, Bidu, como é que você tá? Você tá bom?
0: Tamo bem,
1: tá
0: gordinho.
1: Você tá bem sumido, Bidu?
0: Eu tô por
1: tamo aqui.
0: Tamo aqui,
1: Bidu, essa cidade gelada aqui no tal do Curitiba, no Paraná. Você tá doido, Bidu, na escala 2%. Dois dias de folga e 5 de pinga, rapaz.
0: Calma aí.
1: O vem tá doido pra sair desse
0: gordinho,
1: ele não aguenta mais não.
0: O negócio tá feio.
1: Cachaça em cima de cachaça, Bidu. E a Top tá fazendo eco aqui, Bidu. Nós tá ouvindo ela aqui, Bidu, não. Top mandou pra nós aí, Bidu. Tchau, obrigado.
0: Alô, gordinho, lá em Curitiba. Ligado com Bidu por lá. Ouvindo pelo aplicativo Rádios Net. Grande gordinho, quem mais tá com Bidu? Alô, calango.
2: Bidu, amor desiludido, milionário Zé Rico. O Graxão tá oferecendo pro tio aqui. Estamos aqui na fazenda aqui, Bidu.
0: Ligado,
2: nova empreitada, Biduzão. Fala comigo, meu amigo. Estamos aqui na fazenda Rio Grande aqui, Bidu. Escutando você pela internet. Eita, não grande... pega a rádio normal,
0: aí não pega a rádio física. Grande Calango, tá lá ligado a gente top de rádio, ouvindo pelo aplicativo Grande Calango. E aí, gente, são 7:49, noite gostosa, hoje é uma terça-feira linda. Olha só, são 7:49, manda sua mensagem pro Bidu aí, quero falar com você, você que é de Camapuã, região norte do nosso estadão querido, São Gabriel do Oeste, Bandeirantes, Pontinha do Coxo, também de Campo Grande, Tereno, Sidolândia, Rochedo de Araguari, nossos amigos lá da fronteira sudoeste, Alô Bela Vista, Porto Montinho, Caracol, obrigado pela audiência de vocês aí, também para nossos amigos de Viema, Padre Viema, Angélica, Amandinha, Amandina, né, Bidu? E também pro nosso amigo lá da nossa 88,9, Lua de Dourados, Dourados, Fátima do Sul, Rio Grande, toda aquela região linda por lá. Quintalinha, é sexta ou Quintalinha? Manda mensagem, quero falar com você. 99-28-8550. Nós temos pra você hoje, nessa super terça-feira, um Pix de R$100. É só você participar, tá? Chegou ele agora aqui na Rede Top de Rádio, nosso amigo Marcão, com muita informação, fuxico do mundo sertanejo. E aí, Marcão, como é que tá? Boa noite.
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4: Fala, turma linda, é terça-feira. Como é que você tá, bebê? Tamo na área por aqui no Mundo Sertanejo, começando nessa terça-feira, 26 de maio. É o Marcão por aqui. E tem dupla sertaneja vivendo fase boa. E tem dupla transformando projeto em fenômeno de streaming. Danilo e Davi acabam de ultrapassar 120 milhões de plays com o projeto Aliança. E agora lançam oficialmente o aguardado volume 2, né? O novo pacote chega com 5 faixas adicionais, incluindo 4 inéditas, e a música destaque é Eu Não Sou Terapia. A canção aposta naquele sertanejo mais intenso, falando sobre desgaste emocional, relacionamentos cansativos e o momento que alguém decide parar de carregar sozinho os problemas da relação. Segundo Danilo, o sucesso do projeto mostrou que o público realmente se conectou com as histórias contadas nas músicas. Já Davi definiu a Aliança como um trabalho muito verdadeiro e feito com entrega total. O audiovisual foi gravado em São Paulo, diante de 2.500 pessoas convidadas. E no meio de tantos lançamentos no sertanejo atual, uma coisa parece clara: quando música mistura refrão forte com a história que muita gente viveu. Ah, meu querido, o stream vem quase automaticamente vira sucesso de rádio, né?
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0: Muito bem, já tem mais marcando a Rede Top de Rádio.
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volto com moda pra vocês, sabe não, tá? Segura aí, o Pedro vai e volta! Já já tem Pix pra vocês aí, viu? Fica ligado!

0: Olá, Wesley Paiva na área para contar um pouco mais sobre a fascinante história de todas as Copas. E no episódio de hoje falaremos sobre a Copa de 2014, disputada no Brasil. Depois de 20 anos, a Copa do Mundo voltava para o continente americano e justamente para o Brasil. 64 anos depois do Maracanazo e da Copa sediada por aqui no distante ano de 1950. Em todos os aspectos, foi uma das melhores Copas de todas, tanto do ponto de vista esportivo, com alto número de gols por jogo, quanto do ponto de vista da celebração do esporte para o mundo inteiro. Foi oficialmente a Copa das Copas. Treinada novamente por Luiz Felipe Scolari após os dois fracassos de 2006 e 2010, o time brasileiro esperava acabar com os demônios de 1950 e conquistar o hexacampeonato diante de sua torcida. Comandados por Neymar e Davi Luiz, os brasileiros vinham empolgados pela conquista da Copa das Confederações de 2013, também sediadas no país. Em campo, a trajetória do time foi carregada de dramas desde o primeiro momento. Apesar de uma fase de grupos sem maiores sustos, o primeiro grande desafio surgiu logo nas oitavas de final. Partida intensa contra o Chile no Mineirão, resolvida na disputa de pênaltis com grande atuação do goleiro Júlio César. Já nas quartas, vitória contra o bom time da Colômbia, mas com grande susto. Neymar, a estrela do time, sofreu um duro golpe nas costas e ficou de fora do resto do campeonato. Na semifinal, o Brasil se viu diante da seleção da Alemanha, que encantava o mundo inteiro naquela Copa pelo futebol bem jogado e pelo show de integração com a população e a cultura brasileira. Diante de um Mineirão lotado, o fantasma de 1950 com certeza foi exorcizada, mas de uma forma que ninguém esperava, com um vexame ainda maior. Com Bernard escalado no lugar de Neymar, o Brasil enfrentou uma Alemanha muito melhor treinada. E o que aconteceu naquela tarde ensolarada em Minas Gerais entrou para a história do país e do futebol mundial. Em uma sessão avassaladora de lances, a Alemanha não parou de enfiar gols na meta brasileira. No intervalo, o placar já contava com 5-0. Já no segundo tempo, os alemães entraram em campo com o objetivo de reduzir o ritmo e não humilhar ainda mais os donos da casa. O placar de 7-1 não estava nos sonhos nem do mais pessimista torcedor brasileiro ou do mais otimista torcedor alemão. Do outro lado da chave, a rival argentina fazia uma campanha muito competente. Na final realizada no Maracanã, o grande templo do futebol, argentinos e alemães mediram força. E com um gol na prorrogação após um empate de 0-0 no tempo normal, os europeus levaram a melhor. Com a marca de 7-1 impressa na taça e na memória do povo brasileiro, a Alemanha se consagrou tetracampeã mundial. Fique atento aos próximos episódios e continue descobrindo um pouco mais sobre a fascinante história de todas as Copas.
1: Você ouviu o Minuto da Copa do